registro de nascimento e atribuição de bilhetes de identidade em todos os distritos da província. É uma iniciativa que pretende abranger cidadãos que, por diversas razões, não possuem registro de nascimento ou bilhete de identidade, documentos fundamentais para o exercício de direitos e direitos cívicos. A campanha, que é implementada pelos Ministérios do Interior e da Justiça, Assuntos Constitucionais e Religiosos, é financiada pelo Banco Mundial e vai durar 6 meses. Entretanto, a secretária do Estado em Tete, Cristina Mafumo, apela os administradores dos distritos para apropriarem-se desta campanha, evitando situações de favoritismo ou abuso de poder. Na atualidade internacional, missão da ONU pretende investigar as violações do direito internacional cometidas no Líbano desde março. Para o efeito, o Alto Comissário das Nações Unidas para os Direitos Humanos anunciou que em breve irá enviar uma equipa para recolher informações e provas sobre as alegadas violações do direito internacional no Líbano cometidas entre o movimento xiita pro-iraniano Hezbollah e Israel. De acordo com o mais recente balanço das autoridades libanesas, desde o início da nova guerra no Líbano, os ataques israelitas causaram mais de 3 mil mortos. O tempo. A cidade de Tete poderá registrar esta quinta-feira 30 graus centígrados de temperatura máxima, seguida por Pemba com 29 graus. Beira, Nampula, 28. Maputo, Xeixai, Inhambane e Vilanculo, 27. Quelimane, 26. Chimoio, 24. E, por último, Lixinga, com 22 graus centígrados de temperatura máxima. Foram as notícias das duas. Escuta as próximas quando for 3 horas.

0: Congresso que hoje inicia não nasce no vazio, mas sim num momento singular da história do nosso país, no qual o diálogo nacional inclusivo, consagrado na lei, como instrumento de pacificação e reconciliação, representa a escolha soberana pelo nosso povo da palavra em detrimento da violência, a opção pelo entendimento ao invés da divisão, da construção coletiva ao invés da fragmentação. O povo moçambicano diz não à violência, não a discursos de ódio, mas sim à paz, à harmonia e à reconciliação nacional.
1: Presidente da República, Daniel Chapo.
2: As notícias ficaram para trás, vamos passar em reposição, continuar a passar em reposição o debate político neste momento para a segunda parte. Desejamos a continuação de uma ótima escuta.
3: Efetivamente, estamos de regresso a esta segunda parte do debate político, num dia em que contamos com a presença aqui dos comentaristas desta estação emissora, Anísio Buanaís, Derek Mulatinho, Dércio Alfazema e Lino Eustáquio. Há pouco, a doutora Anísio dizia que voltaríamos, portanto, a olhar para a perceber como é que se pode lidar, portanto, com as instituições multilaterais. Por favor.
4: Como eu disse, a ideia é muita sabedoria quando os Estados têm estado a lidar com estas instituições, conhecendo que há um grande capital que controla os diferentes blocos, por um lado económicos, mas por outro lado as instituições que moldam, não é, o sistema económico financeiro global. Este é que é o ponto. Agora, onde é que nós sentimos a manifestação desta agenda de terceiros? Qual é o projeto que financia? Muitas vezes é uma capacitação condicionada. Por exemplo, vamos para a área de educação. O que é que você tem na educação? Como é que você tem aberturas? Os conteúdos educativos. E muitas vezes nós percebemos alguns conteúdos violentos à nossa realidade social. Quando se discute direitos humanos, não é direito à vida, é direito à possibilidade de eu me relacionar com quem eu quero em termos sexuais. Esse é o debate internacional hoje que tem estado a ser acompanhado pelas grandes instituições. E se você alinha, você avança com financiamentos completamente tranquilos. Mas há também linhas que os Estados sérios potenciam. Por exemplo, infraestruturas que viabilizam o desenvolvimento económico, estradas. É por aí. Então, e o presidente já quando entrou disse uma coisa: temos que deixar a nossa educação financiar-se a nível interno e ponto final. Aí nós conseguiremos começar a determinar a qualidade do ensino que nós queremos, porque enquanto você precisa de mão estendida lá fora para financiar a sua educação, você não tem soberania em termos de conhecimento. Hoje você, por que faz as ditas passagens automáticas? Historicamente, aquilo que tem estado a discutir é uma lógica própria de meta. Era, antes do ODS tínhamos as metas de desenvolvimento do milénio, não é?
3: Exato.
4: E lá tinham metas claras que os Estados partes deviam cumprir. E para nós cumprirmos aquelas metas na área de educação, de modo muito particular, tem outras áreas, mas na educação, você tem que dizer quantos é que você tirou do ensino primário, como é que você está a resolver analfabetismo desta, daquela forma, e com números. E para você ter números, você precisa de estar lá a fazer imposições perversas, às vezes, no setor de educação. É este o meu problema. E você fica menino bonito na instituição, mas cria um problema sério aqui. Nós recebemos estudantes do ensino superior que, faz favor, uma redação básica que normalmente fazemos na terceira classe, um estudante do primeiro, segundo ano tem dificuldades extremas para fazer hoje a nível do ensino superior. Porquê? Muitas vezes porque quisemos agradar as metas globais. E, por outro lado, os professores que nós também estamos a injetar no sistema são fruto de passagens automáticas e outras. Não estou contra as passagens automáticas, mas tenho reservas sobre alguns mecanismos. E são os professores também são. Então, você não consegue pegar nem por via dos professores, nem por via dos estudantes, e temos um sistema que hoje é com um problema crónico. Então, de onde é que isso surge? Dos grandes compromissos internacionais. A minha abordagem sobre as instituições globais é esta: é termos receios e sabermos como nós aproveitámo-las para o nosso bem. Não é abandoná-las porque elas é que conduzem a política, a economia global, mas é saber como nos posicionamos em relação às diferentes abordagens que nos são colocadas.
5: Aí queria só aproveitar um ponto nisso. Eu acho que nós não devemos ter receio de buscar estes apoios, estes financiamentos. E estamos num contexto em que precisamos dele. É incontornável. A questão é sobre, ok, o que é que fazemos? Vai notar que as nossas necessidades ainda são prementes, de base. Eu acompanhava ontem, antes de ontem, a primeira-dama, Geta Chapo, foi inaugurar uma unidade sanitária, tipo 2, em Gruja, na província de Sofala, distrito de Buse. Fez a inauguração no meio de nada, mas está lá a população. E aquela é quase que uma única infraestrutura visível naquela zona. Feita a inauguração, quando vamos às reportagens, a população diz o quê? Pá, estamos gratos, mas nós também queremos água, nós também queremos estradas, nós queremos escola secundária. Nós ainda estamos a nos estruturar, quer dizer, isto é um investimento, unidade sanitária, escola, é um investimento de longo prazo, mas que ainda são questões básicas. E nós estamos a ir nas matas, desbravar a mata, para fazer estrada, desbravar a mata, para fazer escola, desbravar a mata, para fazer construir unidade sanitária. E nós não teríamos a capacidade de, só com nossos recursos, chegar lá. Mas esses são investimentos que aqueles que vierem contar a nossa história de Moçambique daqui a mais 50 anos, quer dizer, vão estar num outro nível de entendimento. Mas nós ainda estamos a construir modelos, estamos ainda a desbravar, a fazer. São realidades que, se formos a comparar, por exemplo, com quem vive na Europa, em Portugal, abrir uma torneira e não sair água, uma criança que faz isso pode ficar traumatizada. Nós nem sequer temos a torneira ainda. Não é porque estragou, nem porque geriu mal, porque nunca teve e é preciso levar para lá. E depois, não temos que ter receio também de buscar esses investimentos, porque mesmo economias mais avançadas que nós, Portugal, por exemplo, quando esteve aquela crise que tiveram em 2012, 2013, por aí, a FMI foi lá intervir, foi uma das instituições que também deu lá. A Grécia, quando esteve... E essas crises que contagiam depois os outros países, a crise da Grécia que foi mais delicada. Então, nós, neste momento, não temos que discutir se temos que buscar financiamento. Quer dizer, se não vamos buscar, qual é a solução? O que vamos fazer? As pessoas ficam sempre naquele saudosismo. Não, somos um país rico. Está bem, então onde é que está essa riqueza? Por que essa riqueza não resolve os problemas? Mesmo para explorar as riquezas, os recursos, precisa de investimento. Então, aqueles parceiros que tiverem bom senso e compreender aquilo que é a visão de Moçambique, aquilo que são as prioridades de Moçambique, eu acho que temos que trabalhar com eles. E neste momento, o Banco Mundial tem estado a se mostrar esse parceiro mais flexível e que se ajusta àquilo que são as nossas necessidades. E o importante é como nós maximizamos isto para podermos tirar o máximo de proveito.
4: Certo, Dércio, mas vamos convir uma coisa. Não é de todo útil que a fonte seja esta primária. A fonte, o Estado, um Estado forte economicamente, vive da sua capacidade produtiva, onde os agentes económicos produzem e contribuem. Uma doença nossa é que, volto a falar, dos nossos agentes de produção, que não são tão produtivos quanto devia. Então, o ponto que está a trazer Dércio, definitivamente concordo, e tenho estado também a dizer, não vamos fugir das instituições, são necessárias, vamos ter as cautelas, porém, esta não pode ser a base primária de angariação de fundos para injeção na economia, particularmente no setor produtivo, particularmente. No campo social, podemos, porque, considerando a condição do Estado, mas é necessário sempre apontarmos e colocarmos o dedo na ferida para que as pessoas não possam dormir. Os nossos empresários, aqueles que devem produzir, devem perceber que o Estado deve sobreviver em decorrência da produção interna de pessoas que pagam imposto, empresas que pagam imposto. O Estado transforma isso em bem-estar coletivo. E depois tem os outcomes que decorrem da exploração, que depois também injetam recursos para que o Estado igualmente possa satisfazer o financiamento de vários setores. Este é que é o ponto. Agora, é necessário, nesta fase em que estarmos com o Banco Mundial e o Fundo... Não só nesta fase, porque mesmo que estivéssemos abastados, estes têm uma capacidade técnica útil para partilhar com o Estado sobre os modelos de gestão económica globalmente aceites, para você se relacionar com a China, para se relacionar com o Japão e ter acesso aos recursos. Há indicadores claros que só essas instituições globais podem te dar. Então, continuamos a dizer que essas são instituições extremamente úteis. Estados devem ter cuidado simplesmente na plataforma como têm estado a lidar com essas instituições, para que não possam cair numa situação de inaproveitar o potencial das mesmas instituições para o desenvolvimento nacional.
3: Muito bem. Lino, o seu entendimento em relação a este novo acordo de financiamento entre o Banco Mundial, se ela é, de facto, uma boia de salvação ou Moçambique perpetua-se, portanto, na dependência económica?
6: Olha, eu sou de opinião que temos de ter muita cautela com essas vozes barulhentas que andam por ali. Há vozes que a dado momento, quando houve esse bloqueio de financiamento, disseram que houve bloqueio por causa de má gestão, má prática, essas questões de risco, quer dizer, a descredibilizar o governo. Mas quando o governo sana todos os impasses, hoje temos portas abertas, os mesmos mudaram de discurso. Então são subversões. O que eles fazem? Criam narrativas para dar, não é? Ou então um pronúncio aqui de caos. Pôr as pessoas a ter descrença, porque quando as pessoas perdem a confiança que têm com seus governos, facilmente estão vulneráveis a serem manipuladas. Não é? Eu acho que o governo tem aqui uma oportunidade ímpar para poder aceder a esses financiamentos e, muito urgentemente, começar a viabilizar finalidades urgentes. Eu olho como finalidade urgente a questão que aqui foi referenciada no tocante à educação. A nossa educação, sim, ensina, mas não ilumina. Quer dizer, ela não é capaz de produzir o conhecimento, não é? Em algo tangível para as pessoas sobreviverem. Não é? E mais do que isso, eu penso que este tempo de 10, 15 anos, eu penso que também é uma oportunidade para a nossa geração, com determinação, encontrar alternativas para efetivamente termos uma economia estável. Por exemplo, nós, quando olhamos para a indústria extrativa, por exemplo, eu morei há algum tempo em Manica, há garimpo ilegal. A política do governo não pode ser proibir as pessoas de fazer o garimpo, é efetivamente organizar as pessoas. Se a coisa movimenta, taxa; se a coisa para, subsidia. Eu penso que é preciso começar a olhar nessa perspectiva e, naturalmente, saímos das amarras, das chantagens. Nós sabemos que essas instituições não são instituições de caridade, estão a fazer negócio, mas como foi aqui bem dito, precisamos entrar nisso com muita inteligência, com conhecimento profundo de onde estamos a entrar, e não voltamos a termos os mesmos problemas, ficamos ali de forma perpétua a pagar dívidas, etc, etc.
3: Continuo consigo para olharmos agora para o acordo entre Moçambique e a União Europeia, portanto, no âmbito da estratégia global Gateway. Que caminhos para a industrialização do país, tendo em conta que este acordo também privilegia questões que têm a ver com a industrialização do país, isto para satisfazer a nossa independência económica que tem sido apregoada nos últimos dias?
6: Eu acho que é uma oportunidade ímpar para, de forma real, produzir postos de trabalho. Produzindo o posto de trabalho, penso que já estaríamos aqui a desembocar ou então a dar resposta sobre essas questões que e discutimos há pouco, de estarmos presos a essas instituições financeiras, porque nós vamos ter aqui uma capacidade real de produzir postos de trabalho, uma capacidade real da economia começar a fluir e criar aqui ecossistema, né, de economia, do ponto de vista de diversidade da economia. Não só olharmos para o carvão, não é? Mas olhando também para outros tipos de economia.
3: Muito bem. Derek, por favor.
7: Bom, relativamente ao Gateway, ao Global Gateway, o que me oferece a dizer é que é um instrumento que a União Europeia está a utilizar para aproximar-se dos países, no caso concreto, no país de Moçambique. Nós vemos uma Europa que está a buscar diversificar aquilo que são os seus parceiros do ponto de vista de fornecimento de recursos. No nosso caso, esta necessidade que a Europa tem de diversificar fornecedores de recursos, quer seja recursos minerais e recursos estratégicos, com substância, ou encontra uma necessidade que o país tem de industrializar a própria economia. Aí nós vimos um discurso muito forte sobre a necessidade de nós termos parcerias win-win que se consubstanciavam na agregação de valor aos produtos que o Moçambique tem estado a exportar para a Europa e para o mundo. E foi falado no encontro que Moçambique tem necessidade de industrialização e que esses recursos deverão ser transformados aqui internamente. Agora, o que nós temos é de compreender de que forma é que os países europeus, no caso concreto a União Europeia, poderá olhar para o interesse que Moçambique tem de transformar, ver os seus recursos transformados localmente ou parte desses recursos com um valor agregado para serem exportados para a Europa e gerando aqui postos de emprego e, de alguma forma, dinamizar a economia local. Nessa perspectiva, eu vejo um conjunto de movimentos que estão a ser ensaiados pela Europa. Aliás, nesta semana, vimos vários encontros de vários grupos europeus, que era o caso de Moçambique e Itália, vimos as Ilhas Maiores Francesas, vimos também o Global Gateway. Todas essas iniciativas estão consubstanciadas no mesmo pacote que a Europa está a diversificar parceiros. Caberá a nós, Moçambique, em função de várias linhas que Moçambique tem estado a explorar, fomos aos Estados Unidos, vamos aos países asiáticos, vamos também à Europa para encontrar parceiros que nos ajudem não só a agregar o valor aos nossos produtos, mas que nos ajudem a industrializar o nosso país e gerar algum retorno para os países que naturalmente olham para Moçambique como um parceiro estratégico. Então temos é que olhar para esses interesses e naturalmente diversificar o grupo de países com quem nós cooperamos, não só com esta iniciativa europeia, mas também com todos os outros que também queiram fazer o mesmo, naturalmente conservando aqui a ideia de que esses produtos devem ser, que Moçambique deve ser industrializado, que temos a necessidade de geração de empregos e transformação desses produtos localmente.
3: Muito bem. Deres o seu entendimento em relação a este acordo entre Moçambique e União Europeia no âmbito da estratégia Global Gateway, que caminhos para a industrialização do nosso país?
8: Não, primeiro é que este projeto tem em vista fortalecer as capacidades do setor privado, sobretudo as pequenas e médias empresas, para poderem melhorar a sua performance. Então, alocam financiamento, usam agências bancárias, instituições bancárias e outras. Mas depois temos o setor de energia, que também é um dos pilares prioritários para eles, a questão do desenvolvimento sustentável, etc. Olha, Moçambique precisa de investimento, Moçambique precisa de recursos, e esta é uma plataforma consolidada ao nível da União Europeia para melhor assistir aos países africanos, países da América Latina, que têm necessidades muito específicas para questões que têm a ver com o desenvolvimento sustentável. É mais uma oportunidade, é mais uma linha de financiamento. E daquilo que são os pilares que eles defendem neste projeto, são compatíveis para a realidade moçambicana. Agora, com a União Europeia e com os outros países, no futuro, eu espero que, para tornar cada vez mais estruturante a sua intervenção e mais sustentável, é que voltem a financiar o orçamento do Estado. Voltem a financiar diretamente o orçamento do Estado, para podermos dar capacidade às nossas instituições para investirem com alguma consistência no que diz respeito a infraestruturas, para fazerem investimento, porque
5: o nosso orçamento, como está estruturado e aquilo que é o nível da arrecadação de receita que temos, não tem dado muita margem de manobra para o investimento. E o que o país precisa, nós estamos atrasados em mais de 10 anos, praticamente nos últimos 10 anos, não tivemos orçamentos para investimento. Então, esses projetos são importantes, continuam, ou até que privilegiam, por exemplo, a questão de financiamento a projetos e iniciativas de mulheres, de jovens e outros, vêm se juntar a outras iniciativas do próprio governo, como esta de Fidel e outras, mas para um passo mais consistente, eu penso que a União Europeia era tempo de rever e trabalhar com o governo moçambicano para ver quais são as barreiras, os receios para retomarem a confiança e voltarem a financiar diretamente o orçamento do Estado.
3: Muito bem. Anísio, quero fechar este tópico do acordo entre Moçambique e União Europeia no âmbito da estratégia Global Gateway. Que caminhos, então, se abrem para a industrialização de Moçambique à luz deste acordo?
4: O primeiro tema nosso qual foi? Foi Moçambique nos Estados Unidos.
3: Exato.
4: Antes de Moçambique ir aos Estados Unidos, Banco Mundial, sistema Bretton Woods de modo muito particular, Moçambique, outro local estratégico que esteve foi na China, não é? O que é Global Gateway? Foi lançado em 2021, não é? Pela senhora von der Leyen, Ursula, que tem um alcance, em princípio, em caixa de 300 bilhões de euros, não é? Que é para fazer face a dinâmica económica imprimida pela China naquele projeto de linha da seda, agora é chamado One Belt, One Road, não é? E a China está a investir pesado nisto. Por que é que eu chamei os anteriores locais onde o presidente Chapo passou? É para mostrar a utilidade da atenção do Bloco Europeu sobre não ficar para trás na disponibilização de soluções para um país altamente estratégico como Moçambique. Em algum momento alguém disse que Moçambique está na moda. Está de facto. Está de facto por quê? Não porque todos amam Moçambique. Nas relações internacionais nós temos aquele pragmatismo de não há almoços grátis. E não há. Não é? Este não é um almoço grátis. Mas é mais uma vez, na lógica que sempre defendi, é mais uma vez um caminho aberto para Moçambique poder aproveitar as grandes disputas de modo positivo a nível internacional, em que diferentes parceiros, olhando e querendo namorar a si, fazem investimentos. Alguém haveria de dizer, não, o comportamento, a linguagem nossa, terra aqui, é dos maranzas, não é? Não é esta a abordagem. A abordagem é que, de forma sábia, há disponibilidade de recursos para criar soluções em países terceiros que depois têm retorno para a Europa. Este caso, de modo muito particular, se forem fazer um estudo aprofundado, a Europa espera muito retorno nesta ligação, na potenciação da economia dos outros países. E tem áreas específicas, algumas sociais, algumas de desenvolvimento, que eles financiam, têm abertura, que são as grandes linhas. Mas é, no fim das contas, uma abordagem de cariz político para que a sua voz e o jogo internacional continue permanecendo, fazendo permanecer a Europa como um player útil, não é? Então, Moçambique o que tem que fazer é aproveitar. E nestes casos, as grandes linhas que eles colocam, área digital, Moçambique tem estado a falar muito. Vejam, em todos os cantos onde está o presidente, tem estado a dizer que vamos digitalizar. Porque a digitalização, toda a economia ou está associada à digitalização. A coleta do Estado, facilidades, identificação de indivíduos, de empresas, articulação, é tudo digital. Então, uma economia que não está no campo digital hoje, não tem como. E não só a economia, política e outros setores. A digitalização do Estado tem que acontecer, porque ela ajuda até nos custos que o Estado tem em algum processo de investimento que se coloca. Segundo, clima e energia. Setor energético. Moçambique tem estado a apostar, a querer ser útil a nível regional na disponibilização de energia. Veja que a ideia não é parar no Cora Bassa e fornecer aos tradicionais. Não, Moçambique tem estado a levar projetos sérios. Primeiro, a garantir a efetivação de Pandangua. Moçambique tem estado a levar a cabo atividades diplomáticas no sentido de viabilizar centrais de cariz solar, eólica. Tem estado a abrir porque percebe que há um mercado carente a nível regional e nós temos o potencial de sermos um hub de energia para resolver isso, até também para resolver a questão tecnológica e digital que falámos antes, porque os grandes centros de como é que se chamam, data centers, eles são altos consumidores de energia e nós também queremos controlar isso. Então, estrategicamente, é bom abraçar o projeto Gateway e as facilidades que eles encerram. Depois podemos ver outras, transportes, logística de âmbito de potenciação da área económica, e na área social também temos educação e saúde, que também é parte deste grande pacote. Enquanto outros têm a perspectiva ou a lógica de disputa global, nós temos espaço para aproveitamento político para garantir o nosso crescimento e desenvolvimento económico.
3: Muito bem, podemos agora fazer um breve olhar à xenofobia na vizinha África do Sul, com destaque para a resposta do governo moçambicano e também a comunicação do presidente sul-africano Cyril Ramaphosa sobre este fenómeno. O governo moçambicano reitera que privilegia, portanto, o diálogo e não é pela retaliação. Enquanto isso, decorrem ações de resgate às vítimas de xenofobia na África do Sul. Como avaliam, portanto, estas ações e também para o acolhimento a curto e médio prazo dos moçambicanos que regressam, portanto, da África do Sul para Moçambique? Lino, por favor.
6: Eu acho que o governo de Moçambique está a fazer bem o seu trabalho, mas tem aquelas questões que falámos na semana passada que precisamos resolver. E as pessoas regressam, sim, regressam para fazer o quê? Porque essa questão de xenofobia é uma questão recorrente. Quando a coisa amainar-se, as pessoas regressam para a África do Sul. Depois a coisa continua, depois, quer dizer, é uma logística que está sendo mobilizada nessa questão de emergência. Agora, eu gostava de olhar o pronunciamento do Cyril Ramaphosa. Eu estive a compulsar, quer dizer, são discursos, quer dizer, bastante contraditório, quer dizer, no pensamento dele, mas também do seu porta-voz. Ele diz que eu continuo a defender que pode até revelar aqui a incapacidade do Estado, não é? De conter de conter a questão da crise económica, mais crise política, não é? E não obstante a isso, é mais fácil, quer dizer, endossar a coisa para este lado de oportunismo, luta desleal de oportunidade de trabalho. Todas essas questões, quer dizer, são equacionadas, mas também temos que olhar também o lado também do jogo político. Quer dizer, há grupos de pressão, de organizações, de partidos, não é, que citam a questão de violência, xenofobia, para efetivamente fragilizar o governo e ter algum tipo de partido político.
3: Acredita que pode haver incapacidade de conter, portanto, aquela onda de violência na África do Sul por parte do governo sul-africano?
6: Há várias relações que se pode tirar. Mas também, se calhar, também podemos olhar também de um outro lado também, que o governo pode também estar também a dar sinais, propositado até, para distrair o real problema. A questão de pobreza, não é? As pessoas desviam do real problema para, efetivamente, endereçar o foco nessa questão de violência, etc. E o governo vai ganhando tempo, não é, de repensar algumas políticas, etc. Mas, do ponto de vista de força, não é? Conforme o próprio discurso do Ramaphosa, ele diz que unicamente o governo que tem o poder para efetivamente viabilizar, não é, a lei sobre imigração, etc, etc. Mas o seu porta-voz traz um outro discurso dissonante. Então, aqui, quer dizer, paira alguma dúvida.
3: Derek, a sua leitura, portanto, ao regresso dos moçambicanos ao país e também as ações para o seu acolhimento a curto e médio prazos, mas também este posicionamento das autoridades sul-africanas.
7: Bom, primeiro é importante dizer que já circulam alguns estudos na África do Sul que foram sendo partilhados publicamente em alguns jornais que relacionavam um conjunto de iniciativas de alguns grupos muito bem organizados que de tempos em tempos, num universo de 10 anos, que têm estado a espalhar discurso anti-imigrantes. E que esses discursos, de alguma forma, são aproveitados por grupos de choques e grupos políticos em função de momentos políticos que a África do Sul está a viver. Vimos, igualmente, um anúncio, uma comunicação, para bem dizer, do presidente sul-africano, em que anunciou algumas medidas e também disse que a África do Sul não era um país afrofóbico ou um país xenofóbico. Verdade ou mentira, o que nós temos estado a ver de anos em anos, pelo menos desde que a memória, desde que eu me lembro, temos estado a ver de ano em ano anúncios de ataques ou situações que é bem verdade que ainda não tinham chegado até a situação que nós estamos aqui a ver. Então há situações preocupantes e várias leituras, até algumas delas globais ou geopolíticas, a olhar também para o papel que a África do Sul está a tomar no concerto das nações, que de alguma forma podem de alguma forma ajudar a explicar os eventos que estão a acontecer na África do Sul. Existem na forma, ou seja, quando eu olho para a reação do governo sul-africano, compreendo o momento político que o governo do ANC esteja a atravessar, e concretamente seu presidente, que poderá de alguma forma estar teoricamente preso e que não poderia reforçar o tipo de medidas, porque pode trazer outro tipo de resultados, outro tipo de leituras, mesmo a concordar com o que o Edson Lindo esteve aqui a referir. Independentemente disto, existe um trabalho que os países africanos que têm estado a ter os seus cidadãos a ir à África do Sul, um TPC, que deve ser feito por nós, primeiro como sociedade, a olhar para aquilo que os nossos compatriotas estão a atravessar na África do Sul e questionarmos o que é que poderá, de alguma forma, justificar a ida massiva de cidadãos nacionais e a passar aquilo que tem estado a passar sempre que há, ou que se avizinha um processo eleitoral, ou que se avizinha mais uma queda de um governo

0: que estavam a acontecer, que eventualmente não temos as condições de dar o apoio que seria todo ele necessário. Agora, há um trabalho que é, do seu ponto de vista, de perceber que tipo de valências é que esses cidadãos moçambicanos que estão a regressar daquela parte do território têm e que podem ser enquadrados aqui internamente, porque não é verdade que todos eles têm competências performativas que podem ajudar ou que podem ser enquadrados a um trabalho, porque também existe um exército de pessoas que estão internamente, que ficaram, que estavam aqui, que precisam de trabalhar e que naturalmente também precisam de apoios. Então temos de ter aqui o equilíbrio de olhar para aqueles que estão a vir e compreender que antes dos que estão a vir há um grupo de moçambicanos que já cá estão e que também estão a travar o mesmo tipo de batalhas. O que nós devemos, como eu estava aqui a dizer na introdução, é que tem de existir um trabalho, um TPC, a olhar para aquilo que está efetivamente a acontecer. Há um grupo de moçambicanos que pede uma resposta firme. Eu penso que, de forma inteligente, aquilo que o governo está a fazer, existe um diálogo muito próximo do governo sul-africano, compreendendo naturalmente o momento que está a atravessar a apoio diplomático aos moçambicanos que também estão do outro lado, e compreendemos as pressões que pedem por uma resposta mais firme, mas essas respostas mais firmes têm de estar, como é que eu poderia dizer, temos de ter os pés no chão e conhecer a realidade. Moçambique, feliz ou infelizmente, temos relações comerciais muito fortes com a África do Sul, dependentes comercialmente da África do Sul, Índia e outros países, que qualquer medida que esteja a ser pensada deve ser equacionada sobre os custos que qualquer decisão sem cautela pode significar sob esse ponto de vista.
1: É uma relação recíproca, sendo que Moçambique pode até estar na posição de comprador. A África do Sul também depende muito.
0: Nós muito exportamos para a África do Sul. Parte da nossa exportação agrícola tem destino preferencial à África do Sul, Índia e outros países. Temos a nossa energia, a nossa HCP, que é vendida também à África do Sul, o gás e outras componentes. Mas percebamos que, para além desse sentido de exportação, há um outro sentido de importação, que qualquer iniciativa, qualquer jogada mal pensada tem impacto nos dois lados, a concordar com o que está a dizer.
1: Muito bem. Dércio?
2: Olha, eu penso que o governo de Moçambique está a tomar as medidas que lhe cabem em face da situação. Há moçambicanos que estão a carecer de assistência na África do Sul e, pontualmente, o governo está a prestar a devida assistência. Portanto, a questão do repatriamento em condições, em segurança, observando todos aqueles que são os requisitos necessários. Mas este é um problema interno, essencialmente, da África do Sul. Tem um contexto histórico, esta questão do apartheid, que sempre discriminou os nativos, e esta questão de escravos que eram retirados dos países à volta e que eram sempre uma mão de obra mais barata, e o entendimento dos nativos sul-africanos de que, olha, sempre as nossas oportunidades foram escassas, exatamente porque estes países, esta população dos países vizinhos, serviram de alternativa. Então, eu penso que esta bolha foi crescendo e acabou gerando esse sentimento. Há de notar que esta questão de xenofobia na África do Sul não é nova, mas, infelizmente, a tendência tende a ser de aumentar, crescer, até existirem grupos organizados como o do Dula, que há 1-2 anos tem estado a comandar estas operações de forma mais aberta, como um movimento organizado, né? Claramente que não é aceitável esta situação, mas não se pode associar diretamente ao governo sul-africano. Não é o governo sul-africano que está a organizar esses movimentos, não é o governo sul-africano que está... A questão, por exemplo, de repatriamento de imigrantes que estão em situação ilegal sempre aconteceu, tanto da África do Sul para Moçambique, como de Moçambique para todos os outros países aqui. Então, isso nunca constituiu um problema, nunca criou uma crise diplomática de relações. Então, mas o que está acontecendo é um movimento social, de massas, e é um desafio que está claramente a embaraçar o governo sul-africano. Seria injusto e até de má fé, e estaríamos a demonstrar uma incapacidade de compreender a dinâmica de governação, se o governo moçambicano ou dos outros países da região tivessem que tomar medidas extremas, ou seja, no lugar de resolver isto, estaríamos a complicar ainda mais a situação. E nós sabemos como

0: como é que os nossos países aqui na região, eles se interligam. O que significa aquela posição ridícula, totalmente descabida da Renamo, que dizia que até temos uma lista dos investidores sul-africanos que vamos dar essas pessoas que estão a ser repatriadas para poderem ir tomar isto. E os moçambicanos que têm investimentos na África do Sul, o que é que seria? Não é? E uma situação dessa em que nós esticássemos a corda, extremássemos as posições, o que é que iria significar o Porto de Maputo, cuja viabilidade de negócio depende em grande partida daqueles dos sul-africanos que usam o porto tanto para importar como também para exportar. Então, não é necessário criarmos mais problemas por cima de um problema. Então, há de haver necessidade, sim, dos países da região criarem condições para que o cidadão que atravessa de um para outro país esteja em uma situação de legalidade. Este é o primeiro ponto. Segundo, temos que continuar a mobilizar recursos e investimentos para que o número de população que tende a emigrar para os outros países à busca de oportunidade, isto não vai faltar, sempre vai continuar a acontecer, mas que venham gradualmente a diminuir e que os cidadãos moçambicanos encontrem resposta para as suas demandas localmente. Mas dizer que vamos parar e não, ninguém mais vai para lá, isto aí não é possível.
1: De forma breve, não lhe parece que o governo sul-africano esteja a demorar ou a atrasar-se a responder a esta onda em específico, esta última de xenofobia?
0: Olha, é preciso também olhar sob o ponto de vista político que o governo sul-africano também tem algumas limitações. Este é um ano eleitoral para os sul-africanos, tem eleições locais agora. Então, é preciso também gerir isso com algum cuidado, com alguma delicadeza, para que não venham criar complicações ou ser mal interpretado, ser mal entendido dentro do contexto político-eleitoral. Mas pode ser que tenham que tomar posições um pouco mais duras em relação aos seus concidadãos, mas, de facto, é uma situação embaraçosa para o governo, mas não iríamos nós, outros, os vizinhos, criar ainda mais complicações com medidas que põem em causa as nossas relações políticas diplomáticas.
1: Muito bem. Doutora Ninja, a sua leitura, portanto, a esta questão que se vive na África do Sul, com o regresso também dos moçambicanos, olhando para aquilo que é a resposta do governo de Moçambique, para o repatriamento e também o acolhimento dos moçambicanos que regressam da África do Sul, e também a resposta, ou melhor, o posicionamento das autoridades sul-africanas.
2: Sim, eu levo uma grande desvantagem nisso. Qual é? É que sempre o maior embaraço das sociedades são as academias. Porquê? Porque procuram compreender os fenómenos e muitas vezes não estão satisfeitos com as premissas que são levantadas, com as hipóteses que são colocadas logo a priori. E nós temos várias hipóteses que já foram colocadas aqui e que têm estado a ser colocadas. Problema económico estando por detrás, problemas políticos estando por detrás, questões sociológicas, históricas, até antropológicas, são convidadas para explicar esse fenómeno. E perante esta míriade de possibilidades, não temos cenários consolidados em termos argumentativos que orientam toda uma geração a perceber que o grande assunto na África do Sul é este. Nós continuamos a debater com grandes possibilidades, elas soltas. Então o fenómeno não está muito bem percebido. Mas eu trazia aqui uma discussão teórica na semana passada, que era a lógica do aproveitamento que se faz da desordem, não é? Manipulação da desordem, teoricamente é chamado assim, isso em ciência política estuda-se muito. A manipulação da desordem consiste no aproveitamento ou na criação de espectro de desordem onde diferentes agentes depois colhem benefícios. Esses agentes podem ser económicos, podem ser políticos ou grupos sociais, não, mas elas sobrevivem da criação ou reprodução da desordem. E a África do Sul está a viver um ambiente de desordem que tem uma característica cíclica, não é? Então, quem haveria de tomar partido desta desordem? Há uma relação tensa entre diferentes grupos étnicos a nível da África do Sul. Os Zulus, os Xhosas, é de perceber que depois há um grupo que tem maior cara de xenófobo do que outro. Xenófobo tentando fazer utilização não muito boa desta abordagem de xenofobia, que eu muitas vezes também não concordo. Nem com a dita afrofobia, não acho que seja. Mas acho que pode ser essa outra coisa que decorre ou que carece da nossa abordagem ou do nosso estudo um pouco mais aprofundado para entendermos o fenómeno. Então, se nós, de facto, formos tentados a perceber aquilo como uma manifestação social, económica ou de outra natureza, mas que tem esse sustentáculo na desestabilização propositada ou na reprodução da desestabilização, aí vamos perceber que há vários grupos que se aproveitam dela. Em diferentes cenários a nível mundial, toda desordem é aproveitada. Às vezes, num país pacífico, tem uma desordem, às vezes, quem aproveita é a oposição. Aproveita a desordem. Às vezes, quando um partido está a perceber a iminência de sair do poder, um partido que governa também aproveita da desordem por vários motivos. A ideia é que, se for manipulação específica da desordem, é necessário saber quem se beneficia. Aí eu concordo muito com as lógicas que trouxe, por exemplo, Dércio, quando falava, tentava afastar um pouco o governo disto. Porquê? Porque até os pronunciamentos do presidente Ramaphosa não podem ser enquadrados profundamente numa discussão governamental. Eu digo isso porque o governo não é harmónico na África do Sul. O último governo não é efetivamente a ANC. A ANC tem uma maioria relativa, não é absoluta. Então teve que se coligar para fazer esse governo. E este governo, porque não é de uma maioria absoluta, não pode ser chamado efetivamente um governo da ANC. Porque há vários interesses ali. E às vezes parte daquilo que a ANC defende dentro deste governo não é partilhado por outros que integram o mesmo governo. E mais, também trouxe isso na semana passada, que o próprio ANC é uma multiplicidade de interesses. Se vocês forem a ver historicamente como é que se constitui a ANC, é como se fosse uma OTM, em que grupos de trabalhadores se juntaram porque sabem que nós queremos ter voz em relação ao patronato. A ANC tem essa estrutura. Há grupos lá dentro que defendem posições relativamente diferenciadas sobre a política interna, sobre as dinâmicas de governação e por aí. Então, quando o presidente fala, muitas vezes é preciso ver um pouco o teto de até aqui é governação, até aqui é político, até aqui é a ANC ou... Este é o grande problema.
1: E por que não se emite agora um sinal de juntar esses vários interesses ou grupos para, por forma, encontrar a solução face àqueles atos de violência que se vivem?
2: Bom, se nós formos a perceber, há uma pergunta que fez ao Lino, que foi: será que há capacidade para se ultrapassar? Essa pergunta é muito difícil porque depende de que capacidade estamos a procurar. Se for capacidade política, eu ouviria dizer que não há capacidade por causa desses desencontros. Mas se for capacidade de Estado, força, é possível sim, em termos de repressão. Os governos têm uma força específica que tem um uso legítimo da força e é possível fazermos repressão, mas a repressão depois gera impacto noutros setores que pode criar outras dinâmicas problemáticas para a África do Sul. Então é necessário saber gerir este caso com muita sabedoria, que eu acho que é o que o presidente Ramaphosa está a querer fazer. Então aí eu haveria de voltar a dizer que eu não tenho condição para vos ajudar em termos de resposta para isso. Talvez criar mais problema, porque nossa função às vezes é lançar assuntos para debatermos e talvez amadurecermos alguma coisa que deve ser amadurecida antes de falarmos deste problema, porque é um problema sério. E depois tem outra dimensão, que é a dimensão diplomática, que eu acho que a concertação regional deve acontecer e tem que ser um pouco mais expressiva. Mas não há muita condição também para acontecer. Vocês percebem que há pouco tempo, quando sai o presidente Rajoelina do poder, ele estava na liderança da União da SADC e deixou com quem a liderança? Com a África do Sul. Quem comanda a agenda da SADC hoje é a própria África do Sul, que é o local do problema. Então, como é que fazemos essa gestão? É uma gestão apertada, difícil para o próprio presidente Ramaphosa, para o próprio dispositivo que é a SADC em termos de organização E mesmo se começarmos a olhar para o órgão competente para isso dentro da CEDEC, que é liderado por Malau. Então, estes assuntos, provavelmente, era bom que tivéssemos aqui a nível interno a possibilidade da nossa academia fazer estudos um pouco mais aprofundados. Eu digo, e sou parte da responsabilidade nisso, eu e os meus pares, e não só. Para começarmos, pelo menos, a fazer o que o governo está a fazer, tirar aqueles que estão em risco de vida e depois entender, compreender o problema. Depois fazemos o apoio às pessoas, que não é uma tarefa também muito fácil, porque é uma miríade de moçambicanos que estão a precisar de suporte e apoio para poder sobreviver. Mas é bom que garantamos que os moçambicanos estão vivos, não são presa fácil nesta fase, e depois de passar isso, junto de autoridades sul-africanas e quem de direito também a nível regional e internacional, de facto buscarmos soluções, porque isto não vai parar com esta agitação política ou processo político na África do Sul. Não, isto pode até consolidar à medida em que há percepções de diferentes grupos. Alguns grupos que só querem pilhar também estão envolvidos, outros que têm agendas políticas ou de outra natureza estão todos envolvidos. Então é preciso compreender para lidar com o problema de forma muito sábia.
1: Muito bem. Doutora Nízia, em 2 minutos, a Brigada Central e o secretário-geral da Frelimo trabalham nas províncias, isto em preparação da Conferência Nacional de Quadros, já ter lugar em agosto próximo em Chimoio. Interessou-me ao longo destes dias, nas reportagens que fomos passando aqui na Rádio Moçambique, perceber que os delegados de cada ponto querem levar os problemas que enfrentam para este debate, portanto, do partido. Qual é a sua leitura?
2: Bom, a reunião de quadros, normalmente, aquilo que conhecemos do Partido Frelimo, é mesmo para que as sensibilidades locais, de forma muito estruturada, possam se fazer conhecer a nível das autoridades que fazem a planificação estratégica do partido, que depois transforma-se num programa de governação que o próprio partido apresenta à sociedade. Diferentes percepções de grupos que não estão necessariamente na liderança partidária, mas são grupos que têm uma estrutura crítica útil, são colocadas em reuniões para discutir as dinâmicas da sociedade, da governação, e emprestar o seu saber, como pessoas que experimentam dia a dia da convivência social, emprestar o seu saber ao partido. E isso já foi feito de nível local até o provincial. Há relatórios que foram produzidos, há documentos que estão estruturados, que agora vão a um debate um pouco mais amplo, a nível dos delegados que também já foram eleitos para fazer parte desta grande reunião, que é a reunião de quadros. Então, este culminar, eu acho que sinaliza muito bem para a sociedade sobre a organização de um partido. Chama-se reunião de quadros porque ela é feita por delegados que têm valor estratégico na sociedade. Não nível académico, mas têm a capacidade, primeiro está inserido numa sociedade, mas têm a capacidade de articulação estratégica para lidar com os problemas em termos de identificar e propor soluções. Então, eu acho que esta é a oportunidade ímpar que o Partido Frelimo sinaliza para a sociedade, e não só, mas é também um ato em termos de prática específica que deve produzir resultados. Olha que o país está no diálogo, este diálogo nacional
1: inclusivo,
2: que em princípio vão terminar mais ou menos na mesma fase. E os inputs estão a acontecer agora. É preciso que o Partido Frelimo não fique alheio aos sinais também deste diálogo nacional inclusivo, para trazer, aglutinar e fazer, em algum momento, propostas que a sociedade perceba que são propostas que atingem as nossas demandas. Mas também, estou a falar da Frelimo porque a questão é relativa a Frelimo, mas os outros partidos, a sociedade deve estar atenta para que o nosso debate seja cada vez mais maduro e mais próximo da realidade de Moçambique e dos moçambicanos.
1: Muito obrigado, já estamos sem mais tempo. Meus caros Janísio Banaíça, Derek Mulatinho, Dércio Alfazema e Lino Eustáquio, muito obrigado pela vossa presença e análise sobre os vários assuntos de que debatemos nesta edição do Debate Político. E assim termina esta edição. Despedem-se Moussa Giga Libo na sonorização, eu sou Adérito Lipang na moderação do debate. Muito obrigado pela companhia e até uma próxima oportunidade.

0: São 3 horas em Moçambique.
1: Boa noite, bem-vindo às notícias apresentadas por Vítor Rufino. O presidente da República, Daniel Chapo, dirige hoje a cerimónia de inauguração do Centro de Coordenação da Monitoria, Controlo e Vigilância das Pescas na SADC, do Distrito Municipal Catembe, cidade de Maputo. Ainda esta quinta-feira, o chefe do Estado preside a cerimónia de abertura da terceira edição da Conferência Crescendo Azul e participa na cerimónia de comemoração do centenário da Sinagoga de Maputo da comunidade judaica em Moçambique. O presidente da República garante que decorrem investigações para se apurar os autores do assassinato do bispo da Diocese de Quelimane e a administrador apostólico da Arquidiocese da Beira, Dom Osório Sitor Afonso. Por outro lado, Daniel Chapo quer que as autoridades trabalhem por forma a garantir a não reincidência de casos desta natureza.
2: É uma coisa que durante todos esses anos de independência nunca aconteceu e não pode nem deve voltar a acontecer mais uma vez. Por isso continuamos a trabalhar, as investigações estão em curso para apurar a responsabilidade e também queremos mais uma vez reiterar as nossas mais sentidas condolências.
1: Daniel Chapo falava esta quarta-feira em Maputo na visita que efetuou à Anunciatura Apostólica para manifestar solidariedade à Igreja Católica pelo assassinato do clérigo. E os crentes da Igreja Católica em Quelimane, na Zambésia, aguardam com ansiedade pelos resultados da investigação do assassinato do bispo da Diocese de Quelimane e a administrador apostólico da Arquidiocese da Beira, Dom Osório Sitora Afonso, ocorrido no sábado. Os crentes afirmam que Dom Osório Sitora é em vida, lutou por mudanças.
3: Isso nos aflige muito, preocupa a todos nós. É uma vasta gama de pesquisas, né? Então, há muitos dossiês por seguir.
4: O que eu notava nele, eu notava que ele queria mudar a diocese de Quelimane, organizar, porque na verdade, se a gente for ver, padres de Quelimane estão muito desorganizados.
1: Crentes da Igreja Católica aguardam pelos resultados da investigação do assassinato do bispo da diocese de Quelimane e a administrador apostólico da Arquidiocese da Beira, Dom Osório Sitor Afonso. O governador de Inhambane diz que a aprovação da lei de conteúdo local cria condições para fazer crescer a economia daquela província e do país. Francisco Pagola falava esta quarta-feira em Maputo, no encontro com a Federação de Desenvolvimento Empresarial de Moçambique, que serviu para preparar a Conferência Nacional de Conteúdo Local. Pagola notou que o encontro, que terá lugar no distrito de Vilanculo, província de Inhambane, vai servir igualmente para a inclusão produtiva e valorização de empresas nacionais.
5: Abraçamos a nossa federação empresarial, que é para juntos desenharmos aqui a perspectiva de lançarmos ou de realizarmos aquela que é a primeira conferência de conteúdo local ao nível do nosso país. E como todos sabem, Inhambane é a capital do turismo ao nível do país, e turismo não é só recreação, turismo também é evento. Então quisemos aqui juntar a componente do turismo que a nossa província oferece e esta grande nova, sobretudo para o setor privado, que também para nós, como governantes, certamente sentimos bastante honrados, porque com a aprovação desta lei significa que mais empresas do nível local, mas não só do nível nacional também, terão mais espaço naquilo que é a indústria de gás.
1: E o presidente da Federação de Desenvolvimento Empresarial de Moçambique, Lineu Candeeiro, disse que o encontro produziu ideias sobre a organização do evento que terá lugar em Inhambane. Moçambique quer posicionar-se como uma plataforma digital regional capaz de servir aos cidadãos e às economias da África Austral. É um interesse manifestado esta quarta-feira pelo Ministro das Comunicações e Transformação Digital, destacando a necessidade de o país atrair mais parcerias e implementar os projetos já existentes para garantir o desenvolvimento econômico nacional. Américo Muxanga falava na segunda edição do Fórum de Negócios Global Gateway Moçambique-União Europeia 2026, que decorre desde terça-feira na cidade de Maputo.
6: Nós vemos o Global Gateway como uma plataforma de parceria estratégica para a expansão da conectividade de alta capacidade, para o desenvolvimento de centros de dados, para a promoção da inovação tecnológica e para a capacitação das nossas populações. O objetivo aqui é construir um ecossistema digital resiliente, inclusivo e sustentável, capaz de gerar oportunidades para empresas, jovens empreendedores e comunidades em todo o território nacional.
1: A segunda edição do Fórum de Negócios Global Gateway Moçambique 2026 reúne investidores, decisores políticos e empresas para debater e firmar parcerias nas áreas estratégicas de energia, infraestruturas digitais, agronegócio, turismo e transportes. Na atualidade internacional, em Hong Kong, 7 pessoas e 2 empresas foram esta quarta-feira acusadas de 25 crimes relacionados com um incêndio que ocorreu em 2025 numa torre residencial. Os alarmes de incêndio de 7 das 8 torres estavam desativados no momento do incêndio, fato que propiciou um atraso na retirada dos residentes. O incêndio causou mais de 100 mortes. Fechamos com a previsão do tempo. A cidade de Tete poderá registrar hoje 30 graus Celsius de temperatura máxima, seguida por Pemba com 29 graus. Para Beira e Nampula prevê-se 28 graus, Maputo, Xai-Xai, Inhambane e Vilanculo 27, Quelimane 26, Chimoio 24 e Lixinga 22 graus Celsius de temperatura máxima. Apresentamos as notícias a esta hora, as próximas às 4 horas.
0: Amigo ouvinte, continuação de uma boa escuta. Esta é a Antena Nacional da Rádio Moçambique. Para si que só agora juntou-se a nós, é bem-vindo. Estamos a caminhar a passos bem largos para o fim do nosso encontro. Eu vou aproveitar esta oportunidade para desejar rápidas melhoras a si que está a acompanhar a nossa emissão, está sem sono, que o mais breve possível volte à vida normal. Para si também que nos acompanha no leito hospitalar, rápidas melhoras. Para si que está a aguardar as residências, as instituições de trabalho, muita força para si. Obrigado por estar ligado à Antena Nacional. E para si que hoje celebra mais um aniversário natalício, felicidades, muitos e longos anos, com muita saúde para cumprir com aquilo que são os seus sonhos, com os seus objetivos. Obrigada mais uma vez por estar ligado. Passamos a transmitir o Easy Jazz.

Saudações, amigos. Este é o Easy Jazz, a companhia habitual de Isidino Faquerá e Moussa Galibo, para o acompanhar também durante as nossas habituais duas horas com música de jazz e fusão. E esta nossa edição de hoje vai fazer uma homenagem ao grande multi-instrumentista Paíto Checo, que nos deixou precisamente no primeiro dia do mês, no dia 1 de junho, na passada segunda-feira, vítima de doença. Paíto Checo, de uma família de músicos e particularmente de bateristas, ele foi também considerado um grande baterista, irmão do fundador do grupo R.E.M., Zeca Checo, e do Gilinho Checo, atualmente a viver nos Estados Unidos da América. Paíto foi um dos nomes que, com o seu talento, integrou alguns dos grandes grupos da nossa música, como Bila, Orquestra Marrebenta, Grupo R.E.M. e Goruan, um dos grandes nomes para as grandes secções de estúdio, destacando o grande trabalho do projeto da Rádio Moçambique, do estúdio M2, com Fernando Azevedo. Paíto Checo, que teve um contributo muito grande em várias obras de grandes e artistas que se foram revelando também ao longo dos tempos. É com ele, recordando o seu grande contributo para a nossa música, que vamos fazer a primeira hora desta nossa edição de hoje do programa Easy Jazz. Como eu disse, estúdio da Rádio Moçambique, foram um dos grandes locais de trabalho, um dos grandes palcos para a sua atividade como músico, e com o grande Fernando Azevedo, ele fez várias obras, participou em várias composições do Fernando Azevedo, e é justamente com uma dessas obras que vamos iniciar esta nossa edição de hoje. Tu, Paíto Checo, ficarás na história da nossa música. Tu, o título desta composição.

O piano de Fernando Azevedo neste Tu, onde o Paíto executou o baixo, a bateria e que também contou com o trabalho de guitarra do Sox, entre outros músicos, no projeto M2, que era dirigido pelo Fernando Azevedo. E esse projeto M2, que foi responsável pelo acompanhamento de muitos dos grandes nomes da nossa música, e inclusivamente trazendo prémios como para Da Pota, de Manecas Tomé, os vários prémios para obras do Stewart, acompanhamento a César Flores, a Libertina Pascoal, mas muitos mesmo outros artistas foram acompanhados nas suas primeiras obras e não só, por o Paíto Checo, integrado no grupo M2. Paíto, que nasceu em Maputo, antiga Lourenço Marques, justamente no dia 7 de agosto de 1959, como uma família em que a música estava presente, como eu disse no princípio, sob liderança do grande mano baterista Zeca Checo. Paíto iniciou-se com os amigos também, e nessa influência de se ouvir música tocando guitarra, mas depois pegou a bateria como seu instrumento e mais tarde o baixo. E a bateria, no primeiro grande grupo de referência, Mbila, o grupo da OJM, onde militava também o Ghost Neto, o Baba Harris, Conley, Matt Carlos, na Surdina Damo, por onde passou também o Wildo Ferreira, e o grande Cílio Paulino, que foi um dos grandes guitarristas desse grupo em parceria com o Baba. Nessa fase, Paíto Checo gravou com Cílio Paulino a bonita canção Dunia.

grupo Umbila, o grande grupo Umbila, que chegou a representar o nosso país também em alguns eventos internacionais. Aqui, a banda onde militou o músico Paíto Tcheco, que hoje trazemos em homenagem, músico que partiu na passada segunda-feira. Quando o grupo Umbila se desfez, Paíto Tcheco passou a trabalhar em vários projetos e, inclusivamente, como dissemos logo no princípio, no M2 com o Fernando Azevedo. É aí que surge também a ligação com a Orquestra Marrabenta, que nasce do grupo RM, para o qual Paíto Tcheco é convidado e que leva uma música moçambicana também para vários palcos internacionais. Mais tarde, os membros do grupo Orquestra Marrabenta, que faziam parte do grupo RM, voltam a trabalhar naturalmente com o grupo RM, que nunca se desfez, e sofreu algumas alterações, algumas mutações, como por exemplo a saída de Milagre Langa de baixista, e por aí é convidado o Paíto Tcheco como o baixista do grupo, e o trabalho com os membros do grupo RM na criação de novas composições resultam na criação do álbum Amoia, resultam na produção do álbum Amoia, como fruto da vitória da belíssima Baila Maria, a qual escutaremos aqui mais um bocadinho, que foi escrita por Chico António e Mingas. Mas para a Mingas, o Paíto Tcheco, como baixista muito em particular, também escreveu um grande êxito dos dias de hoje, os Congolotana, do qual trazemos aqui este pequeno extrato.

Xikongolotana, que é um dos grandes sucessos da Mingas, foi escrito por Peito Checo, aqui registado António Cabral, Daniel Checo, e que integra esse álbum Amoia do grupo RM, o álbum Amoia, como se chamava o grupo RM na França, integra um álbum Cineta com 8 composições que abre com o prémio ganho pelo grupo RM para o concurso da Rádio França Internacional da melhor canção do ano, Baila Maria. Apreciamos aqui um belo trabalho de baixo feito pelo Paíto.

Prendes y tu Palo María con Grupo RM, com Chico Antônio, como um compositor, com voz da Mingas, o grande êxito que marca também uma referência da música moçambicana no concurso da Rádio França Internacional, aqui com o baixo do Peito Tcheco e a cumplicidade entre o baixo e a bateria, o seu irmão Zeca Tcheco. Peito Tcheco e o trabalho com outros nomes da música, elementos que trabalharam no Grupo RM também, mas que nas suas obras a solo fizeram as suas composições, os seus discos. Foi convidado para a produção do primeiro disco de Oazimbo, o Maqueiro, que foi produzido pela Produções Conga na África do Sul. Tive o grande privilégio, mais uma vez, de viajar, como já havia acontecido com o grupo Mbila, com a Orquestra Marrabenta, aqui agora para a África do Sul, para a produção deste disco, com a presença do Peito Tcheco como baterista, como baixista, e deste projeto interessante de Oazimbo, sugiro que apreciemos o trabalho do Peito Tcheco no Venha Daí.

Ozimbo e o Venha Daí, com o Peito Tcheco a participar como baterista e percussionista nesta composição e várias outras que corporizam o disco Macuerro, onde também participou Jimmy Deludio à guitarra, o Maurício Lotz também alguns títulos à guitarra, o Denis Lalueto baixo nesta composição, o trabalho do Peps Cutumati, os teclados, o saxofone de Barry Snyman, o trompete de Luís Moreira e as belíssimas vozes acompanhando a voz do Ozimbo da Kate Bakena, Canio Mapumola, Mandiza Dlango. O Paito Tcheco e o contributo neste projeto de Ozimbo. Trabalhando com outras grandes estrelas, como eu

Clonipa, um tema da Mingas com um belo trabalho de bateria feito aqui pelo Paíto Checo. A versatilidade do Paíto na execução de estilos musicais fez com que o Amável o convidasse também para integrar o projeto do Amável com as influências do rock, mas indo buscar ricas melodias e obras de grandes nomes da nossa música, como o grande Fanin Fumo. O Amável interpretava ou interpreta bastante bem obras do grande mestre Fanin Fumo, e o Paíto foi um dos músicos que trabalhou com o Amável nos estúdios, fazendo bateria, fazendo baixo, fazendo percussão e também acompanhando o grande guitarrista Amável. Vamos, por exemplo, do Amável buscar o exercício na obra Vai Que Vem, inspirado num clássico de Fanin Fumo, e A Mulher, também com inspiração no grande mestre Fanin.

versatilidade do Peito Checo aqui, fazendo bateria, fazendo baixo e guitarra ao lado. Guitarra para acompanhar o exercício de guitarra solo do grande guitarrista amável. Juntos aqui nesta passagem também pelo rock. Peito Checo foi também convidado a trabalhar com o grupo Gorwan, voltando aos grandes grupos. As mutações nos grandes grupos aconteceram também no Gorwan e ele foi convidado também a dar o seu contributo, primeiro como percussionista, mas depois também como baterista nos vários momentos de música ao vivo, mas também nos estúdios. A animação do Peito Checo, este exemplo

0: são 4 horas em Moçambique. Atenção às notícias já a seguir.
1: Boa noite, bem-vindo às notícias apresentadas por Vítor Rufino. O presidente da República, Daniel Chapo, dirige hoje a cerimónia de inauguração do Centro de Coordenação da Monitoria, Controlo e Vigilância das Pescas na SADC, do Distrito Municipal Catembe, cidade de Maputo. Ainda esta quinta-feira, o chefe do Estado preside a cerimónia de abertura da terceira edição da Conferência Crescendo Azul e participa na cerimónia de comemoração do centenário da Sinagoga de Maputo da comunidade judaica em Moçambique. O presidente da República garante que decorrem investigações para se apurar os autores do assassinato do bispo da Diocese de Quelimane e a administradora apostólico da Arquidiocese da Beira, Dom Osório Sitor Afonso. Por outro lado, Daniel Chapo quer que as autoridades trabalhem por forma a garantir a não reincidência de casos desta natureza.
2: É uma coisa que durante todos esses anos de independência nunca aconteceu e não pode nem deve voltar a acontecer mais uma vez. Por isso continuamos a trabalhar, as investigações estão em curso para apurar a responsabilidade e também queremos mais uma vez reiterar as nossas mais sentidas condolências.
1: Daniel Chapo falava esta quarta-feira em Maputo na visita que efetuou a Anunciatura Apostólica para manifestar solidariedade à Igreja Católica pelo assassinato do clérigo. E os crentes da Igreja Católica em Quelimane, na Zambésia, aguardam com ansiedade pelos resultados da investigação do assassinato do bispo da Diocese de Quelimane e a administradora apostólico da Arquidiocese da Beira, Dom Osório Sitora Afonso, ocorrido no sábado. Os crentes afirmam que Dom Osório Sitora é em vida, lutou por mudanças.
3: Isso nos aflige muito, preocupa a todos nós. É uma vasta gama de pesquisas, né? Então, há muitos dossiês por seguir.
4: O que eu notava nele, eu notava que ele queria mudar a diocese de Quelimane, organizar, porque na verdade, se a gente for ver, padres de Quelimane estão muito desorganizados.
1: Crentes da Igreja Católica aguardam pelos resultados da investigação do assassinato do bispo da diocese de Quelimane e a administradora apostólico da Arquidiocese da Beira, Dom Osório Sitor Afonso. O governador de Inhambane diz que a aprovação da lei de conteúdo local cria condições para fazer crescer a economia daquela província e do país. Francisco Pagola falava esta quarta-feira em Maputo, no encontro com a Federação de Desenvolvimento Empresarial de Moçambique, que serviu para preparar a Conferência Nacional de Conteúdo Local. Pagola notou que o encontro, que terá lugar no distrito de Vilanculo, província de Inhambane, vai servir igualmente para a inclusão produtiva e valorização de empresas nacionais.
5: Abraçamos a nossa federação empresarial, que é para juntos desenharmos aqui a perspectiva de lançarmos ou de realizarmos aquela que é a primeira conferência de conteúdo local ao nível do nosso país. E como todos sabem, Inhambane é a capital do turismo ao nível do país. E turismo não é só recreação, turismo também é evento. Então quisemos aqui juntar a componente do turismo que a nossa província oferece e esta grande nova, sobretudo para o setor privado, que também para nós, como governantes, certamente sentimos bastante honrados, porque com a aprovação desta lei significa que mais empresas do nível local, mas não só do nível nacional também, terão mais espaço naquilo que é a indústria de gás.
1: E o presidente da Federação de Desenvolvimento Empresarial de Moçambique, Lineu Candeeiro, disse que o encontro produziu ideias sobre a organização do evento que terá lugar em Inhambane. Moçambique quer posicionar-se como uma plataforma digital regional capaz de servir aos cidadãos e às economias da África Austral. É um interesse manifestado esta quarta-feira pelo Ministro das Comunicações e Transformação Digital, destacando a necessidade de o país atrair mais parcerias e implementar os projetos já existentes para garantir o desenvolvimento económico nacional. Américo Muxanga falava na segunda edição do Fórum de Negócios Global Gateway Moçambique-União Europeia 2026, que decorre desde terça-feira na cidade de Maputo.
6: Nós vemos o Global Gateway como uma plataforma de parceria estratégica para a expansão da conectividade de alta capacidade, para o desenvolvimento de centros de dados, para a promoção da inovação tecnológica e para a capacitação das nossas populações. O objetivo aqui é construir um ecossistema digital resiliente, inclusivo e sustentável, capaz de gerar oportunidades para empresas, jovens empreendedores e comunidades em todo o território nacional.
1: A segunda edição do Fórum de Negócios Global Gateway Moçambique 2026 reúne investidores, decisores políticos e empresas para debater e firmar parcerias nas áreas estratégicas de energia, infraestruturas digitais, agronegócio, turismo e transportes. Na atualidade internacional, em Hong Kong, 7 pessoas e 2 empresas foram esta quarta-feira acusadas de 25 crimes relacionados com um incêndio que ocorreu em 2025 numa torre residencial. Os alarmes de incêndio de 7 das 8 torres estavam desativados no momento do incêndio, fato que propiciou um atraso na retirada dos residentes. O incêndio causou mais de 100 mortes. Fechamos com a previsão do tempo. A cidade de Tete poderá registrar hoje 30 graus Celsius de temperatura máxima, seguida por Pemba com 29 graus. Para Beira e Nampula prevê-se 28 graus, Maputo, Xai-Xai, Inhambane e Vilanculo 27, Quelimane 26, Chimoio 24 e Lixinga 22 graus Celsius de temperatura máxima. Apresentamos as notícias a esta hora, as próximas às 5 horas.

0: O Congresso que hoje inicia não nasce no vazio, mas sim num momento singular da história do nosso país, no qual o diálogo nacional inclusivo, consagrado na lei, como instrumento de pacificação e reconciliação, representa a escolha soberana pelo nosso povo da palavra em detrimento da violência, a opção pelo entendimento ao invés da divisão, da construção coletiva ao invés da fragmentação. O povo moçambicano diz não à violência, não a discursos de ódio, mas sim à paz, à harmonia e à reconciliação nacional.
1: Presidente da República, Daniel Chapo.
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3: 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Este é o Easy Jazz, a companhia de Isdin Fakirá e Moussaji Galibo. Vamos, nesta segunda parte, trazer um pouco de orquestras. Bem, vamos trazer uma grande orquestra para começar, depois vamos descendo com pequenas orquestras, com big bands, e vamos terminar inclusivamente com uma pequena banda e um dos nossos grandes bateristas. 7 de junho, e na música, uma referência muito especial a um grande nome para a música, para o rock, para o pop, mas também para o jazz, com a sua guitarra e com a sua voz. Um dos grandes êxitos que ele escreveu vai ser aqui interpretado por uma grande orquestra. Faz-se referência ao Sr. Prince Roger Nelson, mais conhecido por Prince, que nasceu a 7 de junho de 1958 nos Estados Unidos da América, e que também nesse país seu partiu a 21 de abril de 2016, aos 57 anos de idade. Prince, grande Prince, com referência às suas grandes composições, à sua grande história de sucesso, com os seus vários álbuns, a sua rivalidade com Michael Jackson. O Prince, que também foi premiado pelo Grammys, recebeu 32 indicações ao prémio, e venceu em 7 ocasiões, 2 álbuns em 1999 e o Purple Rain foram inclusos na Wall da Fama nos Grammy Awards. A grande Orquestra Sinfónica de Londres, na procura de interpretar alguns dos grandes clássicos do pop e do rock, pega em Purple Rain de Prince, e nós fazemos homenagem a esse grande nome da música norte-americana, que nasceu em 1958.

recordando Prince, que nasceu em 1958, precisamente no dia 7 de junho, e recordado aqui pela Orquestra Sinfónica de Londres, que nos trouxe um dos grandes êxitos do Prince, o Purple Rain, com arranjos de Robert Young e condução de orquestra de Andrew Jackman. Dessa grande Orquestra Sinfónica de Londres para um projeto também de orquestra de Canadá, o New Groove Orchestra, que na sua secção de sopros conta com dois exercícios de trompete, dois de saxofone, um de trombone, depois na secção rítmica. Um orgulho nosso de poder contar com o trabalho do moçambicano Samito Matsingue a fazer os teclados. E eles trazem-nos aqui Vitamina G, New Groove Orchestra.

Vitamina G, aqui oferecido pelos New Groove Orchestra, que enviaram essa mensagem a partir do Canadá. Participação nos teclados bem seguros e presentes do nosso compatriota Matsinha, que vive já há vários anos no Canadá, o Samito. Agora vamos para os Estados Unidos e de lá o saxofonista Salim Washington e o seu Harlan Arts Ensemble vão trazer-nos também um momento interessante com sabor de orquestra. São, neste caso, contando com o saxofone do Salim, são três saxofones que se juntam aqui, um clarinete, ainda tuba, o trompetista e trombone, depois a secção rítmica, para nos brindarem com uma das várias composições que pertencem a um repertório deste grupo norte-americano. Salim Washington vai nos trazer com o seu grupo o Stranded.

0: 5 horas a Moçambique.
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2: Cidade de Maputo. Ainda esta quinta-feira, o chefe do Estado preside a cerimónia de abertura da terceira edição da Conferência Crescendo Azul e participa na cerimónia de comemoração do centenário da Sinagoga de Maputo da comunidade judaica em Moçambique. O presidente da República garante que decorrem investigações para se apurar os autores do assassinato do bispo da Diocese de Quelimane e a administradora apostólico da Arquidiocese da Beira, Dom Osório Sitor Afonso. Por outro lado, Daniel Chapo quer que as autoridades trabalhem por forma a garantir a não reincidência de casos desta natureza.
3: É uma coisa que durante todos esses anos de independência nunca aconteceu e não pode nem deve voltar a acontecer mais uma vez. Por isso continuamos a trabalhar, as investigações estão em curso para apurar a responsabilidade e também queremos mais uma vez reiterar as nossas mais sentidas condolências.
2: Daniel Chapo falava esta quarta-feira em Maputo na visita que efetuou à Anunciatura Apostólica para manifestar solidariedade à Igreja Católica pelo assassinato do clérigo. E os crentes da Igreja Católica em Quelimane, na Zambésia, aguardam com ansiedade pelos resultados da investigação do assassinato do bispo da Diocese de Quelimane e a administradora apostólico da Arquidiocese da Beira, Dom Osório Sitora Afonso, ocorrido no sábado. Os crentes afirmam que Dom Osório Sitora é em vida, lutou por mudanças.
4: Isso nos aflige muito, preocupa a todos nós. É uma vasta gama de pesquisas, né? Então... há muitos dossiês por seguir.
5: O que eu notava nele, eu notava que ele queria mudar a diocese de Quelimane, organizar, porque na verdade, se a gente for ver, padres de Quelimane estão muito desorganizados.
2: Crentes da Igreja Católica aguardam pelos resultados da investigação do assassinato do bispo da diocese de Quelimane e a administradora apostólico da Arquidiocese da Beira, Dom Osório Sitor Afonso. O governador de Inhambane diz que a aprovação da lei de conteúdo local cria condições para fazer crescer a economia daquela província e do país. Francisco Pagola falava esta quarta-feira em Maputo, no encontro com a Federação de Desenvolvimento Empresarial de Moçambique, que serviu para preparar a Conferência Nacional de Conteúdo Local. Pagola notou que o encontro, que terá lugar no distrito de Vilanculo, província de Inhambane, vai servir igualmente para a inclusão produtiva e valorização de empresas nacionais.
6: Abraçamos a nossa federação empresarial, que é para juntos desenharmos aqui a perspectiva de lançarmos ou de realizarmos aquela que é a primeira conferência de conteúdo local ao nível do nosso país. E como todos sabem, Inhambane é a capital do turismo ao nível do país. E turismo não é só recreação, turismo também é evento. Então quisemos aqui juntar a componente do turismo que a nossa província oferece e esta grande nova, sobretudo para o setor privado, que também para nós, como governantes, certamente sentimos bastante honrados, porque com a aprovação desta lei significa que mais empresas do nível local, mas não só do nível nacional também, terão mais espaço naquilo que é a indústria de gás.
2: E o presidente da Federação de Desenvolvimento Empresarial de Moçambique, Lineu Candeeiro, disse que o encontro produziu ideias sobre a organização do evento que terá lugar em Inhambane. Moçambique quer posicionar-se como uma plataforma digital regional capaz de servir aos cidadãos e às economias da África Austral. É um interesse manifestado esta quarta-feira pelo Ministro das Comunicações e Transformação Digital, destacando a necessidade de o país atrair mais parcerias e implementar os projetos já existentes para garantir o desenvolvimento económico nacional. Américo Muxanga falava na segunda edição do Fórum de Negócios Global Gateway Moçambique-União Europeia 2026, que decorre desde terça-feira na cidade de Maputo.
7: Nós vemos o Global Gateway como uma plataforma de parceria estratégica para a expansão da conectividade de alta capacidade, para o desenvolvimento de centros de dados, para a promoção da inovação tecnológica e para a capacitação das nossas populações. O objetivo aqui é construir um ecossistema digital resiliente, inclusivo e sustentável, capaz de gerar oportunidades para empresas, jovens empreendedores e comunidades em todo o território nacional.
2: A segunda edição do Fórum de Negócios Global Gateway Moçambique 2026 reúne investidores, decisores políticos e empresas para debater e firmar parcerias nas áreas estratégicas de energia, infraestruturas digitais, agronegócio, turismo e transportes. Na atualidade internacional, em Hong Kong, 7 pessoas e 2 empresas foram esta quarta-feira acusadas de 25 crimes relacionados com um incêndio que ocorreu em 2025 numa torre residencial. Os alarmes de incêndio de 7 das 8 torres estavam desativados no momento do incêndio, fato que propiciou um atraso na retirada dos residentes. O incêndio causou mais de 100 mortes. Fechamos com a previsão do tempo. A cidade de Tete poderá registrar hoje 30 graus Celsius de temperatura máxima, seguida por Pemba com 29 graus. Para Beira e Nampula prevê-se 28 graus, Maputo, Xai-Xai, Inhambane e Vilanculo 27, Quelimane 26, Chimoio 24 e Lixinga 22 graus Celsius de temperatura máxima. Apresentamos as notícias a esta hora, as próximas às 6 horas, inseridas no Jornal da Manhã.

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Muito bom dia Moçambique. Está a começar a sua habitual viagem matinal em informação aqui na Rádio Moçambique. A Presidente da República, Daniel Chapo, inaugura esta manhã o Centro de Coordenação de Monitoria, Controlo e Vigilância de Pescas na SADC. É um ato que se insere na terceira edição da Conferência Crescendo Azul, que também tem lugar a partir de hoje na capital do país. Frelimo e a ANC vão debater em breve a situação da xenofobia na África do Sul. Uma delegação do partido no poder neste país vizinho visita Moçambique nos próximos dias. Corredor logístico de Nacala quer introduzir comboios elétricos na zona norte do país. O processo de auscultação pública para o efeito decorre sem sobressaltos. Hoje arranca o Mundial de Futebol de 2026, que terá lugar nos Estados Unidos, Canadá e México. É o maior Mundial de sempre, com 48 seleções. México-África do Sul é o jogo inaugural da prova. São os assuntos hoje em destaque aqui no Jornal da Manhã, numa edição referente à quinta-feira, 11 de junho de 2026. Uma vasta equipa de profissionais da Rádio Moçambique torna possível a transmissão deste jornal. Em nome desta equipa, seguem-se os cumprimentos de Vitor África nas notícias, Sidónio Pires na sonorização e Simon Cabue na edição e apresentação.

0: Vamos a seguir ao primeiro dos três blocos de informação e notícias inseridos aqui no Jornal da Manhã. Vítor África, muito bom dia.
1: Bom dia. O chefe de Estado preside esta manhã no Distrito Municipal Catembe a inauguração do Centro de Coordenação da Monitoria, Controlo e Vigilância das Pescas da SADC. A inauguração do centro é parte da agenda da terceira edição da Conferência Crescendo Azul, que tem lugar hoje e amanhã na cidade de Maputo, cuja cerimónia de abertura será presidida pelo chefe do Estado. Ainda hoje, o presidente da República participa na comemoração do centenário da Sinagoga de Maputo da comunidade judaica em Moçambique, refere um comunicado da presidência. E ontem, o chefe de Estado manifestou indignação sobre o assassinato do bispo da Diocese de Quilimane e administrador apostólico da Arquidiocese da Beira, Dom Osório Sitor Afonso. O chefe de Estado quer que as autoridades trabalhem por forma a garantir que não haja reincidência de casos desta natureza.
2: É uma coisa que, durante todos esses anos de independência, nunca aconteceu. E não pode nem deve voltar a acontecer mais uma vez. Por isso continuamos a trabalhar, as investigações estão em curso para apurar a responsabilidade e também queremos mais uma vez reiterar as nossas mais sentidas condolências.
1: O presidente da República falava em Maputo na visita que efetuou à Anunciatura Apostólica para manifestar solidariedade à Igreja Católica pelo assassinato do clérigo. Ainda ontem, o chefe de Estado exonerou Fernando Chomar do cargo de chefe de protocolo do Estado e nomeou para o mesmo cargo João Xerinda. E ainda em torno do assassinato do bispo da Diocese de Quilimane, a Comissão Política da Frelimo repudiou ontem o ato. O porta-voz da Frelimo, Pedro Guilich, afirma que o assassinato do bispo tira a dignidade à sociedade moçambicana.
3: Este ato bárbaro não representa o modelo de sociedade, de diálogo e de estabilidade que pretendemos que o nosso país seja e vá se aperfeiçoando. Por isso mesmo, encoraja-se as autoridades competentes para aprofundar as investigações necessárias com vista a esclarecer este crime macabro e que os seus responsáveis sejam severamente punidos.
1: Pedro Guilich, porta-voz da Frelimo, falando esta quarta-feira à imprensa no fim de mais uma sessão da Comissão Política do Partido. O Conselho de Estado apreciou ontem um conjunto de matérias de interesse estratégico nacional, tendo apresentado contribuições centradas no reforço da governação, da estabilidade institucional e da consolidação do desenvolvimento do país. O órgão destacou a importância do aprofundamento do diálogo nacional inclusivo entre as principais forças vivas da nação, como instrumento essencial para a preservação da paz, da unidade nacional e do fortalecimento do Estado de Direito Democrático, de acordo com uma nota recebida na nossa redação. O órgão sublinhou igualmente a necessidade de continuidade de medidas para a promoção da coesão social e do crescimento económico sustentável, reafirmando que a estabilidade institucional e a concertação política são pilares fundamentais para decisões alinhadas ao interesse nacional. O Conselho de Estado reafirmou ainda que continuará a acompanhar a evolução das principais questões nacionais, contribuindo com recomendações que promovam a unidade, a estabilidade política e a consolidação das instituições democráticas em alinhamento com os objetivos estratégicos do Estado moçambicano. Está lançado o concurso para a adjudicação da empresa que vai asfaltar a estrada que parte de Nacala Velha, passando por Mbemba, até a Lua, no distrito de Herati, na província de Nampula. A empreitada tem três troços: Nacala Velha Mbemba R703, com 50 km, Mbemba Mazua na R705, com 54 km, e Mazua Lua na R706, com 56 km, que surge na Estrada Nacional número 1, em direção a Cabo Delgado, perfazendo 160 km. O delegado da Administração Nacional de Estradas, ANAI, Nampula, Orestes Anzela, indicou que as propostas do concurso que estão a ser submetidas pelas empresas vão ser abertas em agosto próximo.
4: Esses todos os lotes é mesmo projeto de asfaltagem. É para o asfalto na nossa província e melhorarmos, estamos a dizer, em acrescentar cerca de 618 quilômetros de rede asfaltada da nossa província, no total compacto, que é do ano 2026 ao ano 2031. O programa tem dinheiro garantido a partir do nosso orçamento do governo. Este é mesmo particular do nosso orçamento do governo. O projeto para nós já começou a partir do momento que já está em concurso.
1: Zezela disse que a asfaltagem destes troços está dentro da segunda fase do programa acelerado da reabilitação e construção de estradas 2026-2031, mais estradas do Ministério do Transporte e Logística. E no plano internacional, o presidente norte-americano afirmou ontem que uma alegada missão secreta que ordenou em maio permitiu colocar no mercado cerca de 100 milhões de barris de petróleo que estavam retidos no Estreito de Hormuz. Esta é uma notícia a desenvolver no bloco das 7. Para já, foram as notícias das 6 horas.

0: 6:08, conhece a previsão do tempo para hoje com o meteorologista António Massango.
1: Bom dia, estimados ouvintes da Rádio Moçambique. Previsão de hoje, dia 11 de junho de 2026. A influência do sistema de alta pressão do Índico sobre o país proporcionará ventos fracos, criando condições para a ocorrência de neblinas em quase todo o território nacional. Em todo o país, prevê-se céu pouco nublado a limpo, neblinas ou nevoeiros matinais, vento de sueste a nordeste fraco, soprando por vezes com intensidade moderada ao longo da faixa costeira. Temperaturas máximas previstas em graus Celsius. Tete, 30 graus. Pemba, 29. Beira e Nampula, 28. Maputo, Xai-Xai, Inhambane e Vilanculos, 27. Quilimane, 26. Chimoio, 24. E, finalmente, a cidade mais fresca de Lixinga, com 22 graus Celsius. É tudo quanto à previsão do estado do tempo para o dia de hoje. Bom dia, até a próxima.

0: 6:10, este é o Jornal da Manhã da Rádio Moçambique. É uma garantia do Presidente da República. Daniel Chapo diz que tudo está a ser feito para esclarecer o caso do assassinato do bispo da Diocese de Quelimane, Dom Osório Sítor Afonso. Jornalista Vitor Rufino.
1: O Presidente da República garante que decorrem investigações para se apurar os autores do assassinato do bispo da Diocese de Quelimane e administrador apostólico da Arquidiocese da Beira, Dom Osório Sítor Afonso. Daniel Chapo deu a garantia esta quarta-feira em Maputo, na visita que efetuou à Anunciatura Apostólica para manifestar solidariedade à Igreja Católica pelo assassinato do clérigo. Chapo quer que as autoridades trabalhem por forma a garantir a não reincidência de casos desta natureza.
2: É uma coisa que durante todos esses anos de independência nunca aconteceu. E não pode nem deve voltar a acontecer mais uma vez. Por isso continuamos a trabalhar, as investigações estão em curso para apurar a responsabilidade e também queremos mais uma vez reiterar as nossas mais sentidas condolências.
1: O chefe de Estado garante o apoio do governo para a realização das cerimônias fúnebres do clérigo.
2: Vamos continuar a prestar solidariedade, continuar, portanto, a prestar tudo aquilo que for necessário para que as cerimônias fúnebres possam acontecer em condições e continuarmos a prestar também solidariedade à família lutada.
1: O estadista reiterou na ocasião a solidez das relações institucionais e diplomáticas entre Moçambique e o Vaticano, sublinhando que os laços com a Santa Sé e com a Igreja Católica permanecem intactos.
0: Comissão Política da Frelimo repudia o assassinato do bispo da Diocese de Quelimane, Dom Osório Sítor Afonso. O órgão classifica o crime de bárbaro e refere que o ato contraria os valores do diálogo, estabilidade e convivência pacífica defendidos pela sociedade moçambicana. Reunido ontem, mais uma sessão da Comissão Política, a Frelimo anunciou que nos próximos dias vai debater a situação da xenofobia com uma delegação do ANC que fará escala em Maputo. Adérito Magaia.
3: O posicionamento foi apresentado pelo porta-voz do partido, Pedro Guilhos, no término da 70ª sessão ordinária da Comissão Política.
4: Este ato bárbaro não representa o modelo de sociedade, de diálogo e de estabilidade que pretendemos que o nosso país seja e vá se aperfeiçoando. Por isso mesmo, encoraja-se as autoridades competentes para aprofundar as investigações necessárias com vista a esclarecer este crime macabro e que os seus responsáveis sejam severamente punidos.
3: No plano internacional, a Frelimo condena de forma veemente os atos de xenofobia registados na vizinha África do Sul, manifestando preocupação com a situação dos cidadãos moçambicanos afetados pela violência. O partido apelou ao reforço do diálogo diplomático entre os dois países para travar a escalada destes atos.
4: A xenofobia é um mal social. Há esforços de trabalho que estão a ser realizados tanto pelo governo assim como pelo partido e muito recentemente estará cá também uma delegação de alto nível do ANC. Entre diferentes pontos de agenda, este ponto vai ser objeto de aprofundamento, mas não estamos de forma alguma distraídos em relação ao problema.
3: A Comissão Política enalteceu ainda o trabalho das autoridades moçambicanas e das missões consulares na assistência aos cidadãos afetados pela xenofobia, destacando o repatriamento em segurança de mais de 700 moçambicanos provenientes da África do Sul.
0: Frelimo e a ANC vão debater nos próximos dias a situação da xenofobia na África do Sul. Por outro lado, vítimas destes atos, residentes na província de Maputo, vão receber apoio material e financeiro para projetos de geração de renda. A iniciativa é do governo provincial, que pretende impulsionar iniciativas de negócio para o autossustento dos cidadãos regressados da vizinha África do Sul. Stélio Manhissa.
5: O governador da província de Maputo, que fez o anúncio, explicou que a iniciativa inclui a mobilização de vagas de emprego para algumas dessas vítimas mediante a área de formação ou profissional. Manuel Túlio apela, no entanto, às comunidades para que recebam e integrem na sociedade aos concidadãos recém-chegados da terra do Rand.
6: A nossa população tem que ser uma população aberta, acolhedora, receber esses nossos irmãos, integrar nos bairros, integrar nas diferentes atividades, havendo algum espaço para eles poderem trabalhar, tem que ter as condições para trabalhar. E nós também, ao nível do governo, vamos fazer o acompanhamento. Aqueles que querem e têm possibilidade para fazer negócio, vamos apoiar na medida do possível para que eles possam desenvolver alguma atividade que gere renda para si e para as suas famílias. Portanto, vamos apoiar.
5: Túlio reitera o apelo à população para conviver em ambiente pacífico com quaisquer cidadãos estrangeiros, incluindo os sul-africanos em território moçambicano, e não retribuir com a mesma violência.
6: Não tem que ser nossa postura retaliar a esta situação. O que nós temos de fazer é manter calma, é continuarmos a dialogar com os africanos. Na verdade, nós precisamos da África do Sul, mas eles também precisam de nós. Nós não vamos de retaliar, o país não vai retaliar, porque não é nossa postura. E queremos encorajar aqueles que têm o pensamento que Moçambique deve retaliar. Não vamos retaliar, vamos continuar a conversar com o nosso irmão e fazer entender que a postura é nós trabalharmos, é nós reconciliarmos como irmãos. Pode haver diferença entre os nossos países, tanto em termos de desenvolvimento, mas somos o mesmo povo.
5: O governador da província de Maputo falava na noite desta quarta-feira, após um comício no bairro Sidoava, município da Matola, no âmbito da governação aberta ao distrito da Matola. Vamos coer, lá vai a cair de onde? Aí vai a mukelene manda manene, e vai na baticuraína, vai o comando no sautome. Eu sou Stélio Manhissa, da cidade da Matola. Bom dia.
0: Muito bom dia. Banco Mundial vai apoiar financeiramente a reabilitação de várias infraestruturas destruídas pelas cheias e inundações deste ano no município de Xai-Xai, em Gaza. Teodomir Nhantumbo.
7: A informação foi avançada pelo edil de Xai-Xai, o qual fez saber que esta quarta-feira uma missão do Banco Mundial trabalhou nesta autarquia para ferir de perto e de forma exaustiva o grau de danos provocados pelas enxurradas em diversas áreas. O Osmane Adamo sem revelar os fundos a serem disponibilizados, disse que esta foi a terceira visita da missão do Banco Mundial na cidade de Xai-Xai, no quadro do levantamento dos danos provocados pelas enxurradas, sendo que a primeira aconteceu no Pico e depois das cheias deste ano. Adamo aponta a reconstrução dos mercados, vias de acesso, sistema de esgotos e canais de irrigação na Cintura Verde como ações prioritárias que o Banco Mundial vai apoiar.
8: Com o Banco Mundial, nós trabalhamos com eles para ver se nos ajuda a reabilitar a cidade. Nós temos problema da estrada, sistema de esgoto, temos aquela ponta ali da Via Uenela também, que precisa de ser alargada. Então, estamos a fazer este trabalho e, de facto, eles acolheram essa nossa preocupação e estamos, neste momento, a fazer os estudos e ver qual é a área que eles irão nos apoiar para fazer as últimas avaliações e depois avança para a aprovação do Banco Mundial em julho.
7: Presidente do município de Xai-Xai, Osmane Adamo, garantindo o apoio do Banco Mundial com vista à reconstrução de várias infraestruturas socioeconómicas afetadas pelas enxurradas que fustigaram a capital provincial de Gaza em janeiro e março deste ano. Muito cedo, o Atambeca. 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Tidumiru Nhantum, em Xai-Xai. Bom dia.
0: Muito bom dia. Na cidade da Beira, em Sofala, está em curso um levantamento de pessoas com deficiência que vivem nas áreas mais propensas a inundações. O objetivo da ação, levada a cabo pelo Instituto Nacional de Gestão e Redução do Risco de Desastres, INGD, é adequar o plano de resposta à emergência a este grupo social. Jorge John.
9: Por outras palavras, pretende-se que, em caso de desastres naturais, as equipas de socorro possam identificar com facilidade os locais de residência de pessoas com deficiência e garantir a sua proteção. A ideia surge por se constatar que, geralmente, em contexto de emergência, as pessoas com deficiência são deixadas para trás ou recebem socorro tarde. No dizer do delegado provincial do INGD em Sofala, Aristides Armando, é preciso aprimorar os mecanismos de resposta inclusiva a calamidades naturais, garantindo apoio direcionado aos grupos vulneráveis onde se incluem as pessoas com deficiência.
10: Sofala é uma das províncias que já avançou bastante na componente da inclusão. Dentro do COI provincial existe uma entidade que lida com pessoas com necessidades especiais, que é a FAMOD. E dentro dos comitês de gestão de risco de desastres, que são estruturas de base, o nosso braço operativo também tem pessoas com necessidades especiais, que é para quando termos uma emergência, nós sabermos onde a pessoa com aquele tipo de necessidade e onde devemos fazer o resgate. É um desafio muito grande. Há um elemento extremamente importante aqui no meio, o aviso prévio. É difícil o processo do aviso prévio para uma pessoa que não vê, para uma pessoa que não fala, para uma pessoa que não anda. É preciso começar a discutir bastante esses aspectos, mas estamos a trazer respostas com os programas que temos tido, com a Unicef, com outros, e fazemos simulações a demonstrar como ajudar as pessoas com necessidades especiais.
9: O delegado provincial do INGD em Sofala, Aristides Armando, também chama a atenção para a necessidade de os centros de reassentamento das vítimas das calamidades terem condições básicas para acolher pessoas com deficiência. Mitikaleni na unha em Zizonsene, tu era titunde mautenda kusiana siana. Jorge Jone, na Beira.
0: 6 horas e 21 minutos. Corredor logístico de Nacala quer introduzir comboios elétricos na região onde operam. Com efeito, decorre a auscultação pública sobre o projeto na Zona Norte. O processo visa dar a conhecer a iniciativa aos cidadãos e colher as opiniões de diferentes segmentos da sociedade a este propósito. No Niassa Pinto Catawa, a auscultação ocorreu recentemente.
11: O projeto piloto desta iniciativa vai abranger as zonas norte e centro do país e será implementado através de investimentos do corredor logístico de Nacala, CLN e outros parceiros. O primeiro encontro de auscultação pública ao nível do Niassa teve lugar recentemente no distrito de Quamba, a chamada capital econômica da província, e envolveu a comunidade local, agentes econômicos, acadêmicos e figuras influentes. O administrador do distrito de Quamba disse que o esboço do projeto animou aos participantes no encontro, que esperam da iniciativa um grande impulso na mobilidade de pessoas e bens, assim como a sustentabilidade dos custos operacionais. Jacob Matumba explicou que para a operacionalização do projeto está previsto a construção de uma central elétrica mista, solar e a carvão mineral na província de Tete.
12: Esse projeto não vai terminar apenas a linha de Nacala, Quamba, entre Lago e Malawi, mas também vai beneficiar no futuro até Lixinga. Então, esse é um projeto que os parceiros estão a prever para a introdução do comboio elétrico para o nosso país, em particular a zona norte do país. O que eles fizeram é dar continuidade desse projeto com essa situação de crise que estamos a viver dos comboios. Eles já acabaram encontrando como oportunidade agora para alavancar, e achamos que se acontecer para nós como Quamba, iremos alavancar com mais desenvolvimento, como sabe-se que Quamba é a capital econômica da nossa província.
11: Administrador de Quamba, Jacob Matumba, e expectativa da população do distrito no Niassa sobre a introdução do comboio elétrico até o ano de 2030 no norte e centro do país. Onvela, Lemekesani Malangizo e Asamoyo, Pachitetezo Chamatenda, Oceana, Delixinga, Pinto Catawa, bom dia.
0: Muito bom dia. Helvetas Moçambique, uma organização não governamental, promete construir este ano mais 66 novas fontes de água e reabilitar outras 34 em três distritos da província de Nampula. Jornalista Calixto Pedro.
13: Trata-se de 44 fontes em Mecuburo, 30 em Moma e 28 em Lardi, numa ação inserida no seu projeto de água e saneamento, designado por Calaí, em implementação na província desde julho do ano passado. Concluídas as fontes de água, vão perfazer 100, projetadas já serão construídas no âmbito do projeto até dezembro próximo. O coordenador do projeto Calaí, Agostinho Fernando, referiu que neste momento decorrem processos burocráticos para o início dos trabalhos na última fase do projeto nos três distritos indicados.
14: O que foi feito até agora é a seleção dos empreiteiros para construir essas fontes. Já foram selecionadas nos três distritos. Em Moma já começaram com os trabalhos de estudo geofísico para identificar os locais favoráveis para a abertura dos furos de água. O Mecuburo ainda está no processo de fechar os processos dentro do Tribunal Administrativo. Como é regra, a implementação de atividades que tenha o investimento público tem que ter o visto do Tribunal Administrativo. Os processos já foram entregues ao Tribunal Administrativo, aguardamos o visto desse para começarmos com os trabalhos de Mecuburo.
13: O coordenador do projeto Calaí disse ainda que se não fossem dificuldades nas vias de acesso até as zonas de implementação provocadas pelas últimas chuvas, o plano da construção das fontes teria sido concluído muito antes da data limite.
14: A questão das nossas vias de acesso dificultam a movimentação das maquinarias para chegar nas comunidades. Falando concretamente de Micubur, nós nos propusemos, este ciclo do projeto, intervirmos no posto administrativo de Miliana e Muite. Então, lá as dificuldades são mesmo de deslocação e também questões hidrogeológicas mesmo. Há comunidades que temos dificuldade de encontrar sítios aptos para a abertura dos furos de água.
13: Agostinho Fernando, coordenador do projeto de água e saneamento Calaí, em implementação nos distritos de Micubure, Mooma e Larde, em Nampula. Helvetas Moçambique está a implementar o projeto Calaí em parceria com a organização Amassi, cuja responsabilidade é educar e sensibilizar as comunidades para a adoção das boas práticas de saneamento e capacitação para a manutenção das fontes de água. Açawaka, Nroen, Tchawé, Erechelaya, Cólera, Nhawaka, Mahni, Sabão, Alane e Tchura. Calixto Pedro, Nampula.

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6 horas e 30 minutos. Vamos aos assuntos hoje em destaque aqui no Jornal da Manhã. Presidente da República, Daniel Chapo, inaugura esta manhã o Centro de Coordenação da Monitoria, Controlo e Vigilância das Pescas da SADC. O ato insere-se na terceira edição da Conferência Crescendo Azul. Frelimo e a ANC vão debater nos próximos dias a situação da xenofobia na África do Sul. Uma delegação do partido no poder neste país vizinho visita Moçambique em breve. Corredor logístico de Nacala quer introduzir comboios elétricos na zona norte do país. O processo de auscultação pública para o efeito decorre sem sobressaltos. Arranca hoje o Mundial de Futebol 2026, que terá lugar nos Estados Unidos da América, Canadá e México. É o maior Mundial de sempre, com 48 seleções. México, África do Sul, é o jogo inaugural da prova.

0: A seguir recordamos as temperaturas máximas previstas para hoje, mas não só. Conheça a todo o quadro relativo à previsão do tempo para esta quinta-feira com o meteorologista António Maçango.
1: Bom dia, estimados ouvintes da Rádio Moçambique. Previsão de hoje, dia 11 de junho de 2026. A influência do sistema de alta pressão do Índico sobre o país proporcionará ventos fracos, criando condições para a ocorrência de neblinas em quase todo o território nacional. Em todo o país, prevê-se céu pouco nublado a limpo, neblinas ou nevoeiros matinais, vento de sueste a nordeste fraco, soprando por vezes com intensidade moderada ao longo da faixa costeira. Temperaturas máximas previstas em graus Celsius: Tete, 30 graus. Pemba, 29. Beira e Nampula, 28. Maputo, Xai-Xai, Inhambane e Vilanculos, 27. Quelimane, 26. Chimoio, 24. E, finalmente, a cidade mais fresca de Lixinga, com 22 graus Celsius.

0: No Café da Manhã vamos falar hoje dos desafios, avanços e perspectivas do setor da justiça em Moçambique. Saiba o que está em debate no Congresso da Justiça, que decorre em Maputo desde ontem, no quadro do Diálogo Nacional Inclusivo. A nossa convidada é a porta-voz do Congresso, a doutora Elisa Samuel. Ouvinte apresenta as suas questões ou contribuições no espaço de comentários da publicação relativa a este tema. O tema está nas páginas do Facebook Jornal da Manhã RM e Rádio Moçambique. Seis horas e 34 minutos. Autoridades sanitárias em Manica garantem que está tudo a postos para o arranque na próxima semana da segunda ronda de vacinação contra pólio. O processo vai abranger mais de 911 mil crianças menores de 5 anos. A jornalista Vítor Ambirai.
1: O ponto focal de comunicação nos serviços provinciais de saúde de Manica, Salvador Gabriel, disse que foram criadas mais de 1.200 equipas de vacinação. Salvador Gabriel explicou que o setor da saúde vai priorizar aglomerados, escolas, centros de saúde e domicílio.
2: As vacinas estão disponíveis em quantidades suficientes. Em termos de estratégia, continuam as mesmas. Os vacinadores passarão de casa em casa a fazer a vacinação. Irão nas machambas onde forem encontrar a criança. Estarão também nas unidades sanitárias, em todos os centros de saúde vai acontecer a vacinação. Então, para quem perdeu a vacinação ou durante o processo de vacinação dos vacinadores a nível dos bairros, pode se dirigir à unidade sanitária mais próxima. Quem não teve a primeira dose pode sim, muito bem, ter a segunda dose, porque a ideia desta campanha de vacinação é o reforço da imunidade das crianças.
1: Apela para a participação massiva dos educadores de menores da campanha de vacinação contra a paralisia infantil provocada pelo poliovírus.
2: O apelo que fazemos aos pais, mães e cuidadores de criança é que recebam as equipes de vacinação a partir do dia 17 a 20 de junho. Os vacinadores passarão nas suas respectivas casas. Apoiem os vacinadores. Sempre que alguma mãe perder a vacinação, dirija-se ao centro de saúde mais próximo.
1: A segunda ronda de vacinação contra a polio terá lugar de 17 a 20 de junho do ano em curso. Muterere, Ngatigeze Maoko, Nivransipo, Kuitraku, Dziviraku, Chirquereche, Cólera. Dishmoyu, Vítor Ambirai.
0: Governo moçambicano mobiliza 25 milhões de euros, o equivalente a mais de 1,1 mil milhões de meticais, para a promoção da conservação da biodiversidade no Parque Nacional do Gilé, na Zambésia. Salim Tepa.
3: O fato foi avançado esta quarta-feira em Quilimane pelo especialista de biodiversidade na Administração Nacional de Áreas de Conservação, ANAC. Agostinho Manguez explica que o montante a ser aplicado nos próximos 10 anos visa potenciar as comunidades dos distritos de Gilé, Pebani e Mucubela em ações de geração de rendas para evitar a caça furtiva, exploração ilegal de madeira, entre outras atividades.
4: Esta segunda fase deverá não só se cingir no Parque Nacional do Gilé, mas devemos olhar no contexto da paisagem do Grande Gilé. E esta paisagem poderá incluir o Parque de Gilé, mas sobretudo a sua zona tampão. É uma viragem da forma de intervir, em que achamos que a biodiversidade deverá ser usada fundamentalmente para resolver e promover o desenvolvimento das pessoas.
3: O especialista de biodiversidade na Administração Nacional de Áreas de Conservação acrescenta que o financiamento vai permitir a translocação de animais de várias espécies para o Parque Nacional de Gilé.
4: Nós achamos que, para além das outras espécies, temos uma intenção de introduzirmos ou reintroduzirmos o rinoceronte, que é uma espécie bastante emblemática, faz parte dos cinco Big Fives. Então achamos que a devolução desta espécie irá elevar o símbolo deste parque. Também poderemos fazer uma translocação de fauna para as zonas adjacentes. Sabe que temos uma cotada naquela paisagem, que é a cotada de Mulela. Ela precisa de ter uma fauna substancial.
3: Agostinho Manguez especialista de biodiversidade na Administração Nacional de Áreas de Conservação. Sambani manja kawiri kawiri na mazi sabau peno dota tuela kuchalira utenda wakusiana siana. Salimu Tepa, Rádio Moçambique, Kilimani.
0: Em Cabo Delgado, o setor privado afirma-se preparado para servir na componente de alimentos na indústria de gás natural na bacia do Rovuma. Florencio Msa.
5: O presidente do Conselho Empresarial Provincial de Cabo Delgado, Mahmudo Iraj, falando esta quarta-feira no workshop promovido pela Agência de Desenvolvimento Integral do Norte para estabelecer conexões entre multinacionais e pequenas e médias empresas, disse que a província dispõe atualmente de capacidade para fornecer alimentos, principalmente vegetais, produzidos localmente.
6: Cabo Delgado já está preparado, em particular no fornecimento de alimentos e proteínas. A nossa província já tem capacidade de produzir vegetais em grandes quantidades. Já temos uma cooperativa que acumula todas as empresas em todos os setores. É uma oportunidade do governo da província de Cabo Delgado usar esta cooperativa para que essas pequenas empresas que hoje terminam a formação, sejam aglomerados nesta cooperativa para servir a incubadora.
5: Entretanto, o presidente do CEP em Cabo Delgado diz que há constrangimentos e solicita um apoio ao governo.
6: Está-nos faltar o centro de tratamento desses vegetais para fazermos face à concorrência às outras empresas. Temos grande dificuldade no armazenamento dos nossos produtos. Solicitava ao governo da província de Cabo Delgado, no âmbito do fundo de RISE, disponibilizarem pelo menos 4 centros de tratamentos e empacotamento dos produtos para fazermos face às grandes empresas.
5: O diretor provincial da Indústria e Comércio em Cabo Delgado, Alson Banz, falando na ocasião em representação do governador provincial, assegurou que os constrangimentos referidos têm dias contados.
7: Diz respeito à componente de processamento de produtos frescos, nós, neste ano, vamos construir a primeira vila de pequenas e médias empresas no distrito de Palma, que está mesmo inserida neste projeto de RISE, do qual ele fez menção, e vai ser uma infraestrutura que vai permitir com que as pequenas e médias empresas encontrem facilidades de poder se instalar e irá trabalhar de alguma forma no sentido de contribuir na ligação

0: URET, o Aci Pinto Pinto. A partir de PEM, Florencio Moussa.
1: Setor empresarial em Teta afirma estar preparado para atrair investimento durante a Conferência Internacional de Investimentos da província. Diolinda Matavel, bom dia.
2: Muito bom dia. Segundo o presidente do Conselho Empresarial Provincial, Tete é uma província potencialmente rica em recursos naturais e que tem na agricultura, mineração, pesca, turismo e energias renováveis, como alguns domínios com oportunidades de investimento internacional. António Sayen explicou que o empresariado local espera em outubro próximo firmar parcerias que possam alavancar a economia e exportar as potencialidades da província para o mundo.
3: Tete é uma daquelas províncias que se pode considerar num jazigo para todas as espécies de minérios. E para que se faça uma mineração de escala, é necessário que realmente exista financiamento para o efeito. Ou seja, deve haver para isto uma economia muito robusta. Deve haver dinheiro para que se faça uma mineração de escala. E para tal, nós gostaríamos, como empresários a nível da província de Tete, termos esta oportunidade de nos firmarmos como empresários a operar no setor de mineração, vermos-nos a podermos empregar maior número de jovens nas nossas minas, sermos verdadeiros proprietários de minas na província de Tete.
2: Presidente do Conselho Empresarial Provincial de Tete, António Sayen, e expectativas do setor privado na Conferência Internacional de Investimento a ter lugar em outubro próximo. Como nota de fecho, a Assembleia Municipal da cidade de Tete reúne-se hoje, quinta-feira, em sessão extraordinária para viabilizar a proposta de estatuto, organigrama e regulamento dos serviços municipais de transporte de Tete, empresa municipal. Na sessão, serão ainda aprovadas as novas rotas, horários e tarifas para transportes públicos e semicoletivos na cidade de Tete. Ebal, Tieti Patebassa, Kuti Titsogoli, Dzikulato, Moçambique. De Tete, Diolinda Matavel.
1: 40 processos envolvendo servidores públicos e privados estão a ser tramitados pelo Gabinete Provincial de Combate à Corrupção em Inhambane. Disse mesmo nos dá conta o jornalista Alexandre Matsimbe.
4: São processos resultantes de denúncias e outras investigações de instituições que trabalham em colaboração com o Gabinete de Combate à Corrupção. Na sua maioria, estão relacionados aos crimes de corrupção ativa e passiva. O porta-voz do Gabinete Provincial de Combate à Corrupção, José Manuel, destaca o crime de concussão previsto no artigo 419, número 1 do Código Penal, onde os mentores são indiciados de cobranças ilícitas em benefício próprio. Manuel refere que esta prática dos chamados nhonguistas, regra geral, lesa o Estado, sendo que o setor afirma que será implacável na fiscalização do bem público.
5: Em termos de áreas territoriais, o distrito de Inhambane registrou maior número de casos, com 5, seguido do distrito de Zavala, com 2. E em termos do total de denúncias, recebemos um total de 12, o que demonstra uma certa subida.
6: Tipos de crimes relacionados com estes processos?
5: Crimes de corrupção ativa, corrupção passiva para ato ilícito, crimes de concussão. O que é concussão? Temos registrado casos de funcionários encarregados de fazerem cobranças de valores para o Estado, taxas, contribuições, que eles cobram valores acima dos devidos. Ele não vai chegar aqui e dizer, ah não, mas eu não terei proveito porque eu meti no cofre do Estado. O Estado não rouba, o Estado não cobra valores a mais. Por isso, ele como servidor público não pode cobrar valores a mais, aproveitando-se da ignorância da pessoa de não saber como é que se fazem os cálculos, porque de uma ou de outra forma está a roubar. Ninguém pode roubar a ninguém.
4: Porta-voz do Gabinete Provincial de Combate à Corrupção em Inhambane, José Manuel, e as ações com vista a prevenir, dizia, a preservar o bem público. Amaquero, Aismamini, Jala, Akurula, a Moçambique. Alexandre Matsimpe, a partir de Inhambane, bom dia.
1: Bom dia. 40 processos envolvendo servidores públicos e privados estão a ser tramitados pelo Gabinete Provincial de Combate à Corrupção em Inhambane. É um mal cujo combate no setor da justiça, diz o Presidente da República, não é apenas uma prioridade administrativa, mas uma urgência nacional de primeira ordem. Daniel Chapo alerta que a corrupção mina o setor e tira credibilidade na atuação do Poder Judicial. Cláudio Duane.
7: O Presidente da República falava na abertura do Congresso da Justiça, um evento que decorre pela primeira vez no país após a proclamação

0: onde a independência nacional.
1: As dificuldades no acesso à justiça, que fazem da justiça formal um bem distante para a maioria do povo moçambicano. As desigualdades territoriais e sociais, que criam um sistema de duas velocidades. Uma justiça para quem tem recursos, sobretudo financeiros. Outra, lenta, distante, inacessível para quem não tem recursos financeiros. E os riscos de corrupção e captura institucional, que, quando se concretizam, destroem a fé do cidadão no Estado de Direito democrático e põem em causa a paz social.
0: O Congresso da Justiça conta com a participação de diferentes personalidades e organizações nacionais e estrangeiras ligadas ao setor da justiça. O presidente do Tribunal Supremo, Adelino Muxanga, reconheceu que o atual sistema de justiça moçambicana ainda não responde às necessidades do povo.
2: Vários quadrantes da sociedade continuam a levantar vozes de protesto contra a ineficácia da máquina da administração da justiça. Reclama-se a falta de independência do poder judicial, a morosidade processual, o custo da justiça. Aponta-se a ineficácia das decisões dos órgãos da justiça. A justiça continua distante do cidadão do ponto de vista cultural e linguístico. Denuncia-se a persistência da corrupção, incluindo nos próprios órgãos de administração da justiça.
0: Já o bastonário da Ordem dos Advogados de Moçambique, Carlos Martins, alertou que as reformas no setor da justiça devem ser feitas com responsabilidade.
3: As leis estruturantes do sistema de justiça não podem ser permanentemente alteradas ao sabor de ciclos políticos, de interesses ou de circunstâncias conjunturais. A estabilidade jurídica constitui um valor democrático essencial. As reformas devem resultar do diálogo, da reflexão séria, da evidência científica, do estudo comparado e, sobretudo, de uma visão estratégica orientada para as próximas gerações e não apenas para as próximas eleições.
0: O Congresso da Justiça, a decorrer durante 3 dias em Maputo, é organizado pelo Ministério da Justiça, Assuntos Constitucionais e Religiosos, no âmbito do Diálogo Nacional Inclusivo. O evento será dominado pela apresentação de painéis sobre temas como acesso à justiça, reformas no setor e separação de poderes.
4: E é justamente sobre este evento que falamos hoje no Café da Manhã. Quando forem 7 horas e 30 minutos, teremos a porta-voz do Congresso da Justiça, a doutora Elisa Samuel, com quem vamos olhar para os debates que estão a ser feitos desde ontem neste evento, no quadro do Diálogo Nacional Inclusivo. Vamos particularmente nos focar em torno dos desafios, avanços e perspectivas do setor da justiça em Moçambique. No Facebook, Jornal da Manhã RM e Rádio Moçambique, está feita a publicação relativa a este tema do Café da Manhã. No respectivo espaço de comentários, o ouvinte pode deixar ficar questões ou contribuições. Seis horas e 50 minutos, vamos ao desportivo no Jornal da Manhã. Arranca na noite de hoje a maior festa do futebol do mundo. Entretanto, chuva ameaça a cerimónia de abertura no Azteca. Carlos Calisto, muito bom dia.
5: Bom dia. O Campeonato Mundial de Futebol de 2026 inicia esta quinta-feira com o jogo do Grupo A entre a seleção anfitriã México e África do Sul no estádio Azteca, na cidade do México, às 3 horas local, 21 horas em Moçambique. O desafio marca oficialmente o arranque do novo formato da maior edição da competição, 23ª, que pela primeira vez reúne 48 seleções, das quais 10 africanas, e é organizada conjuntamente por 3 países, nomeadamente México, Estados Unidos da América e Canadá. Perante o seu público, os mexicanos vão procurar começar da melhor forma a caminhada para os oitavos de final frente a uma África do Sul ambiciosa e determinada a surpreender neste regresso ao Mundial depois da última presença em 2010, a quando da organização da prova. México e África do Sul reeditam o jogo de abertura do Mundial de 2010, disputado em Joanesburgo, o qual terminou empatado a 1 golo. Para o mesmo Grupo A, defrontam-se na madrugada de amanhã Coreia do Sul, República Checa, às 16 horas local, 4 horas em Moçambique, no estádio de Guadalajara. Ainda amanhã, quando forem 21 horas, defrontam-se Canadá, Bósnia e Herzegovina. Com o novo formato, o torneio contempla 12 grupos de 4 seleções e um total de 104 jogos, pelo que será até então a mais extensa e global da história do futebol. A cerimónia de abertura está prevista para 1h30 antes, no mesmo recinto, devendo reunir algumas das vozes mais empolgantes da música mundial, com destaque para a colombiana Shakira e Burna Boy, cantor e compositor nigeriano, considerado um dos maiores da música africana contemporânea, Alexandre Fernandes, figura da música tradicional mexicana, entre outros. Entretanto, a cidade do México vai acordar sob nuvens carregadas nesta quinta-feira, dia do início do Campeonato do Mundo de 2026, no estado Azteca. De acordo com o Serviço Meteorológico Nacional do México, a previsão para o histórico estádio aponta a temperatura máxima de 24 graus centígrados e probabilidade de chuva de 70% durante o período em que acontecem as celebrações. É uma combinação comum nesta época do ano na capital mexicana, mas que aumenta a atenção dos organizadores da maior cerimônia de abertura já realizada em um Mundial. O Campeonato Mundial de Futebol de 2026, que hoje se inicia, será inédito. Pela primeira vez na história do torneio, haverá três cerimônias de abertura, uma em cada país sede: México, Estados Unidos e Canadá. Na província de Nampula, comentaristas do RM Desporto acreditam que os Bafana Bafana terão esta noite uma palavra a dizer frente ao México. Nelson Tatanhas.
6: Comentaristas desportivos da RM em Nampula entendem que a seleção da África do Sul tem hipótese de vencer o jogo inaugural da Copa Mundial de Futebol, prova que arranca na noite desta quinta-feira no Estádio Azteca, cidade do México. Embora seja no terreno do adversário, os nossos interlocutores atribuem vantagem aos sul-africanos pelo facto de ser uma equipa composta maioritariamente por jovens e jogadores experientes à mistura. Por outro lado, José Machava e Euditério Matimbi apontaram a boa rodagem dos atletas pelo facto de o Campeonato Sul-Africano de Futebol terminar há poucos dias.
7: Tem jogadores frescos, jogadores bem rodados, e eu acredito que o maior número de jogadores que estão lá dentro da seleção são desse clube.
8: Como o colega disse, a seleção sul-africana é composta por jogadores que atuam na África do Sul, na sua maioria de Mamelodi Sundowns, Kaizer Chiefs e Orlando Pirates. Não é nada impossível. A África do Sul pode vencer o México.
6: Comentaristas desportivos da RM em Nampula vaticinando vitória da seleção de futebol da África do Sul no jogo inaugural diante do México esta quinta-feira do Campeonato do Mundo FIFA 2026. Nelson Tatanha, Nampula.
5: Ainda no Rio Futebol, a Associação Desportiva de Vilanculo sagrou-se ontem vencedora da fase provincial da Taça de Moçambique em futebol em Inhambane, ao derrotar os Barões da Macinga por 3-1 na final da prova. Efraim Mastela.
9: Com este triunfo, a Associação Desportiva de Vilanculo eleva para 5 o número de conquistas deste troféu a nível da província de Inhambane. O embate, marcado por uma forte intensidade, chegou ao intervalo com igualdade a uma bola. No reatamento, a Associação Desportiva de Vilanculo impôs o favoritismo e superioridade tática, anotando mais 2 golos, fixando o resultado final em 3-1. Lopes Kumbane, treinador adjunto da Associação Desportiva de Vilanculo, que assumiu o comando técnico após a expulsão de Abdul Omar com um vermelho direto, elogiou a postura e a entrega dos seus jogadores em campo.
10: Foi um jogo que sabíamos que é um jogo de Taça de Moçambique, um jogo a eliminar, que não é jogo fácil, e nós tínhamos de fazer diferente e conseguimos fazer o diferente, que é ganhar o jogo e passar para outra fase de Taça de Moçambique.
9: Do lado dos vencidos, o timoneiro adjunto dos Barões de Macinga, Manito, desvalorizou o sabor amargo do resultado, preferindo enaltecer a qualidade do futebol praticado pelos seus pupilos frente a um adversário de peso.
11: Falhamos só nos lapsos aí que sofremos gol, mas vamos melhorar o que nós falhamos, vamos melhorar nas próximas vezes.
9: Apesar do desfecho desta final provincial, a caminhada continua para ambos os emblemas, tanto a Associação Desportiva de Vilanculo, na qualidade de vencedora, como os Barões Futebol Clube de Macinga, vão representar a província de Inhambane na exigente fase regional sul da Taça de Moçambique, onde se cruzarão com os colossos das restantes províncias do sul do país. Riem Desporto, Efraim Macitela.
5: O Xangai de Tete está muito ativo no mercado de transferência, quer reforçar o seu plantel com 3 pontas de lanças e 1 guarda-redes. Mamadou Rafico.
12: 4 atletas irão reforçar a espinha dorsal do clube de desporto de Xangai de Tete nesta janela de transferência. Trata-se de 2 avançados, 1 médio ofensivo e 1 guarda-redes, segundo o treinador adjunto da coletividade. Hipólito Senete avançou o nome do médio ofensivo proveniente da União Desportiva de Songo, que já treina com os colegas desde segunda-feira última. Quanto aos outros três reforços, Senet não especifica os nomes e muito menos as suas proveniências, tendo apenas garantido que são atletas nacionais e que durante os próximos dias irão juntar-se aos colegas de trabalho. O treinador adjunto disse que a equipa está em déficit no ataque, sobretudo na finalização, e diz mais.
13: Estamos no mercado, tratando-se de uma transferência que ainda não foi consumada, então acaba sendo o segredo, mas estão provavelmente a caminho mais dois, três jogadores.
14: Posição?
13: Dois deles são pontas de lança e possivelmente virá mais um guarda-redes.
12: O treinador adjunto do Clube de Desporto de Xangal de Tete, Hipólito Senete, a garantir que quatro atletas irão reforçar o plantel nesta janela de transferências. Assim sendo, o emblema de Tete já dispensou quatro jogadores para dar lugar aos reforços. Mohamed Rafik, em Tete.
5: Na Tanzânia já estão em curso os trabalhos visando o Campeonato Africano de Futebol de 2027 a ser co-organizado pela Tanzânia, Uganda e Quênia. Monteiro Bonifácio, nosso correspondente em Dar es Salaam.
15: O governo da Tanzânia iniciou com o alinhamento dos planos de infraestruturas, logística e coordenação com vista à Copa Africana das Nações CAN 2027, que será sediada conjuntamente com Uganda e o Quênia. Ainda em curso estão a modernização e construção das infraestruturas que vão acolher o campeonato, incluindo obras de reforma de estádios, centros de treinamento e sistemas de transporte de apoio. O governo afirma que as obras também visam deixar um legado duradouro para o desenvolvimento do futebol nacional após o CAN 2027. O porta-voz do governo da Tanzânia, Gerson Nsigwa, disse que as construções e reformas em curso das instalações dos estádios demonstram a determinação da Tanzânia em atender os padrões internacionais exigidos para sediar grandes competições continentais. Por exemplo, o custo do projeto do estádio de Arusha, estimado em 130 bilhões de shillings, visa refletir as exigências atualizadas da Confederação Africana de Futebol relacionadas à realização do Campeonato Africano das Nações. De Dar es Salaam para a Rádio Moçambique, Monteiro Bonifácio.
5: Com esta nota, colocamos ponto final o Desportivo no Jornal da Manhã. Recebam os cumprimentos de Carlos Calixto na edição e apresentação. Bom dia.
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4: Em Moçambique são 7 horas. 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
18: O chefe de Estado, Daniel Chapo, preside esta manhã no Distrito Municipal Catemba a inauguração do Centro de Coordenação da Monitoria, Controlo e Vigilância das Pescas na SADC. A inauguração do centro é parte da agenda da terceira edição da Conferência Crescendo Azul, que tem lugar hoje e amanhã na cidade de Maputo, cuja cerimônia de abertura será presidida pelo chefe do Estado. Ainda hoje, o presidente da República participa na comemoração do centenário da Sinagoga de Maputo da comunidade judaica em Moçambique. Ontem, o presidente da República manifestou indignação sobre o assassinato do bispo da Diocese de Quelimane e administrador apostólico da Arquidiocese da Beira, Dom Osório Sitor Afonso. O chefe do Estado quer que as autoridades trabalhem por forma a combater a reincidência de casos desta natureza.
19: É uma coisa que, durante todos esses anos de independência, nunca aconteceu. E não pode nem deve voltar a acontecer mais uma vez. Por isso, continuamos a trabalhar. As investigações estão em curso para apurar a responsabilidade. E também queremos mais uma vez reiterar as nossas mais sentidas condolências.
18: O presidente da República falava em Maputo na visita que efetuou à Anunciatura Apostólica para manifestar solidariedade à Igreja Católica pelo assassinato do clérigo. Ainda ontem, o chefe de Estado exonerou Fernando Chumar do cargo de chefe do Protocolo do Estado e nomeou para o mesmo cargo João Xerinda.
14: O governo da província de Maputo vai apoiar as vítimas de xenofobia residentes neste ponto do país em meios financeiros e materiais para a implementação de negócios. Segundo o governador da província de Maputo, Manuel Tuli, o apoio inclui a mobilização de vagas de emprego para algumas das vítimas mediante as áreas de formação ou profissional.
17: Aqueles que querem e têm possibilidade para fazer negócio, vamos apoiar na medida do possível para que eles possam desenvolver alguma atividade que gera renda para si e para as suas famílias. Queremos encorajar aqueles que têm o pensamento que Moçambique deve retaliar. Não vamos retaliar, vamos continuar a conversar com o nosso irmão e fazer entender que a postura é nós trabalharmos, é nós se reconciliarmos como irmãos.
14: O governador da província de Maputo falava na noite desta quarta-feira após um comício no bairro Sidoava, município da Matola, no âmbito da governação aberta. A Comissão Política da Frelimo enaltece o diálogo entre os governos de Moçambique e da África do Sul no quadro dos esforços que visam combater os atos de xenofobia. Em conferência de imprensa ontem, após a realização de mais uma sessão da Comissão Política, o porta-voz da Frelimo, Pedro Guilich, anunciou que uma delegação de alto nível do partido ANC da África do Sul é esperada em Maputo para, entre outros assuntos, abordar a situação de xenofobia.
20: A xenofobia é um mal social. Há esforços de trabalho que estão a ser realizados tanto pelo governo assim como pelo partido, e estará cá também uma delegação de alto nível do ANC. Entre diferentes pontos de agenda, este ponto vai ser objeto de aprofundamento, mas não estamos de forma alguma distraídos em relação ao problema.
14: Porta-voz do Partido Frelimo, Pedro Guilich. O corredor logístico de Nacala e parceiros estão a realizar trabalhos de auscultação pública sobre o projeto de introdução de comboios elétricos na região. Jornalista Pinto Catau, a partir de Lixinga.
21: O projeto piloto desta iniciativa vai abranger as zonas norte e centro do país e será implementado através de investimentos do corredor logístico de Nacala, CLN e outros parceiros. O primeiro encontro de auscultação pública ao nível do Niassa teve lugar recentemente no distrito de Kwamba, a chamada capital econômica da província, e envolveu a comunidade local, agentes econômicos, acadêmicos e figuras influentes. O administrador do distrito de Kwamba, Jacob Matumba, explicou que para a operacionalização do projeto está previsto a construção de uma central elétrica mista, solar e a carvão mineral na província de Tete. De Lixinga, Pinto Catawa, bom dia.
14: Muito bom dia. E no plano internacional, o presidente norte-americano Donald Trump afirmou ontem que uma missão secreta que ordenou em maio permitiu colocar no mercado cerca de 100 milhões de barris de petróleo que estavam retidos no Estreito de Hormuz. Trump fez o anúncio na rede social Truth Social, numa publicação em que disse eram os Estados Unidos que controlam o Estreito de Hormuz. A alegada missão secreta envolveu 200 navios comerciais que passaram pelo Estreito de Hormuz, escreveu o estadista norte-americano. Apresentamos as notícias no próximo bloco às 8 horas.
4: Sete horas e cinco minutos, vamos às temperaturas máximas previstas para hoje com o meteorologista António Massango.
22: Tete, 30 graus. Pemba, 29. Beira e Nampula, 28. Maputo, Xai-Xai, Inhambane e Vilanculo, 27. Quilimane, 26. Chimoio, 24. E finalmente a cidade mais fresca de Lixinga, com 22 graus Celsius.

0: No Café da Manhã, hoje vamos falar dos desafios, avanços e perspectivas do setor da justiça em Moçambique. Saiba o que é que está em debate no Congresso da Justiça que decorre em Maputo desde ontem, no quadro do Diálogo Nacional Inclusivo. A nossa convidada é a porta-voz do Congresso, Elisa Samuel. O ouvinte pode apresentar questões ou contribuições no espaço de comentários da publicação relativa a este tema. O tema está nas páginas do Facebook Jornal da Manhã, RM e Rádio Moçambique. Vamos à reportagem. Hoje queremos falar sobre a degradação das vias de acesso devido à circulação de caminhões de transporte de inertes no distrito da Moamba, província de Maputo. Qual é efetivamente o cenário? Domingos Macalane, bom dia.
1: Ora, viva muito. Bom dia, Simon Cabo e sistema do ouvinte. Respondo a partir da vila da Moamba, a sede deste distrito. Neste momento, o sol já raia por aqui, amenizando a baixa temperatura que se faz sentir aqui na Moamba. Amanheceu e o sino da Igreja Católica igualmente toca de hora em hora, como já é tradição aqui na Moamba. E porque o sino toca, as pessoas já também estão nos seus afazeres em diferentes pontos da vila da Moamba. A preocupação é esta, a via de acesso que liga Moamba e a Estrada Nacional número 4, esta via de acesso que neste momento se apresenta em estado de degradação, é uma via de acesso que está entre alguns arbustos que se apresentam também amarelados por conta da poeira decorrente dessa circulação. Estou aqui com alguns transportadores. Muito bom dia. O seu nome, por favor, qual é o cenário que se vive por aqui?
2: Bom dia, o meu nome chama-me Pedro. Ver aqui, nós os transportadores, a rota Maçantene, Moamba, ei, estamos a sofrer. Aqui não temos estrada, a estrada está muito buracado. É, daqui para cruzamento, você leva cerca de 30 minutos para sair na N4. Problema de buracos.
1: Tem havido ações para minimizar a situação?
2: Desculpe?
1: Tem havido ações para minimizar a situação por aqui?
2: Sim, tem havido ações, mas epa, não sei se é o governo que não quer ou o que, mas estamos mal mesmo.
1: Muito obrigado. É um dos líderes da Associação dos Transportadores aqui na Moamba, e esta preocupação decorrente do estado de degradação da via que dá acesso a esta vila, ligando à Estrada Nacional número 4, permitindo a ligação com a cidade da Matola, capital da província de Maputo, aqui no distrito da Moamba. A vila sede já registra um movimento intenso, um movimento de várias atividades. São atividades que acontecem numa semana em que Moamba vai acolher uma festa que é alusiva ao dia de elevação da vila, assinalado a 1 de junho. São estas as notas, Simon Cabo, e que podemos avançar a partir da vila, sede do distrito da Moamba. Alberto Paulo, bom dia.
0: Muito bom dia. Conselho Episcopal da África do Sul apela à paz e à união em meio à crescente tensão entre grupos sul-africanos anti-imigração e cidadãos estrangeiros. Quase diariamente, em algumas províncias sul-africanas, assiste-se a marchas violentas contra imigrantes indocumentados. Correspondente Eduardo Figurão.
3: Os manifestantes afirmam que todos os estrangeiros em situação irregular devem deixar a África do Sul até o próximo dia 30. Os líderes religiosos da África do Sul reuniram-se em Pretória para partilhar as suas opiniões sobre o assunto. Eles defendem que o governo deve reforçar o controle das fronteiras e melhorar as leis de imigração. Devemos aplicar as leis de imigração e penais de forma justa e eficaz, porque as nossas fronteiras são realmente permeáveis. As pessoas estão a entrar como querem, sem serem devidamente processadas pelas autoridades de imigração. É muito importante que o nosso governo reforce as leis de imigração e penais. A Conferência Episcopal da África do Sul criticou ainda os apelos para que os estrangeiros indocumentados abandonem o país até o prazo de 30 de junho, estabelecido por alguns grupos anti-imigração. Os bispos prometem rezar para que a paz e a calma prevaleçam nesse dia. Não cabe aos cidadãos dizer aos estrangeiros para saírem. Deve haver aplicação da lei e investigação adequada sobre estes assuntos. Por isso, rezaremos para que nesse dia haja paz, que nesse dia não haja violência e que as coisas corram pacificamente para todos no país. Entretanto, o primeiro grupo de 270 nigerianos deixou a África do Sul na madrugada desta quinta-feira de regresso ao país de origem, na sequência dos ataques xenófobos que se registram nos últimos dias. As autoridades nigerianas planeiam repatriar 1000 cidadãos que manifestaram interesse em deixar a terra do Rand. Esta quarta-feira, centenas de malawianos procuraram refúgio em Durban depois de terem fugido de bairros informais onde foram ameaçados e intimidados. Rádio Moçambique, Eduardo Figurão, Joanesburgo.
0: Subcomitês e a Organização de Cooperação Regional dos Responsáveis da Polícia da SADC discutem a partir de hoje na cidade de Lilongwe, no Malawi, medidas regionais para prevenir e combater o crime organizado transfronteiriço e transnacional. O debate de ideias estará inserido na 31ª Assembleia Geral Anual da Organização, que terá a duração de 2 dias. Correspondente Sérgio Sixpence.
4: A reunião abordará questões-chave de paz e segurança regionais, com um foco particular no crime organizado emergente e transnacional, crimes cibernéticos, financeiros e proliferação de armas ilícitas ligeiras e de pequeno porte. Será ainda a agenda do encontro o tráfico de pessoas e contrabando de migrantes, tráfico ilícito de drogas, crimes relacionados com veículos motorizados, crimes contra o gado, terrorismo e outros crimes transfronteiriços que afetam a região. Os delegados à conferência irão analisar também as atividades, os programas e os progressos em relação aos instrumentos da SADC adotados para prevenir e combater o crime organizado transfronteiriço e transnacional, incluindo a estratégia integrada da SADC para prevenir este tipo de delito e o seu plano de ação, bem como o protocolo da SADC sobre o controlo de armas de fogo, munições e outros materiais relacionados. Espera-se que deste encontro venham a sair resultados que irão reforçar a segurança e a estabilidade regionais, contribuindo para uma região da SADC estável, pacífica e próspera, conforme previsto no Plano Indicativo de Desenvolvimento Estratégico Regional 2020-2030 e na Visão 2050. A conferência será oficialmente aberta pelo Ministro da Segurança Interna da República do Malawi, Peter Mukito, como convidado de honra e presidida por Richard Chikoko Luanga, presidente do subcomitê e da Organização de Cooperação Regional do Chefe de Polícia da SADC. O evento foi precedido das reuniões dos chefes dos Centros Nacionais de Operações Policiais da Interpol e da reunião dos órgãos técnicos desta organização policial regional. Sérgio Sixpence, em Blantyre.
0: Governo da Tanzânia lança serviços super especializados e especializados no Sistema Nacional de Saúde, que incluem os transplantes de medula óssea pediátrica e de rins. No total, o governo introduziu no Sistema Nacional de Saúde 37 serviços através do Hospital Benjamin Kapa, uma das maiores unidades sanitárias públicas do país. Correspondente Monteiro Bonifácio.
5: Estes serviços reduziram as necessidades da deslocação dos pacientes para fora do país à procura de cuidados especializados de saúde, o que colocava a população sem poder econômico à sua sorte. A Comissão Permanente de Saúde e HIV e SIDA no Parlamento Tanzaniano elogiou ao governo pelas conquistas, ao mesmo tempo que instou a trabalhar na expansão dos mesmos para um pouco por toda a Tanzânia. O presidente da Comissão, Johannes Lukumai, disse ser ainda desafio para o governo o fortalecimento da produção local de medicamentos e equipamentos médicos para reduzir a dependência de importações. De acordo com Johannes Lukumai, o investimento na indústria de produtos farmacêuticos e na produção de equipamentos médicos não só poderá melhorar a disponibilidade de suprimentos essenciais para a saúde, mas também poderá criar empregos e estimular o crescimento econômico. O presidente da Comissão Permanente de Saúde e HIV e SIDA no Parlamento tanzaniano instou ainda ao governo a avançar com o seguro saúde para a população como garantia do acesso à assistência médica aos cidadãos, especialmente com doenças crônicas e dispendiosas. Por seu turno, a vice-ministra da Saúde, Florence Samizi, disse que brevemente será inaugurado dentro do Hospital Benjamin Mkapa um centro especializado em tratamento e treinamento de cancro, orçado em 32 bilhões de shillings, cerca de 14 bilhões e 800 milhões de meticais. De Dar es Salaam para a Rádio Moçambique, Monteiro Bonifácio.
0: 7 horas e 17 minutos, vamos ao noticiário econômico apresentado por Ana Vinila.

Bom dia. Moçambique e União Europeia assinaram esta semana em Maputo quatro novos acordos de financiamento avaliados em 178 milhões de euros, o equivalente a mais de 13.300 milhões de meticais. Trata-se de acordos para a implementação de projetos ligados às áreas de energia, educação e transformação digital. Os acordos foram assinados no âmbito da realização do segundo Fórum de Negócios Global Gateway Moçambique-União Europeia, que decorreu na capital do país. A Amal Indústrias anunciou o início das operações da sua nova unidade de fabrico de sacos de cimento na cidade da Beira, província de Sofala. Trata-se de um investimento estratégico projetado para fortalecer a base industrial de Moçambique, apoiar o setor da construção civil e reduzir a dependência do país em relação a embalagens importadas. No término do noticiário econômico, vamos espreitar as taxas de referência cambial. Saiba que a compra do rand custa 3 meticais e 82 centavos para uma venda de 3 meticais e 90 centavos. O dólar custa 63 meticais e 27 centavos e pode ser vendido a 64 meticais e 53 centavos. Já a compra do euro custa 73 meticais e 9 centavos e vendido a 74 meticais e 55 centavos. Uma vez mais, bom dia.

0: café. 7 horas e 20 minutos, termina hoje em Maputo a terceira edição do Fórum Cultural e Criativo. Este é o Destaque de Cultural hoje na apresentação Sérgio Kissamulo. Bom dia.
1: Bom dia, Simon Cabue. O evento que decorre no Centro Cultural Franco-Moçambicano está integrado no projeto Cultivarte, fortalecimento do setor cultural em Moçambique, reúne centenas de artistas, empreendedores, organizações culturais, municípios, instituições públicas e privadas, profissionais do setor e parceiros nacionais e internacionais. Ao longo de 2 dias, o Fórum propõe um espaço de debate, partilha de experiências, networking e reflexão estratégica sobre os desafios e oportunidades das indústrias culturais e criativas em Moçambique.
2: O Cultivarte disponibilizou subvenções que permitiram que ideias inovadoras saíssem do papel, que novos produtos culturais chegassem ao mercado e que pequenas empresas criativas formalizassem e crescessem. Relativo ao fortalecimento institucional do Ministério da Educação e Cultura, queremos destacar que tem reforçado a capacidade do Ministério para planificar, regulamentar e monitorar o setor.
1: Matilde Mocha, secretária de Estado das Artes e Cultura, sobre os resultados esperados da terceira edição do Fórum Cultural e Criativo que hoje termina na cidade de Maputo. Falamos a seguir da literatura e o livro é certamente um bom companheiro em qualquer momento, mas...
3: E nessa senda de leitura, há um grupo que está a ficar um pouco para trás, as crianças e adolescentes, pois muitos dos livros lançados e postos à disposição dos leitores são dirigidos a adultos, relegando para a lista de espera as crianças, mas bons tempos virão. O coordenador editorial da Edições Caixa, Lino Mucuruza, diz a título de exemplo que das 14 obras postas à disposição dos leitores este ano, apenas uma é direcionada a crianças.
4: Este é o nosso maior público e nós fizemos a questão de neste dia de crianças africanas, portanto que é dia 16, dedicar uma sessão de leitura de um livro infanto-juvenil de um escritor de cá, da Zambésia, que é o Nelson Linnell, que por sinal este livro está na lista de finalistas num prémio infanto-juvenil que é, portanto, promovido pela Associação Culemba na Beira, não é? Nós temos uma agenda para todo junho, não é? Com o Nhambaro, não é? Nhambaro é um livro de crônicas e contos do Elder Muteia, não é? Nosso escritor cá da Zambésia. E nós decidimos trazer essas crônicas porque essas crônicas refletem exatamente a nossa realidade.
3: Conversa com Lino Mucuruza, da Edições Caixa em Climane. Um abraço de José Germano, em Climane.
1: Apresentamos o Cultural. Bom dia.

0: 7:23, vamos à Crónica hoje com a assinatura de António Tembe.
1: Cavar a própria sepultura. Este é um velho adágio popular usado para dizer daquele que cria condições para a sua própria desgraça. Hoje chamo este ditado popular por causa de certos comportamentos praticados por muitos de nós, com cara de boas, mas que no fim levam-nos a situações mais complicadas e melindrosas. Há dias privei com um companheiro da ocasião num daqueles ambientes chamados de boca livre, onde comida e bebidas rodam que se fartam. Depois de uns bons copos de vinho, o meu ilustre companheiro começou a falar muito, mas a tônica das suas palavras era um bom punhado de lamentações pela vida que teve nas suas mãos, mas que a deixou escapar como se fosse um passarinho. Disse-me que era gerente de um supermercado que ele mesmo ajudou a ir à falência. Conta que começou por roubar produtos sem grande expressão cada vez que despegava do serviço, e isso parecia normal. Depois evoluiu para coisas maiores. Enquanto isso, e tal como uma vez disse o político Sérgio Vieira, já falecido, quando os grandes comem o bife, os pequeninos também mordem um bocado. E assim se estendia até a de gente que rouba ou que roubava para o seu próprio emprego. O meu interlocutor diz que depois começou a desviar mercadoria inteira com o intuito de abrir uma mini mercearia, mas a bala saiu-lhe pela culatra. Com tanto roubo a que o supermercado estava sujeito, protagonizado pelos próprios trabalhadores, não restou mais nada aos donos senão decretar falência e fechar as portas, deixando assim toda a gente no olho da rua. O nosso personagem diz que nos primeiros dias parecia que tinha ganho um jackpot, porque já tinha sua mini mercearia aberta, achando-se assim um empreendedor de sucesso. Mas como quem mata com ferro morre, não tardou que também fosse a falência, porque os dois trabalhadores que tinha também o roubavam. Tentou mudar de empregados, mas encontrava sempre um pior que o outro, até que um dia caiu na desgraça, cheio de dívidas com a banca e as agiotas. E neste preciso momento, só lhe resta lamentar e, em forma de desabafo, dizer que cavou a própria sepultura ao embarcar no roubo de produtos no supermercado onde trabalhava. Infelizmente, estamos numa situação em que muitos trabalhadores e até empregados domésticos, que se julgam espertinhos, aos poucos vão roubando seu próprio emprego até o dia em que caem na rua da amargura. Enfim, enquanto refletimos sobre os que diariamente cavam a própria sepultura e porque há por aí tanta gente a roubar onde trabalha, um forte abraço, António Tembe.

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0: Isto é o Café da Manhã da Rádio Moçambique. Hoje propomos-nos a falar sobre os desafios, avanços e perspectivas do setor da justiça em Moçambique. O ouvinte vai saber o que é que está em debate no Congresso da Justiça, que desde ontem tem lugar aqui em Maputo. É um congresso que se realiza no quadro do Diálogo Nacional Inclusivo. Aguardamos a qualquer instante pela chegada aos nossos estúdios da porta-voz deste congresso, a doutora Elisa Samuel, a convidada então para esta abordagem. Vale recordar, caro ouvinte, que ontem, portanto, este congresso conheceu a sua sessão de abertura com vários reptos lançados ao mais alto nível pelo Presidente da República. Foi quem, de resto, presidiu esta sessão de abertura do Congresso da Justiça, que reúne a diferentes intervenientes da Administração da Justiça e não só, para refletir em torno deste setor. Eu recordo, por exemplo, que ontem Daniel Chapo disse na sessão de abertura que o combate à corrupção no setor da justiça não é apenas uma prioridade administrativa, é também uma urgência nacional de primeira ordem. Fez vários reptos o chefe de Estado moçambicano para que no Congresso da Justiça para que o Congresso da Justiça, assim aqui é, não se transforme num espaço de lamentações. Deve ser este Congresso, diz o chefe de Estado moçambicano, um lugar para encontrar a solução de todos os problemas do setor. Tal como dissemos, o Congresso da Justiça conta com a participação de diferentes personalidades, organizações nacionais e estrangeiras ligadas ao setor da justiça. Foi neste quadro que o presidente do Tribunal Supremo, Adelino Muxanga, reconheceu que o atual sistema de justiça moçambicana ainda não responde às necessidades do povo. Também interveio na sessão de abertura o bastonário da Ordem dos Advogados de Moçambique, Carlos Martins, que alertou que as reformas no setor da justiça devem ser feitas com cada vez mais responsabilidades. São 3 dias de debate em Maputo em torno do setor da justiça, numa organização do Ministério da Justiça, Assuntos Constitucionais e Religiosos. Repetimos, é um evento que se realiza no contexto do Diálogo Nacional Inclusivo, ora em curso no país. Por isso mesmo, as contribuições que estão a ser apresentadas em torno do setor serão remetidas à Comissão Técnica para o Diálogo Nacional Inclusivo. Sendo de destacar, então, como é óbvio, propostas de reformas para garantir que o setor da justiça tenha cada vez mais evolução, a começar pela celeridade processual e também a organização a vários níveis, de modo que o setor continue a ter a dinâmica necessária em Moçambique. Dizemos que hoje no Café da Manhã temos como convidada a porta-voz do Congresso, a doutora Elisa Samuel, para a abordagem em torno deste tema. Nós vamos iniciar esta nossa entrevista de forma remota, excepcionalmente. O tempo não nos permite, então, que aguardemos muito mais para termos aqui em estúdio, como era desejável, a nossa convidada. Doutora Elisa Samuel, cumprimento-lhe, muito bom dia. Espero que nos esteja a ouvir em perfeitas condições.
1: Estou a ouvi-lo perfeitamente. Muito bom dia e queria aproveitar para endereçar as minhas sinceras desculpas, mas eu estou mesmo preso aqui no tráfico. Dava-me 5 minutos para chegar, pensava eu, mas agora está tudo bloqueado.
0: Vamos por esta via, então, escalpelizar as principais notas relativas ao Congresso. Desde ontem decorre Maputo. Bom, os principais temas relacionados ao setor, como a radiografia da sua evolução, é, na verdade, o que está em debate entre os diferentes atores do sistema da justiça. Doutora, quais são as principais constatações que se estão a ter, a avaliar pelos debates de ontem, o primeiro dia?
1: Portanto, obrigada. Avaliar pelos debates de ontem, a frase que mais soou ontem foi: não há paz sem justiça. E como sabem, este congresso ele é realizado pela primeira vez em Moçambique desde a independência. Portanto, que a família da justiça junta-se para falar de dentro, mas também de dentro para fora. E isso foi muito bem sublinhado ontem. Esta é uma grande oportunidade no âmbito do Diálogo Nacional Inclusivo, portanto, fazer uma radiografia da estrutura, da arquitetura do nosso sistema. a grande pergunta que foi respondida ontem é que reformas para a justiça moçambicana no horizonte constitucional queremos. E colocar no mesmo painel, portanto, os titulares do setor para que respondessem a essa pergunta. Eu penso que foi um momento alto do nosso evento, obviamente na componente do painel, porque tivemos também a presença de Conferência Presidente da República, que trouxe, que deixou recomendações muito claras. A questão da independência do Poder Judicial, a questão da integridade e combate à corrupção no setor, a melhoria do acesso à justiça das nossas populações, das nossas comunidades, e por isso também a questão da proteção dos direitos da mulher, a questão do género no geral, é verdade, mas frisou a questão do combate à violência doméstica, na perspectiva de que o setor tem que encontrar respostas para este problema social. A questão da criança em conflito da lei, também foi uma questão que o Presidente da República deixou muito claro e recomendou que era ver neste pacto pela justiça e pelo Estado de Direito 2026-2046, portanto, ações concretas com responsabilidades, portanto, com prazos e com metas. E ainda mais quero que neste pacto seja indicado o meio de fiscalização e monitoria deste pacto. Ele, na qualidade de chefe de Estado, compromete-se e deixou isso bem claro, que vai levar a sério a questão, portanto, da justiça. Porque, repara, este congresso não é um congresso que a justiça ou a família da justiça olha para dentro, para si próprio. Este é um congresso que quer, que ruma a um pacto, que é um pacto que nós entendemos que é um pacto entre o setor, que é um dos poderes do Estado, com a sociedade, com o cidadão moçambicano. Portanto, é a expressão mais alta, se me permitem um termo, da assinatura de um contrato social, não é? Desta feita com um dos poderes do Estado, que é o Poder Judicial.
0: Exato. E ainda no seu discurso, tal como fez a referência o Presidente da República, também fez uma exigência, de forma, diga-se, veemente. Daniel Chapo exigiu a redução de disparidades no acesso à justiça. Frisou mesmo que esta não pode favorecer apenas quem tem mais recursos ou quem vive em centros urbanos. Qual é o debate que se pretende fazer nesta esfera para garantir que o cidadão comum, especialmente em zonas rurais vulneráveis, sinta o sistema judicial como protetor e como uma instância acessível?
1: Muito bem. Esta é uma questão estruturante, que é uma questão que foi

0: doença, ela ainda é um desafio para muitas populações no nosso país. Eu arrisco-me, inclusive, a dizer isso, predico, há dados para isso, apenas 70% da população moçambicana, aliás, apenas 30% da população moçambicana, que é, acede à justiça formal. A maior parte da população, o resto, ela acede e deve aceder à justiça e as instituições da justiça, portanto, informal.
1: Exato.
0: Então, o Congresso vai responder a esta questão. Tem um painel dedicado ao acesso à justiça, portanto, que é acesso à justiça, assistência jurídica e pluralismo jurídico.
1: Há um aspecto que coloca aqui, nomeadamente, a questão da justiça formal versus autoridades comunitárias. Disse muito bem, com dados que espelham este cenário, que grande parte da população moçambicana, no caso, tendo em conta os dados que aqui avançou, 70% resolve os seus conflitos fora dos tribunais formais. Como é que então este Congresso da Justiça está a articular o reconhecimento e a integração harmoniosa do direito costumeiro no nosso sistema jurídico formal?
0: Portanto, permita-me uma pequena correção, um esclarecimento, porque é normal até nós próprios do sistema confundimos as duas coisas.
1: Pois.
0: O meu amigo jornalista falou em autoridades comunitárias. Por isso, há um grande entendimento nosso, não é? De confundir tribunais comunitários é uma coisa, portanto...
1: Não é necessariamente informal.
0: É, exatamente. São tribunais.
1: Certo.
0: São tribunais que têm as suas formalidades, porém não positivadas. Mas os tribunais comunitários julgam de acordo com os hábitos e costumes, mediante conciliação das partes para resgatar a paz social, como sabe. Mas nós temos na Constituição da República também a figura das autoridades tradicionais, que é uma outra questão que nós vamos debater neste Congresso. Para além disso, o senhor jornalista falou em autoridades comunitárias, portanto, seriam os regos, provavelmente, portanto, todas aquelas autoridades reconhecidas a nível da comunidade e que são, portanto, também são instâncias de resolução alternativa de conflitos. Só para lhe dar um cheirinho para que os nossos telespectadores participem no Congresso de hoje, nós também temos neste painel do acesso à justiça, assistência jurídica e pluralismo jurídico o presidente dos tribunais comunitários de Maputo, o juiz Bernardo Indev. Ele vai sentar-se à mesma mesa com, por exemplo, o doutor Justino Tonella, que é advogado e que foi diretor-geral do IPAS, o doutor Arlindo Guilamba, que é o vice-presidente da Ordem dos Advogados, o doutor Luiz Bitone, que é advogado do Centro Universitário, mas também foi presidente da Comissão Nacional dos Direitos Humanos, e a moderar este painel teremos a doutora Carla Soto, que é a atual diretora-geral do IPAS. Como vê, esta preocupação deixada pelo Presidente da República tem de produzir recomendações claras, no sentido de que tem propostas concretas de como é que nós vamos caminhar para, portanto, gradual, irmos, de facto, garantindo que as nossas comunidades acedem às justiças moçambicanas, porque são várias justiças moçambicanas.
1: E neste contributo para a aprovação de um pacto pela justiça, na sua opinião, doutora, qual deve ser a primeira medida prioritária ou a primeira medida a constar neste pacto para restaurar a confiança pública no setor da justiça em Moçambique? De forma muito breve, daqui a pouco queremos interagir com os nossos ouvintes, porque vão deixar também questões e contribuições.
0: Muito bem. Eu penso que o próprio programa do Congresso, ele está estruturado de modo a guiar o pacto. Por isso, o primeiro tema do nosso programa é justiça, separação de poderes e confiança pública. Então, há que reconhecer logo à partida que a justiça constitui um fundamento insubstituível do Estado de Direito Democrático. É preciso reconhecer.

0: Sem um sistema de justiça independente, íntegro e eficaz, não haverá paz duradoura. Eu ouvi muito esta expressão ontem: não há paz sem justiça, não há paz sem justiça. E por isso, este pacto, na minha opinião pessoal e como técnica e coordenadora também, enfim, do científica do Congresso, eu penso que temos que trazer de forma detalhada as propostas concretas, os acordos concretos que nos obriguem a portanto, ir, né, paulatinamente, portanto, nos próximos 20 anos, realizando. Portanto, o pacto, meu caro amigo, o pacto tem de estar muito bem claro. Tem que ter uma visão estratégica do setor, tem que ter a missão que este pacto visa cumprir, portanto, a questão da independência, a questão da integridade, a questão do acesso universal e igualitário à justiça, a questão da modernização tecnológica e administrativa, a questão da reforma da justiça eleitoral como condição indispensável, portanto, para a legitimidade dos processos eleitorais, porque a justiça eleitoral é um direito fundamental. A questão da igualdade de género, quero me parecer que também não pode faltar, se formos pelos recados deixados pelo Presidente da República. A questão do descongestionamento das penitenciárias, por exemplo, também a humanização das penitenciárias, a massificação dos meios alternativos de resolução de conflitos, perguntava-me agora, e, por fim, uma política criminal centrada na prevenção da criminalidade. Portanto, eu penso que estas questões, que no fundo são as questões que estão a ser debatidas nos temas que vão ocorrer hoje, elas têm que fazer parte do pacto de forma muito clara e de forma muito sedimentada.
1: Muito bem, pedimos a sua atenção, doutora, para as questões dos nossos ouvintes. Vamos abrir as nossas linhas telefónicas e proceder também à leitura de mensagens que estão na rede social Facebook da Rádio Moçambique. A seguir, iremos pedir os seus comentários de forma muito sintética a estas questões. Vítor África, bom dia.
2: Bom dia. 21-31-77-77 e também 82-34-77. O estimado ouvinte pode ligar-nos a partir destas linhas para participar no Café da Manhã ou então através da nossa página do Facebook, Jornal da Manhã RM. Temos o nosso primeiro ouvinte que liga-nos a partir de Chimoio, ouvinte Domingos Neves. Bom dia.
3: Vítor África, muito bom dia e o vasto auditório da Rádio Pública, a Rádio que liga Moçambique. O Sérgio Cabo, um abraço especial. Eu quero parabenizar aqui a nossa convidada, que está a fazer uma comunicação convincente e concludente. Em termos de questões, a digníssima convidada, eu gostaria de saber. Temos a figura de Nyungismo, é uma figura que ocorre, ou diariamente ouvimos Nyungismo, mesmo no contexto da administração pública, ou mesmo também no mercado informal. Gostaria de saber se essa figura tem algum enquadramento no contexto de ordenamento jurídico, e se é que tem, qual tem sido o seu tratamento no contexto da justiça. E para terminar, gostaria também de saber a questão da acessibilidade, do acesso à justiça, a necessidade de incluirmos, capacitar-se os técnicos da justiça em línguas de sinais, porque também as pessoas com deficiência cometem crimes. Mas não disse, Domingos Neves, Profissão Planáutica dos Montes, Binga, Ximanimani, Vumba e Cabeça de Vejo, África, bom dia.
2: Muito obrigado, ouvinte Domingos Neves, que ligou-nos a partir de Chimoio. E para os próximos ouvintes, apelamos à capacidade de síntese. Temos neste momento o ouvinte Félix Parruque, a partir de Xaixai. Bom dia, caro ouvinte.
4: Bom dia, então, África. Bom dia, Sérgio Cabo. Bom dia, doutor. Queremos agradecer a explanação que foi dando ao longo da sua intervenção. Na verdade, a questão da justiça, doutor, é um nó de estrangulamento que tem estado a complicar, digamos assim, aquilo que é a vida das comunidades, tendo em conta o acesso que é limitado, que aliás já foi constatado ontem nas intervenções que foram feitas. Agora, a questão, doutora, é este congresso, não será mais um congresso, ainda que seja o primeiro congresso do setor, porque temos estado a assistir vários congressos de vários organismos a discutir assuntos e até a recomendar várias situações, mas que, na verdade, após o congresso, não há nenhum efeito que nós temos para constatar. Então, queríamos apelar que sim, que se discuta esses assuntos a nível do congresso, mas que também, acima de tudo, se discuta a questão dos grandes intervenientes neste estudo da justiça, porque um dos nossos estrangulamentos, na minha opinião, também tem que ver exatamente com o recurso humano, que são os que manipulam, digamos assim, passa o termo, este estudo da justiça. Um abraço, Carlos Farouque, em Xaxai, das mais de Rio Popo.
2: Muito obrigado, caro ouvinte. Vamos agora espreitar a nossa página do Facebook. Já temos algumas mensagens. Começamos com a do ouvinte Lencastre Pacua, que escreve: cordiais saudações aos profissionais da Rádio Moçambique. O acesso à justiça para os cidadãos mais desfavorecidos continua a constituir um grande desafio. Por um lado, a falta de informação sobre os seus direitos e, por outro, a insuficiência de assistência jurídica contribuem para a exclusão de muitos cidadãos do sistema de justiça. Neste contexto, gostaria de saber da nossa convidada quais são as principais ações estratégicas que estão a ser implementadas para reverter este cenário e garantir um acesso mais inclusivo e equitativo à justiça para todos. Mensagem do ouvinte Lencastre Pacua. O ouvinte aqui no Inhavene escreve: Hora Viva, Café da Manhã. Gostaria de saber da senhora porta-voz qual é o clima de trabalho com os outros setores, tais como a PRM, Cernic, na busca de provas do crime. E temos também a mensagem do ouvinte Ruben Jaime, que escreve: Bom dia, Café da Manhã. O que está sendo feito para se eliminar definitivamente a corrupção na função pública? Temos também a mensagem do ouvinte Rosário Intepa, que questiona: gostaria de saber, junto da convidada, quais são os principais desafios que o setor da justiça tem face aos atuais eventos criminosos que assolam o país. Fechamos assim, então, este espaço de interação com os ouvintes no Café da Manhã.
1: Muito obrigado, Vitor. África, vamos então os comentários. Temos quatro minutos e meio. Doutora Elisa Samuel, para os comentários em torno destas questões. Vamos a isso.
0: Muito obrigada, doutora Félix, e os outros do Facebook, não percebi o nome. São todas perguntas bastante pertinentes. Com relação ao Vitor, bem, Vitor, rapidamente, o termo nhonguista, eu entendo como uma variação, por isso, da questão da corrupção, ok? No fundo, no nosso ordenamento jurídico, pessoas portanto, funcionários públicos que agem de uma certa forma que não é autorizada, no sentido de ter benefícios, quer monetários, quer de outra natureza, favorecendo os outros, portanto, isto é corrupção ativa. E, do outro lado, que o nhonguista é aquele que consegue... com que se consegue convencer alguém numa posição de destaque para lhe garantir qualquer vantagem em favor a outras pessoas no mesmo nível e com as mesmas condições ou melhores, então esse aí está a cometer como corrupção passiva. Portanto, ativa, passiva neste caso. Mas, de todo modo, o que eu quero referir aqui na sua pergunta, eu vi o fundo da sua questão, é esta a questão da integridade, na verdade, não é? E esta questão da integridade está muito ligada também à corrupção. Portanto, o sistema está a fazer os seus esforços. É verdade que nós normalmente não olhamos para o que foi feito de bem, não é? Mas é natural, um Estado moçambicano é um Estado complexo, enorme, de dimensões complexas. E por isso, vamos nós, da família da justiça, nos preparando cada vez mais, reforçando as nossas capacidades para combater esse nhonguismo, como diz o bem. Que na altura de Samora Machel provavelmente fosse chiconhoca, enfim. Com relação ao Félix para o Xaxai, bom dia. Concordo contigo, realmente tem muitos nós de estrangulamento no nosso setor, como outros também, mas eu estou aqui autorizada a falar do nosso. Meu amigo, não será mais um congresso. Eu tenho, como é que se diz? Eu tenho fé que este é o primeiro congresso, sim, depois desses vêm outros, e por isso é um congresso que junta, portanto, como eu dizia há pouco, é um pacto entre o setor e Moçambique, ok? E os moçambicanos. Mas para isso nós temos que ter mecanismos de monitoria desse pacto. E um dos mecanismos de monitoria do pacto é a sociedade civil. Portanto, organizada com metas, com exigências muito claras e com fiscalização não só da sociedade civil, mas eventualmente da Assembleia da República, que é o órgão que representa a voz do povo moçambicano. E por isso eu quero acreditar, e como moçambicanos devemos acreditar, que nós vamos fazer melhor. E este pacto vai ser um documento vivo. Porque se não for, os mecanismos de monitoria deste pacto estão aí para atuar. Com relação aos recursos humanos que manipulam, enfim, penso que está muito ligado também à questão do nhonguismo, como estava a dizer o nosso ouvinte Vitor, que também eu acho que deixei de responder uma questão dele, que era a capacitação técnica da justiça com relação aos juízes finais. Concordamos e recebemos esse contributo. Eu sou diretora do Centro de Informação Jurídica e Judiciária e vamos analisar a sua proposta.
1: Muito bem.
0: É uma boa proposta.
1: Muito bem, doutora Elisa Samuel, muito obrigado pela participação neste Café da Manhã. Estamos já no fim. Hoje olhamos para os desafios, avanços e perspectivas da justiça em Moçambique no contexto do Congresso da Justiça que decorre em Maputo desde ontem até amanhã.
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1: Em Moçambique são 8 horas. A seguir as notícias apresentadas por Vitor África.
2: O chefe de Estado preside dentro de instantes no Distrito Municipal Catembe a inauguração do Centro de Coordenação da Monitoria, Controlo e Vigilância das Pescas na ICDC. A inauguração do centro é parte da agenda da terceira edição da Conferência Crescendo Azul, que tem lugar hoje e amanhã na cidade de Maputo, cuja cerimônia de abertura será presidida pelo chefe de Estado. Ainda hoje, o presidente da República participa na cerimônia do centenário da Sinagoga de Maputo da comunidade judaica em Moçambique. Ontem, o presidente da República manifestou indignação sobre o assassinato do bispo da diocese de Quelimane e administrador apostólico da arquidiocese da Beira, Dom Osório Sitor Afonso. O chefe do Estado quer que as autoridades trabalhem por forma a combater a reincidência de casos desta natureza.
8: É uma coisa que durante todos esses anos de independência nunca aconteceu e não pode nem deve voltar a acontecer mais uma vez. Por isso continuamos a trabalhar, as investigações estão em curso para apurar a responsabilidade e também queremos mais uma vez reiterar as nossas mais sentidas condolências.
2: O presidente da República falava em Maputo na visita que efetuou à Anunciatura Apostólica para manifestar solidariedade à Igreja Católica pelo assassinato do clérigo. Ainda ontem, o chefe de Estado exonerou Fernando Chumar do cargo de chefe do Protocolo do Estado e nomeou para o mesmo cargo João Xerinda. O governo da província de Maputo vai apoiar as vítimas de xenofobia residentes neste ponto do país em meios financeiros e materiais para a implementação de negócios. Segundo o governador da província de Maputo, Manuel Tulli, o apoio inclui a mobilização de vagas de emprego para algumas das vítimas mediante as áreas de formação.
7: Aqueles que querem e têm possibilidade para fazer negócio, vamos apoiar na medida possível para que eles possam desenvolver alguma atividade que gere renda para si e para as suas famílias. Queremos encorajar aqueles que têm o pensamento que Moçambique deve retaliar. Não vamos retaliar, vamos continuar a conversar com o nosso irmão e fazer entender que a postura é nós trabalharmos, é nós se reconciliarmos como irmãos.
2: O governador da província de Maputo falava na noite desta quarta-feira após um comício no bairro Siduava, município de Dambantola, no âmbito da governação aberta. A Comissão Política da Frelimo enaltece o diálogo entre os governos de Moçambique e da África do Sul no quadro dos esforços que visam combater os atos de xenofobia. Em conferência de imprensa ontem, após a realização de mais uma sessão da Comissão Política, o porta-voz da Frelimo, Pedro Guilich, anunciou que uma delegação de alto nível do partido ANC da África do Sul é esperada em Maputo para, entre outros assuntos, abordar a situação de xenofobia.
9: A xenofobia é um mal social. Há esforços de trabalho que estão a ser realizados tanto pelo governo, assim como pelo partido, e estará cá também uma delegação de alto nível do ANC. Entre diferentes pontos de agenda, este ponto vai ser objeto de aprofundamento, mas não estamos de forma alguma distraídos em relação ao problema.
2: Porta-voz do Partido Frelimo, Pedro Guilich. O corredor logístico de Nacala e parceiros estão a realizar trabalhos de auscultação pública sobre o projeto de introdução de comboios elétricos na região. Jornalista Pinto Catawa.
10: O projeto piloto desta iniciativa vai abranger as zonas norte e centro do país e será implementado através de investimentos do corredor logístico de Nacala, CLN e outros parceiros. O primeiro encontro de auscultação pública ao nível do Niassa teve lugar recentemente no distrito de Kwamba, a chamada capital econômica da província, e envolveu a comunidade local, agentes econômicos, acadêmicos e figuras influentes. O administrador do distrito de Kwamba, Jacob Matumba, explicou que para a operacionalização do projeto está previsto a construção de uma central elétrica mista, solar e a carvão mineral na província de Tete. De Lixinga, Pinto Catawa, bom dia.
2: Muito bom dia. E no plano internacional, o presidente norte-americano Donald Trump afirmou ontem que uma missão secreta que ordenou em maio permitiu colocar no mercado cerca de 100 milhões de barris de petróleo que estavam retidos no Estreito de Hormuz. Trump fez o anúncio na rede social Truth Social, numa publicação em que diz serem os Estados Unidos que controlam o Estreito de Hormuz. A alegada missão secreta envolveu 200 navios comerciais que passaram pelo Estreito de Hormuz, segundo o presidente dos Estados Unidos. Apresentamos as notícias no próximo bloco, às 9 horas.

0: Colocamos aqui o ponto final, a edição número 4 da semana de hoje, ou melhor, da semana do Jornal da Manhã. Hoje em destaque dizemos que o Presidente da República, Daniel Chapo, inaugura daqui a pouco o Centro de Coordenação de Monitoria, Controlo e Vigilância de Pescas da SADC. É um ato que se insere na terceira edição da Conferência Crescendo Azul. Frelimo e a ANC vão debater nos próximos dias a situação da xenofobia na África do Sul. Uma delegação do partido no poder neste país vizinho visita Moçambique. Corredor logístico de Nacala quer introduzir comboios elétricos na zona norte do país. O processo de auscultação pública para o efeito decorre sem sobressaltos. Hoje arranca o Mundial de Futebol 2026, o maior de sempre, com 48 seleções, que terá lugar nos Estados Unidos da América, Canadá e México. México-África do Sul é o jogo inaugural da prova. No Café da Manhã, hoje refletimos em torno dos principais desafios, avanços e perspectivas do setor da justiça em Moçambique, no quadro do Congresso da Justiça que tem lugar em Maputo. A nossa convidada foi a porta-voz Elisa Samuel. 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Vitor África nas notícias, Sidónio Pires na sonorização e Simon Cabo na edição e apresentação. Despedem-se em nome de uma vasta equipa que tornou possível este Jornal da Manhã. Bom dia e até amanhã, quando forem 6 horas.
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2: Muito bom dia, Helena Pitoro e ouvinte. O presidente da República dirige esta manhã no Distrito Municipal Catembe, na cidade de Maputo, a cerimónia de inauguração do Centro de Coordenação da Monitoria, Controlo e Vigilância das Pescas na SADC. Em direto, Alexandre Manhissa para o detalhe. Alexandre, bom dia.
3: Muito bom dia. Iniciou há sensivelmente 10 minutos esta cerimónia de inauguração deste Centro Regional de Coordenação, Monitoria, Controlo e Fiscalização das Pescas aqui na zona 6 da África, que é a SADC, uma zona que é constituída por 16 países, estes países que têm uma vasta costa e também alguma zona especial que tem muito pescado, este pescado que é dizimado. E com a inauguração deste centro, pouco mais de 400 milhões de dólares serão poupados para estas pessoas que têm dizimado este pescado que muito influencia para a segurança alimentar dos países da costa da zona da SADC. O Presidente da República já desceu a lápide, já visitou este edifício que tem 3 pisos e neste momento está na tenda que foi erguida para este momento protocolar dos discursos de ocasião, e o principal será feito pelo Presidente da República, que está aqui também acompanhado pelos secretários de Estado e também pelos governadores da República de Moçambique. Eu volto depois deste noticiário para os detalhes desta inauguração do Centro Regional de Coordenação, Monitoria, Controlo e Fiscalização das Pescas da SADC. Bom dia.
2: Até já, Alexandre Manhissa. Ainda hoje, Daniel Chapo vai participar na comemoração do centenário da Sinagoga de Maputo, da comunidade judaica em Moçambique. O Banco Mundial vai financiar a reabilitação de várias infraestruturas destruídas por cheias e inundações no município de Xai-Xai, em Gaza. É neste contexto que uma missão do Banco Mundial esteve ontem em Xai-Xai para avaliar o impacto dos danos causados pela chuva em diversas áreas. É uma informação prestada esta quarta-feira pelo edil de Xai-Xai, Osman Adam.
4: Trabalhamos com eles para ver se nos ajudem a reabilitar a cidade. Nós temos problemas da estrada, sistema de esgoto, temos aquela ponta ali da Via Uenela também, que precisa de ser alargada. Então, estamos a fazer este trabalho e, de facto, eles acolheram esta nossa preocupação. E estamos, neste momento, a fazer os estudos e ver qual é a área que eles irão nos apoiar para fazer as últimas avaliações e depois avança a aprovação do Banco Mundial em julho.
2: Presidente do município de Xai-Xai, Osman Adamo. Na cidade da Beira, em Sofala, está em curso um levantamento das pessoas com deficiência que vivem em áreas propensas a inundações. A iniciativa promovida pelo Instituto Nacional de Gestão e Redução do Risco de Desastres visa adequar o plano de resposta a emergências a este grupo social. Jorge Johnny.
5: A ideia surge por se constatar que, geralmente, em contexto de emergência, as pessoas com deficiência são deixadas para trás ou recebem socorro tarde. No dizer do delegado provincial do INGD em Sofala, Aristides Armando, é preciso aprimorar os mecanismos de resposta inclusiva a calamidades naturais, garantindo apoio direcionado aos grupos vulneráveis onde se incluem as pessoas com deficiência. Jorge Johnny, na Beira.
2: O governo mobilizou perto de 2 mil milhões de meticais para a promoção da conservação da biodiversidade no Parque Nacional de Gilé, na Zambésia. O especialista de biodiversidade na Administração Nacional das Áreas de Conservação, Agostinho Manguese, explica que o valor visa potenciar as comunidades em ações de geração de renda para combater a caça furtiva, exploração ilegal de madeira, entre outras atividades ilegais.
6: Esta segunda fase deverá não só se cingir no Parque Nacional do Gilé, mas devemos olhar no contexto da paisagem do Grande Gilé. E esta paisagem poderá incluir o Parque de Gilé, mas sobretudo a sua zona tampão. É uma viragem da forma de intervir em que achamos que a biodiversidade deverá ser usada fundamentalmente para resolver e promover o desenvolvimento das pessoas.
2: especialista de biodiversidade na Administração Nacional das Áreas de Conservação, Agostinho Manguese. Na atualidade internacional, o Papa Leão XIV chega hoje às Ilhas Canárias, na Espanha, para uma visita de 2 dias. A visita tem como principal objetivo partilhar mensagens relacionadas à imigração ilegal naquela região. No quadro da visita que efetua à Espanha, o Papa defendeu na segunda-feira que a imigração ilegal deve atrair a consciência das nações e apelou à cooperação multilateral visando garantir uma resposta solidária e eficaz. No desporto, as seleções do México e da África do Sul defrontam-se hoje no jogo de abertura oficial do Campeonato Mundial de Futebol 2026. O desafio está agendado para as 21 horas no estádio Azteca, na cidade do México. México e África do Sul reeditam o jogo de abertura do Mundial de 2010, disputado em Joanesburgo, o qual terminou empatado a 1 golo. Para o mesmo grupo A, defrontam-se na madrugada de amanhã, Coreia do Sul, República Checa, às 4 horas. Ainda amanhã, para o grupo B, às 21 horas, o Canadá mede forças diante da Bósnia e Herzegovina. O resumo das temperaturas máximas previstas para hoje: Tete, 30. Para Pemba, prevê-se 29 graus. Nampula, Beira e Nampula, 28. Maputo, Xaxai, Inhambane e Vilanculo, 27. Quilimane, 26. Chimoio, 24. Por último, Lixinga, com 22 graus centígrados. Foram as notícias das 9, as próximas quando forem 10 horas.
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1: Meus irmãos, é para ajudar. Você sabe muito bem. Mas para nós ajudar,

conselho pra ti aqui agora. Conselho pra minha música. Nós temos muitas coisas tuas, tu sabes muito bem disso. Eu tenho coisas aqui, inclusive, que te incriminam.

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1: 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Recolheram documento e enviaram para o IGT, Inspeção Geral do Trabalho.
0: Ok.
1: Então, a Inspeção Geral do Trabalho é onde é onde é Rini, é onde é a Inspeção, o Tumu Yom Sanana, assim, né? Então, agora, quando eu estou aqui, eu estou aqui, eu estou aqui, eu estou aqui, a Inspeção, por sua vez, eu quero o documento e vejo a Procuradoria. Então, a Procuradoria, a Narani, eu sou uma empresa, vamos ganhar a coisa, não vamos ter o teu acordo. De acordo, está ganhando, de acordo, ninguém vai tomar vale. Mas é.
0: Ok. Kasi, vou avunhar isso aí, sou muito, só sou governo e a Camuedes e Procuradoria de Tribunal e hoje.
1: Bom, isso aí sou uma nega hoje. Sai isso, vai de acordo com o que não é aquilo para o gravar.
0: Ok.
1: É. Então, por isso, tem uma pergunta que eu tenho. Tu munha e a gana, não pode nem tu munha gole menguzu, o ministro tem gana e ajo. E a pei, tem que chamar a atenção muito. A Marçana sabe tudo, tem que chamar a atenção. Então, vamos chamar a atenção para o pai hoje. Algum empregador, vamos chamar a atenção a si. Então, Rumei, Inspeção Geral de Trabalho, chamar a atenção no. Basta, agora que eu tenho um garaz. Mas esse documento já, então, quero me meter aqui agora já.
0: Okay.
1: De acordo com a lei, agora, de trabalho, que é a lei 13 de 2023, de 25 de agosto.
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1: Inha pei, numa comunidade. E o Tiagurin, eu identificar, por exemplo, Yana Yogi Banyago na Zona X, em Bapanha I. Então, eu vou estar líder comunitário. Líder comunitário é um goi a ganhar um velho de cor. Mas não é como sensibilizar com nada. Não é grinha aí. Porque a nada é que eu não quero ganhar escola tudo. Apesar de eu tenho que regular me tumir em uso, não tem problema. Mas regular tudo, a contar o que é com a escola. Mas a gente vem risi, tá ganhando aí.
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1: Então, sabe o que é o líder comunitário? Se não abrir isso para um langa já. Mas tenho certeza de que a partir do líder comunitário, como tribunal da zona, o língua tetua é aconselhar o papai oio. Então, não mudar para o lugar para o lugar.
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1: 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Explicar algo, às vezes eu vou dizer, eu vou fazer resposta, então, agora eu vou pôr tudo bem. Eu vou me dizer, não me desquartar, não, desbairro ali, e não tem informação. Minha mãe, que não tem oportunidade de agora, tem alguns para tudo.
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2: Renovados votos de muito bom dia. Moçambique e outros países da Comunidade para o Desenvolvimento da África Austral perdem anualmente 400 milhões de dólares, o equivalente a mais de 25 mil milhões de meticais devido à pesca ilegal. Para combater esta e outras ilegalidades, Moçambique alberga desde hoje o Centro de Coordenação da Monitoria, Controlo e Vigilância das Pescas na SADEC, uma infraestrutura implantada no distrito municipal da Catembe, na cidade de Maputo. Intervindo esta manhã na inauguração do centro, o Presidente da República, Daniel Chapo, disse que as perdas resultantes da pesca ilegal reduzem as oportunidades de emprego e comprometem o desenvolvimento das comunidades.
3: Estas perdas representam oportunidades de desenvolvimento que deixam de chegar às nossas comunidades. Receitas que deixam de ser investidas em infraestruturas e serviços essenciais e recursos naturais que deixam de estar disponíveis para as gerações futuras. Cada embarcação que captura recursos de forma ilegal representa receitas que deixam de entrar nos cofres dos nossos países. Representa oportunidades de emprego que deixam de ser criadas e riqueza que deixa de beneficiar as comunidades africanas.
2: A inauguração do Centro de Coordenação da Monitoria, Controlo e Vigilância das Pescas na SADEC faz parte da agenda da terceira edição da Conferência Crescendo Azul, cuja cerimónia de abertura é presidida pelo Presidente da República. Na cobertura do evento está a jornalista Célia Mahanjan, neste momento em direto. Bom dia, Célia.
4: Bom dia. A Conferência Crescendo Azul é uma plataforma de diálogo permanente que Moçambique estabeleceu a realizar-se em séries bienalmente em resposta ao movimento global de chamamento para ação lançada pelas Nações Unidas e por vários organismos responsáveis pela sustentabilidade dos oceanos. O objetivo é de promover a concertação, o alinhamento e a partilha de conhecimento necessários a um cumprimento de compromissos assumidos especificamente no país e na região ocidental do Oceano Índico. A primeira edição desta conferência foi realizada em maio de 2019 e a segunda edição em novembro de 2021. Esperamos, enquanto neste momento aguardamos o momento mais esperado, que é o discurso do Presidente da República. Bom dia.
2: Bom dia. Ainda hoje, Daniel Chapo vai participar na comemoração do centenário da Sinagoga de Maputo da comunidade judaica em Moçambique. O governo mobilizou perto de 2 mil milhões de meticais para a promoção da conservação da biodiversidade no Parque Nacional de Gilé, na Zambésia. Segundo o especialista de biodiversidade na Administração Nacional de Áreas de Conservação, Agostinho Manguese, o valor vai servir para potenciar as comunidades em ações de geração de renda, bem como o combate à caça furtiva e à exploração ilegal de madeira.
5: Esta segunda fase deverá não só se cingir no Parque Nacional do Gilé, mas devemos olhar no contexto da paisagem do Grande Gilé. E esta paisagem poderá incluir o Parque de Gilé, mas sobretudo a sua zona tampão. É uma viragem da forma de intervir em que achamos que a biodiversidade deverá ser usada fundamentalmente para resolver e promover o desenvolvimento das pessoas.
2: Especialista de biodiversidade na Administração Nacional de Áreas de Conservação, Agostinho Manguese. A primeira-dama defende o reforço da promoção de oportunidades para as mulheres, visando a salvaguardar o compromisso coletivo com a educação, cidadania e inclusão social. Guetta Chapo afirma ainda que a mulher deve ser protagonista do desenvolvimento, destacando a sua contribuição nos setores da agricultura, educação, saúde, empreendedorismo e liderança comunitária. Discursando ontem na Gala Mulher Nota 20, realizada no quadro da celebração dos 30 anos da União para o Desenvolvimento Estudantil, Guetta Chapo reafirmou que o trabalho desenvolvido pelo seu gabinete está centrado no apoio às comunidades mais vulneráveis da população, principalmente as crianças, jovens, mulheres e idosos. Atualidade internacional. O Irão declarou hoje que está totalmente interdita a passagem de todas as embarcações, incluindo petroleiros e navios mercantes, no Estreito de Hormuz. Segundo o Comando Militar Conjunto iraniano, qualquer trânsito pelo Estreito de Hormuz será alvo de ataques. A fonte adverte ainda que o Irão vai transformar o Médio Oriente num inferno para os Estados Unidos da América, depois de uma nova troca de ataques entre os dois países na região. A escalada de violência no Médio Oriente intensificou-se nas últimas horas, fato que, segundo as partes envolvidas, está a comprometer os esforços para pôr fim à guerra. Foram as notícias das 11, as próximas às 12 horas e 30 minutos no Jornal da Tarde.
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estimado ouvinte, muito bom dia. Está a começar o espaço de emissão em língua portuguesa aqui na sua rádio Moçambique, Comissão Provincial de Inhambane. Neste finalzinho de manhã, início de tarde, vamos acompanhar-lhe até por volta das 13 horas e 54 minutos. Hoje são 11 dias no mês de junho para o ano 2026 e nós queremos que você esteja conosco nesta emissão até por volta das 13 horas e 54 minutos. Bem-vindo, porque a emissão em português já começou. Então, este modo de vir, temos a como agenda a trazer os tópicos do Jornal de Inhambane, pontualmente às 12 horas, e de seguida vamos despertar a nossa montra sonora. Às 12 horas e 30 minutos teremos o Jornal da Tarde em cadeia nacional e às 13, o Jornal de Inhambane na sua primeira edição. Logo mais, teremos música variada, até por volta das 13 horas e 54 minutos, altura em que a emissão continuará em língua guitonga. Estamos no ar em 102.1 MHz em Umuini, 89.9 Massinga, em que si comigo ouvindo pode acompanhar a Rádio Moçambique 89.0, e aqui na cidade de Inhambane estamos no ar em 101.6 FM Stereo, mas também pode-nos acompanhar em Funhalor em 88.0, tal também como pode-nos acompanhar através da internet em www.rm.co.mz. Está na companhia de Albino Saída Melha e Lércio Chau, esta dupla que deseja ser estimado ouvinte, uma ótima audição a esta emissão da Rádio Moçambique. Bem-vindo!

0: estimado ouvinte, atenção à hora certa. No país são neste momento 12 horas.
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0: Vamos aos tópicos da edição vespertina do Jornal de Inhambane. Armindo Massinho, muito boa tarde.
2: Boa tarde, Albino Said e o caro ouvinte. São tópicos para o Jornal de Inhambane, mais logo pelas 13 horas, que a contínua ocorrência de uniões prematuras em Inhambane preocupa o Ministério Público a medir pelo número de processos que dão entrada nesta instituição da Justiça. O Instituto Nacional de Transportes Rodoviários, Delegação de Inhambane, reitera o convite aos condutores que aguardam pelas suas cartas de condução para se aproximarem aos serviços na sede e postos fixos de Vilanculo para proceder com o seu levantamento. Tal como dissemos, são os tópicos das notícias a desfilarem mais logo pelas 13 horas. Boa tarde.
0: Boa tarde, Massing. Continuação de bom trabalho. O estimado ouvinte pode acompanhar estes e mais assuntos no Jornal de Inhambane, pontualmente às 13 horas, daqui a sensivelmente 59 minutos. Daqui a pouco vamos então espreitar a nossa montra sonora. Mas então, convido-lhe a acompanhar esta música de Tony Fanekis, Passear.

Tony Fonikis com a música Passear. Quando são 12 horas e 5 minutos. Hoje é quinta-feira, estamos com 27 graus Celsius aqui na cidade de Inhambane. Temperatura mais que agradável para alguns passos de mood e dança com esta música de Tony Fonikis. Passear.

0: músico da nossa terra aqui na cidade de Inhambane, Tony Faniquiço, lá para o bairro de Josina Machel, a trazer-nos esta música Passear. São neste momento 12 horas e 6 minutos.
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0: O Instituto de Línguas é uma instituição pública de âmbito nacional, tutelado pela ministra que superintende a área da Educação e o ministro que superintende a área das Finanças e vocacionado à formação em línguas e prestação de serviços afins. O Instituto de Línguas, Delegação de Inhambane, faz saber que estão abertas as matrículas para os cursos de inglês para adultos e crianças, francês para adultos e português para estrangeiros para o segundo trimestre de 2026. Cursos e serviços. Cursos regulares de inglês e francês. Curso regular para crianças de 8 aos 12 anos. Curso regular de português para estrangeiros, cursos especiais de inglês e português, curso de FCE, primeiro certificado de inglês pela Universidade de Cambridge, recomendado para os alunos finalistas do quinto nível, tradução e interpretação de inglês, português, inglês, exame de DELF e francês. Cursos regulares de inglês e francês. Oferecemos todos os níveis, desde o principiante até ao avançado, nível 1, igual a A1, até nível 5, igual a C1. 12 horas letivas por nível, 2 horas diárias durante 3 semanas. É adequado para clientes que queiram ou necessitem de conhecimentos básicos até avançados de inglês ou francês.
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0: A música continua numa altura em que estamos com 12 horas e 10 minutos. Vamos então espreitar este álbum feito em homenagem a Carlos José de Congo. O tributo a Carlos José de Congo. Esta é a voz de Edu. Canta uma das últimas músicas de Zé de Congo. Ben Liwe. 12 horas e 11 minutos. Boa viagem.

John Doe, como era conhecido antigamente, atualmente com a sua conversão ao cristianismo, chama-se Edu Mufundis. Estamos com 12 horas e 19, melhor, e 14 minutos. Sabe, amigo ouvinte, que daqui a pouco às 12h30 o Stop, melhor, o Jornal da Tarde em cadeia nacional. Nós continuamos a trazer música moçambicana para si, aliás, porque esta é a melhor música do planeta, num dia especial. Hoje arranca então o Mundial, hoje é 11 de junho, arranca o Mundial, Mundial que acontece entre os países. O primeiro jogo, México e África do Sul, o jogo vai acontecer às 21 horas. E você sabe que o relato vai acontecer aqui. A Evelina António estará aqui a partir das 20h30 para as incidências deste jogo e o relato integral do que vai ser, portanto, esta partida África do Sul e México. É aqui na Rádio Moçambique, nós também não ficamos de fora, não. Você pode acompanhar o Mundial aqui na Rádio Moçambique.

0: 12 horas e 17 minutos, esta é a voz de Yolanda. A música interpretada de Alexandre Langa faz parte do álbum tributo a Alexandre Langa, Mugunda. Estimado ouvinte, estamos com 12 horas e 18 minutos. Voltamos em Nhambane, esta feita para esta música de João Marim, no álbum Vilinganha. Estamos a trazer para si o Maceve. Votos sinceros de que a tarde de quinta-feira esteja a ser das melhores, naturalmente, na companhia da Rádio Moçambique. Não tem como ser diferente. Boa tarde.
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2: 12 horas e 23 minutos, continuamos aqui na sua antena a trazer música e também olhar para a nossa montra sonora nesta tarde de quinta-feira. Uma tarde bem calma aqui na cidade de Inhambane. Aliás, se você está a chegar agora na cidade de Inhambane, não saia daqui sem provar uma boa água de lanho, não é? Sem provar uma sura doce, um copo de sura doce, sem provar aqueles bolinhos de sura. Se você está chegando em Inhambane, não saia sem comer uma boa matapa com zitogoma. Nesta altura do almoço, pode também provar um bom libice-vice de caranguejo. É, prova, vais gostar. Vais gostar. Até porque a comida que é feita pelas mães, não é? E a comida da mãe é mais gostosa. Um dia o amame.

A comida preparada pela mamã é sempre mais gostosa. Aliás, quem não lembra? É verdade, aquele prato que só ela é que consegue fazer. E quando nos lembramos, há sempre uma nostalgia que nos aparece na mente. Até dá saliva na boca, não é? Um dia a mama é música de Nandolfo Matinha. Música então extraída no álbum Muyenze deste artista. Esta é a faixa número 10. Tarde em cadeia.

0: Estimado ouvinte, são 12 horas e 30 minutos, é a altura de acompanhar o Jornal da Tarde em cadeia nacional. Desejo a si, estimado ouvinte, uma ótima escuta.
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0: Boa tarde, estimado ouvinte, bem-vindo ao Jornal da Tarde. Moçambique e outros países da SADC perdem anualmente 400 milhões de dólares, o equivalente a mais de 25 mil milhões de meticais devido à pesca ilegal. Para combater esta e outras ilegalidades, Moçambique alberga desde hoje o Centro de Coordenação da Monitoria, Controlo e Vigilância das Pescas, inaugurado pelo Presidente da República, Daniel Chapo, no Distrito Municipal Catembe, na cidade de Maputo, no âmbito da Conferência Crescendo Azul. Sete gestores escolares no Distrito de Mandimba, no Niassa, suspensos devido à má gestão e uso indevido do Fundo de Apoio Direto às Escolas. No desporto, arranca hoje o Campeonato do Mundo em Futebol 2026. As seleções do México e da África do Sul protagonizam o jogo da abertura oficial. Hermínio Abel está na sonorização. Eu sou Adérito Lipang na edição e apresentação. Vamos a seguir aos detalhes destas e de outras notas. O ouvinte é bem-vindo. Destacamos há pouco que Moçambique e outros países da região da SADC averbam avultados prejuízos devido à pesca ilegal e outras atividades ilícitas. Isto foi dito hoje em Maputo pelo Presidente da República no ato da inauguração do Centro de Coordenação da Monitoria, Controlo e Vigilância das Pescas na SADC no âmbito da Conferência Crescendo Azul, que decorre em Maputo. Jornalista Érica Munguambi.
1: Moçambique e outros países da Comunidade para o Desenvolvimento da África Austral perdem anualmente 400 milhões de dólares, o equivalente a mais de 25 mil milhões de meticais devido à pesca ilegal. Para combater esta e outras ilegalidades, Moçambique alberga desde hoje o Centro Regional de Coordenação da Monitoria, Controle e Fiscalização da Pesca da SADEC, uma infraestrutura implantada no Distrito Municipal Catembe, na cidade de Maputo. Intervindo na inauguração do centro, o Presidente da República, Daniel Chapo, disse que as perdas resultantes da pesca ilegal reduzem as oportunidades de emprego e comprometem o desenvolvimento das comunidades.
2: Estas perdas representam oportunidade de desenvolvimento que deixam de chegar às nossas comunidades. Receitas que deixam de ser investidas em infraestruturas e serviços essenciais e recursos naturais que deixam de estar disponíveis para as gerações futuras. Cada embarcação que captura recursos de forma ilegal representa receitas que deixam de entrar nos cofres dos nossos países. Representa oportunidades de emprego que deixam de ser criadas e riqueza que deixa de beneficiar as comunidades africanas.
1: O chefe de Estado sublinha que o Centro Regional de Coordenação da Monitoria, Controle e Fiscalização da Pesca na SADEC vai, entre vários aspectos, reforçar a partilha de informação no âmbito do combate à pesca ilegal na região.
2: O Centro Regional de Coordenação de Monitorização, Controle e Fiscalização das Pescas da SADEC constitui uma ferramenta estratégica para fortalecer a arquitetura regional da governação dos recursos pesqueiros. Através deste centro, os Estados-membros da SADEC poderão reforçar a partilha de informação, melhoria a monitorização das embarcações de pesca, harmonizar procedimentos de fiscalização, fortalecer as capacidades institucionais e promover operações coordenadas de combate à pesca ilegal. Mais importante ainda, este centro permitirá transformar a informação em ação e cooperação em resultados concretos.
1: A inauguração do Centro Regional de Coordenação da Monitoria, Controle e Fiscalização da Pesca na SADEC faz parte da agenda da terceira edição da Conferência Crescendo Azul, que decorre de hoje até amanhã na cidade de Maputo.
0: E o Presidente da República defende que a exploração sustentável dos recursos do mar e a proteção da biodiversidade marinha são fatores que podem acelerar a concretização da independência económica de Moçambique. Daniel Chap, cursos importantes que precisam de uma exploração racional para o bem de todos.
3: Na nossa caminhada rumo à independência económica, a economia azul ocupa um lugar central, não apenas como a política setorial, mas como um instrumento estratégico de transformação económica e social, viajando um desenvolvimento sustentável e inclusivo que não quer deixar ninguém para trás. Neste contexto,

0: fixará e está a implementar o seu plano de ordenamento do espaço marítimo, um instrumento estratégico que orienta a utilização sustentável do mar, fortalece a nossa independência e soberania nacional, apoia a tomada de decisões e cria maior previsibilidade para investimento na economia azul no nosso país.
1: O chefe de Estado falava hoje na abertura da terceira conferência Crescendo Azul. Daniel Chapo disse na ocasião que a conferência deve identificar os pilares para o estabelecimento da economia azul em Moçambique e no continente.
0: O futuro dos oceanos africanos dependerá em grande medida da coragem das decisões que tomarmos hoje nesta conferência. O tempo das declarações já passou. Este é o tempo de ação e de resultados. Os oceanos enfrentam desafios sem precedentes. A poluição marinha, particularmente por resíduos plásticos, a perda de biodiversidade, a degradação dos ecossistemas costeiros, a acidificação dos oceanos e a fragilização dos recifes de coral e os impactos crescentes das mudanças climáticas sobre zonas costeiras recordam-nos que a prosperidade azul só será possível se houver uma resposta integrada e coordenada da comunidade internacional.
1: Uma comunidade internacional a quem o Presidente da República apela para que reforce os mecanismos de financiamento.
0: O nosso apelo aos parceiros internacionais é claro. A África não procura caridade, mas procura parceria. Procura investimento e cooperação baseada em benefícios mútuos. Procura instrumentos financeiros que permitam transformar projetos em realidades concretas. Precisamos igualmente que os compromissos internacionais assumidos em matéria de financiamento azul, adaptação climática e desenvolvimento sustentável sejam acompanhados por mecanismos mais acessíveis, previsíveis e céleres. A urgência dos desafios que enfrentamos exige uma resposta à mesma velocidade.
1: A terceira edição da Conferência Crescendo Azul decorre sob o lema Futuro Azul, acelerando a sustentabilidade económica. No Niassa, 7 gestores escolares foram suspensos das suas funções esta semana no distrito de Mandimba por má gestão e uso indevido do Fundo de Apoio Direto às Escolas. Quem são estes gestores, Mércio João?
2: 3 são diretores de escolas de entre primárias e básicas, 1 chefe de secretaria e 2 técnicos dos Serviços Distritais de Educação, Juventude e Tecnologia de Mandimba. O processo surge após um inquérito realizado pelo governo do distrito que apurou o desvio dos fundos escolares, esquemas de profissionais para a forja de documentos que justificam os valores e a não aplicação do AD em algumas escolas. O administrador do distrito de Mandimba, Emílio Xavier, disse esta quarta-feira em conferência de imprensa ter fim do período de tolerância para os maus gestores públicos e que trabalho de rastreio continua em diversas escolas do distrito.
3: Instituímos uma nova comissão de inquérito para avaliar as questões que estão nos chegando por conta de irregularidades da utilização de AD e outras infrações e deixamos orientações claras para que se distancie de qualquer prática de cobranças ilegais que incide sobre o AD. Não faz sentido que a escola receba um fundo de apoio direto à escola e logo de seguida não tem giz, não tem coisas básicas para o funcionamento do processo de ensino e aprendizagem. E o AD de desempenho, algumas escolas que estão a mostrar um bom desempenho, estão a fazer infraestruturas em benefício da escola com este fundo.
2: Emílio Xavier, administrador do distrito de Mandimba, e as razões que levaram à suspensão de atividades de 7 gestores escolares naquele ponto de Niassa. Mércio João, a partir de Lixinga.
1: Enquanto isso, cerca de 44 mil alunos continuam a estudar em condições difíceis depois de terem sido fustigados. As suas salas pelas intempéries deste ano é uma notícia que nos é trazida pela jornalista Benícia Fayane, indicando que já estão em curso algumas ações para mitigar o impacto das chuvas.
4: O último balanço da época chuvosa 2025-2026 aponta para a destruição de mais de 200 salas de aula na província de Sofala. A situação afeta cerca de 44 mil alunos, tal como fez saber o delegado provincial do Instituto Nacional de Gestão de Redução do Risco de Desastres, INGD, em Sofala, Aristides Armando. Aristides Armando indicou que os distritos da Beira, Buzi, Machanga, Nhamatanda foram os mais fustigados pelas chuvas. O responsável mencionou algumas ações em curso para mitigar o impacto das chuvas.
5: Infelizmente, Moçambique até agora usa escolas para os centros de acomodação, mas o que mais estamos a discutir nos últimos tempos é garantir que as escolas não sejam usadas como centro de acolhimento, que era para permitir que as escolas, logo após um desastre, continuem com o processo das suas aulas. Mas mesmo assim, quando ocorre um desastre, uma das primeiras questões que é colocada é criar salas, salas móveis, onde são colocadas aí todos os kits. Por isso nós temos kits também, kit do aluno, kit do professor, para garantir que a educação ela não pare. Então, está dentro do nosso plano de resposta à componente da educação. É um assunto extremamente sério, que o governo está a redobrar o esforço para ver se consegue garantir que esses alunos, principalmente, não venham a sofrer impactos na paralisação das suas aulas.
4: O delegado provincial do INGD em Sofala, Aristides Armando, da cidade da Beira, Benícia Faiani.
1: Em Namakura e Mucubela, na Zambésia, já é conhecido o montante necessário para reconstruir as infraestruturas públicas vandalizadas durante as manifestações pós-eleitorais em 2024, cujo arranque das obras está para breve. Caetano Alberto.
6: Inicia no segundo semestre a reconstrução de infraestruturas destruídas durante as manifestações pós-eleitorais de 2024 nos distritos de Namakura e Mucubela, na Zambésia. O governo provincial da Zambésia vai aplicar cerca de 1,2 mil milhões de meticais para a reconstrução das referidas infraestruturas. A garantia é dada pelo diretor provincial de Plano e Finanças da Zambésia. Segundo Leo Said, o levantamento efetuado permitiu identificar as necessidades de reabilitação e reconstrução de diversos edifícios públicos afetados pelas vandalizações.
7: Todas as infraestruturas vandalizadas ao nível do distrito de Namakura e Mucubela já se encontram no Plano Econômico Social e Orçamento de Estado e neste momento, se calhar, estão na fase de avaliação dos custos reais de cada edifício para reposição.
6: No distrito de Namakura, devido à vandalização de infraestruturas, algumas instituições públicas funcionam em instalações inapropriadas, provocando constrangimentos na prestação de serviços, como explica um habitante local.
8: Agora é uma reinvenção. Há muito aglomerado, não há muito espaço no local onde agora os serviços estão a funcionar, porque era casa, já se percebe isso.
6: O diretor provincial do Plano e Finanças na Zambésia, Leo Said, explica que enquanto decorrem esforços para a reabilitação das infraestruturas danificadas pelos manifestantes, o governo adotou medidas provisórias para assegurar a continuidade dos serviços públicos nos dois distritos.
7: Teve que se avançar com alguns arranjos internos, pegando aquilo que são algumas residências onde viviam funcionários, transformar eles em serviços distritais. Residência onde viviam cidades permanentes que não sofreram, passaram os administradores a viver e algumas outras residências passarem a funcionar as administrações.
6: Leo Said, diretor provincial do Plano e Finanças na Zambésia, falando sobre perspectivas de reabilitação de infraestruturas destruídas durante as manifestações pós-eleitorais de 2024 na província. Quilimani, Caetano Alberto.
1: Já em Nampula, a Administração Nacional de Estradas, ANE, está envolvida na reparação de danos resultantes das manifestações pós-eleitorais. Olívio Mateus.
9: Boa tarde. A Administração Nacional de Estradas, ANE, em Nampula, está a intensificar o tapamento de buracos ao longo da Estrada Nacional número 1 e no corredor de Nacala, na província de Nampula. Os buracos foram causados, na sua maioria, por causa dos incidentes das manifestações em que cidadãos queimavam pneus e troncos nas estradas, situação que veio agravar-se pela chuva. O delegado da Administração Nacional de Estradas, ANI Nampula, Oreste Zezela, disse que foram constituídas equipas que já... trabalham no terreno, uma ação que vai reduzir os acidentes do tipo.

0: aos nossos empreiteiros para aumentarem aquilo que é o ritmo de trabalho, diminuirmos o número de buracos existentes para garantir com que não haja acidentes ao nível da nossa estrada e o nosso corredor de Nacala em particular, porque sabemos nós que desenvolve-se com tráfego imensamente pesado, o tráfego que vai para o Interland, por isso é que é preciso, é prioritário fazer esta atividade de tapamento de buracos.
1: Orestes Zezela, delegado da Administração Nacional de Estradas em Nampula, e os trabalhos de tapamento de buracos ao longo da Estrada Nacional número 1 e no corredor de Nacala, troços com maior fluxo diário da circulação de caminhões que transportam mercadorias do porto de Nacala para países do Interland e vice-versa, além de outras regiões do país. Olívio Mateus, Nampula.
2: E na província de Maputo, desconhecidos vandalizaram esta semana sistemas de iluminação da Estrada Nacional número 4, sob gestão da TRAC, no troço entre Machantene e o nó de Chumene, isto no município da Matola. O retrato por Fernando Sidumo.
3: As autoridades da TRAC apontam para a danificação de barramentos e roubo de equipamentos de cobre na cablagem elétrica em 3 dos 5 postos de transformação instalados ao longo desta via. O diretor da empresa Trans-African Concession, TRAC, Phineas Mazibi, frisou que parte do equipamento roubado deverá ser importado da vizinha África do Sul para a sua reposição.
4: E arrombaram as grades no primeiro PT, nos outros dois eles cavaram por baixo da vegetação e entraram lá dentro, desligaram o sistema todo e retiraram todos os componentes que eram de cobre, incluindo disjuntores, fusíveis, a mente que é de cobre e a cablagem também que é de cobre, tudo foi retirado. Então, neste momento, temos a zona toda na escuridão.
3: Por outro lado, Phineas Mazibi deplorou a ação dos malfeitores, apontando os riscos que tal representa na prevenção dos acidentes rodoviários, bem como para a segurança do público em geral.
4: Porque, em certa parte, aumenta o risco de acidentes rodoviários, que é uma zona que tem muita movimentação da população, as pontes pedonais já não são concluídas, há algumas pessoas que ainda continuam, que devem atravessar a estrada no meio da escuridão, é um risco agravado de atropelamentos.
3: Diretor da área de manutenção na Trans-African Concession, Phineas Mazibi, e a vandalização por indivíduos até aqui desconhecidos de sistemas de iluminação desta rodovia que liga Moçambique e África do Sul. Fernando Sidumo, Rádio Moçambique, Matola.
2: E para melhorar a circulação rodoviária, no Niassa projeta-se a montagem das novas pontes metálicas na estrada que liga os distritos de Majune e Mavago. Neste momento decorrem consultas que vão dar lugar à elaboração do projeto executivo por parte dos consultores e, por fim, o lançamento do concurso para a contratação de empreiteiros. Jornalista Fernando Damas.
5: No Niassa decorre a consulta pública com vista à montagem das novas pontes metálicas sobre os rios Luangwa e Lochese, na estrada não classificada Majune Mavago. A ação visa colher opiniões da população do distrito de Majune sobre a viabilidade e a necessidade da obra, consequências ecológicas do projeto, reassentamento, compensação de famílias, entre vários aspectos. Esta fase vai culminar com a elaboração do projeto executivo por parte dos consultores e, consequentemente, o lançamento do concurso para a identificação dos empreiteiros. Os residentes do povoado de Lochese, onde localizam-se os dois rios, afirmam que aguardam com enormes expectativas o lançamento das novas pontes metálicas, pois as atuais não oferecem segurança e apresentam tabuleiros e suportes degradados.
6: Os carros estão a passar aqui, o pessoal espera para arranjar um ponte grande. Era muito mal, os carros não passavam. Agora os produtos que estão nas machambas, agora facilitam passar nessa ponte pequena.
7: Essa pequena aqui atravessávamos, mas pronto, quando chegou o tempo da estação chuvosa, o rio carregou muita água, depois acabou de desfastar essa ponte, trouxe dificuldade na travessia das pessoas. Pedimos ao governo que essas pontes trouxam-nos um pouco rápido, ser flexíveis.
5: O delegado da Administração Nacional de Estradas de Nunes, Clitson Macasa, garante que, ainda neste ano, serão lançadas as duas infraestruturas hidráulicas, uma vez que todas as componentes das pontes metálicas já se encontram em Namaíta, na vizinha província de Nampula.
8: Aguardamos também a conclusão da elaboração do projeto por parte do consultor. Até ainda este ano, vamos ter os projetos elaborados, que é para lançarmos concurso para a identificação dos empreiteiros.

0: que é para fazer-se a construção. A ponte sobre o Luxense teve o seu colapso, e foi construído o desvio, lançamos uma ponte móvel e que a estrada neste momento já está transitável a partir do desvio da ponte móvel que instalamos sobre o Luxense.
1: O dirigente acrescentou que a montagem das novas infraestruturas vai ajudar a levar ao mercado a produção dos distritos de Majuni e Mavago. Fernando Damas, em Lixinga.
2: Ministério Público em Inhambane mostra-se preocupado com o aumento de casos de uniões prematuras que dão entrada nesta instituição de justiça. Os números que ilustram esta preocupação por Daniel Faiela.
3: Em 2025, foram tramitados 60 casos, número considerado elevado. O procurador José Cutana, que é coordenador do Grupo de Referência e Proteção à Criança, combate ao tráfico de pessoas e à migração ilegal, e diz que alguns destes casos tiveram desfecho e outros continuam em tramitação.
4: Na sua maior parte, estes processos foram já tramitados, foram acusados. Fim da acusação, foram remetidos ao tribunal. Mas também temos casos que transitaram de 2025 para 2026 e que estes ainda continuam a sua investigação no sentido de apurar mais elementos para poder responsabilizar com maior segurança aqueles que são os infratores e os envolvidos nas uniões prematuras.
3: José Cutana descreve de deveras preocupante a situação de uniões prematuras na província de Inhambane, apelando ao envolvimento de todos para a sua reversão.
4: Há uma particular atenção para os pais, que numa primeira linha são as pessoas que devem proteger as crianças. São eles que ficam com as crianças e legalmente têm o dever de proteger aquelas crianças. Há um trabalho de consciencialização no sentido de que estes pais conheçam a lei de proteção e combate às uniões prematuras que já foi aprovada. Queremos alargar a abrangência do conhecimento da lei de proteção e combate às uniões prematuras.
3: Coordenador do Grupo de Referência e Proteção à Criança, Combate ao Tráfico de Pessoas e Migração Ilegal na Procuradoria da República em Inhambane, José Cutana, chamando a consciência de todos os cidadãos no combate às uniões prematuras. Daniel Faiela, a partir da cidade de Inhambane.
2: O padre da paróquia da Sagrada Família em Climane, Mateus Capito, encoraja os cristãos a manterem a calma face às investigações em curso sobre eventuais envolvidos na morte do bispo da diocese de Climane, Dom Osório Afonso. A fonte falava esta quinta-feira no âmbito, portanto, do funeral eclesiástico oficial através de uma missa com o corpo presente do bispo da diocese de Climane e administrador apostólico da arquidiocese da Beira, Dom Osório Afonso. Salim Tepa.
5: O padre Mateus Capito insta os crentes a aguardarem serenamente as investigações em curso dirigidas pelas autoridades da administração da justiça.
6: É dor, mas nós devemos manter ainda a calma, a esperança. O resto deixemos para aquilo que as autoridades civis podem, que estão ainda no processo de investigação, até que venha a verdade.
5: Lágrimas de tristeza rolam nos rostos de crentes que se juntam esta quinta-feira na C Catedral de Climane para orações.
7: Pessoal, de pena já me senti mal, né? Para uma pessoa vir morrer de repente assim, pessoa que conviveu conosco, logo que ouvimos que ele já perdeu a vida.
8: Alice Boabir, esta morte é uma morte mesmo muito dolorosa. Para a posição dos crentes agora, só é uma tristeza mesmo para todos os crentes da comunidade católica.
5: No local, diversas equipas trabalham sem medir esforços na limpeza, montagem de tendas, som e ornamentação da C Catedral de Climane. A empresa municipal de saneamento no município de Climane está a remover resíduos sólidos nas imediações e a colocação de solos à entrada da C Catedral de Climane. O diretor da EMUSA, Otávio Said, explica que os trabalhos estão em curso nas proximidades da C Catedral de Climane.
9: Assumimos a tarefa de fazer a limpeza aqui no pátio, carregar os resíduos sólidos. As equipes estão aqui, estão a fazer o transporte de resíduos sólidos. Também estão aqui os meus colegas do Departamento de Estradas. Estão a fazer os preparativos para a regularização do pavimento dessa estrada que dá acesso ao interior da igreja, assim como a outra avenida que dá acesso à Casa de Cultura.
5: Diretor da empresa municipal de saneamento no Conselho Municipal de Climane, na Zambézia. Climane, Salimu Tepa.
2: São 12 horas e 56 minutos. A cidade de Maputo registrou entre janeiro e maio deste ano mais de 43 mil casos de infecções respiratórias agudas caracterizadas por constipação e gripe. O detalhe com o jornalista Simon Cabo.
10: Em entrevista à Rádio Moçambique, a variadora de saúde e qualidade de vida no Conselho Municipal de Maputo, Alice de Abreu, disse que a situação resulta da descida de temperaturas, o que favorece a circulação dos vírus respiratórios nesta época do ano.
11: Quer dizer, sempre às primeiras horas e no final do dia a temperatura ela baixa muito, então tem que se evitar estar exposto ou devemos garantir que eles estão devidamente agasalhados. Destes dados que nós reportamos, o grupo etário mais afetado são as crianças de 0 a 4 anos de idade, seguido o grupo de 15 a 14 anos e, por último, temos as pessoas com mais de 15 anos, que nós consideramos que são as pessoas um pouco mais adultas.
10: Alice de Abreu apela para a tomada de medidas de precaução face à descida de temperaturas neste período do ano.
11: E as principais recomendações que, como setor de saúde, nós deixamos é, primeiro, manter os ambientes ventilados mesmo durante os dias de frio para evitar a concentração de vírus em locais fechados.
10: No entanto, nos últimos dias, tende a crescer o número de pessoas que procuram por medicamentos para gripes e resfriados, tal como referiu uma farmacêutica entrevistada pela Rádio Moçambique numa ronda efetuada esta quinta-feira.
12: A compra do antigripe nos últimos dias tem sido muito frequente, tendo em conta as mudanças climáticas. Nós, como farmácia, por exemplo, aconselhamos mesmo a tomar um antialérgico, vitamina C, que é para ajudar a suplementar, e alguns suplementos para a imunidade.
10: Casos de gripe e constipação aumentam a procura por medicamentos nas farmácias da cidade de Maputo.
2: Fechamos com o desporto. Dissemos que arranca hoje o Campeonato do Mundo em Futebol 2026. As seleções do México e da África do Sul protagonizam o jogo de abertura oficial. O jornalista RM Desporto, Castro Jorge.
13: É hoje que começa o primeiro de 39 dias de competições intensas ao mais alto nível no planeta. Futebol, luz, som, cor e alegria, o que prometem os mexicanos na cerimônia oficial de abertura de mais uma edição da maior festa do futebol a nível do planeta. Shakira e Burna Boy compuseram e vão entoar no Estádio Azteca, o mítico estádio da Cidade do México, o hino oficial da edição 2026 do Campeonato Mundial, antes dos artistas entrarem em campo. Os mexicanos prometem uma festa de arromba, onde vão contar as suas histórias e mostrar as suas tradições, mostrar o seu percurso, não apenas no desporto, mas também a nível da sua vida social, política e cultural. México promete uma festa para que se possa lembrar no futuro desta passagem por este Campeonato Mundial. Entretanto, e já nas quatro linhas, atenção que Messi, Ronaldo, Mané, Hakimi e companhia começam a caminhada em busca de um sonho. O título mundial, que só será decidido no próximo mês de julho, e com o continente africano a fazer as honras desta competição através da África do Sul, que está envolvida no jogo de abertura de hoje. Tal como disse, será diante do México, no estádio Azteca. Tem, tal como aconteceu há 16 anos no Soccer Stadium, na África do Sul, no único campeonato mundial jogado em território africano. Nesse desafio, as duas equipas empataram a uma bola. E hoje, o público será maioritariamente mexicano nas bancadas do Azteca, mas nada que faça desmerecer o valor da equipa sul-africana. Por isso, em Moçambique, espera-se que se possa ver um representante africano alcançar um excelente resultado.
2: Com o arranque do Mundial 2026, fechamos o Jornal da Tarde, edição desta quinta-feira, assinado por Hermínio Abel na sonorização e Adéria Tulipang na edição e apresentação. Boa tarde.
14: Acompanhamos o Jornal da Tarde em Rádio Cadeia Nacional, estimado ouvinte, em todo o país, são neste momento 13 horas.
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14: Armindo Massinga e Bernardo Salomão trazem-nos o Jornal da Tarde. Boa escuta.
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0: tarde. A contínua ocorrência de uniões prematuras em Ambano preocupa o Ministério Público e a medir pelo número dos processos que dão entrada nesta instituição da Justiça. O Instituto Nacional de Transportes Rodoviários, Delegação de Ambano, reitera o convite aos condutores que aguardam pelas suas cartas de condução para se aproximarem aos serviços na sede e posto fixo de Vilanculo para proceder com o seu levantamento. Estes são os tópicos da primeira edição do Jornal de Inhambane hoje, editado e apresentado por mim, Armindo Massinho, com os cuidados sonoros de Bernardo Salomão. Desde já, ótima escuta. Uniões prematuras preocupam as autoridades de justiça. Esta informação voltaremos para já. A corrupção na província de Inhambane continua a trazer constrangimentos para o crescimento da província de Inhambane. O jornalista Alexandre Matsimbe traz-nos aqui dados numéricos.
1: Na província de Inhambane estão em tramitação perto de 40 processos de corrupção envolvendo servidores públicos e privados. São processos resultantes de denúncias e outras investigações de instituições que trabalham em colaboração com o Gabinete de Combate à Corrupção. Na sua maioria, estão relacionados aos crimes de corrupção ativa e passiva. O porta-voz do Gabinete Provincial de Combate à Corrupção, José Manuel, destaca o crime de concussão previsto no artigo 419, número 1 do Código Penal, onde os mentores são indiciados de cobranças ilícitas em benefício próprio. Manuel refere que esta prática dos chamados nhonguistas, regra geral, lesa o Estado, sendo que o setor afirma que será implacável na fiscalização do bem público.
2: Em termos de áreas territoriais, o distrito de Inhambane registrou maior número de casos, com 5, seguido do distrito de Zavala, com 2. E em termos do total de denúncias, recebemos um total de 12, o que demonstra uma certa subida.
3: Tipos de crimes relacionados com estes processos?
2: Crimes de corrupção ativa, corrupção passiva para ato ilícito, crimes de concussão. O que é concussão? Temos registrado casos de funcionários encarregados de fazerem cobranças de valores para o Estado, taxas, contribuições, que eles cobram valores acima dos devidos. Ele não vai chegar aqui e dizer, não, mas eu não terei proveito porque eu meti no cofre do Estado. O Estado não rouba, o Estado não cobra valores a mais. Por isso, ele como servidor público não pode cobrar valores a mais, aproveitando-se da ignorância da pessoa de não saber como é que se fazem os cálculos, porque de uma ou de outra forma está a roubar. Ninguém pode roubar a ninguém.
1: José Manuel, porta-voz do Gabinete Provincial de Combate à Corrupção e as ações com vista a preservar o bem público.
0: A corrupção a lesar o Estado moçambicano. Além da corrupção, as uniões prematuras constituem outra preocupação. Daniel Faela.
4: Ministério Público em Inhambane mostra-se preocupado com o aumento de casos de uniões prematuras que dão entrada nesta instituição da Justiça. Em 2025, foram tramitados 60 casos, número considerado elevado. O procurador José Kutana, que é coordenador do Grupo de Referência e Proteção à Criança, combate ao tráfico de pessoas e à migração ilegal, diz que alguns destes casos tiveram desfecho e outros continuam em tramitação.
5: Na sua maior parte, estes processos foram já tramitados, foram acusados. Fim da acusação, foram remetidos ao tribunal. Mas também temos casos que transitaram de 2025 para 2026 e que estes ainda continuam a sua investigação no sentido de apurar mais elementos para poder responsabilizar com maior segurança aqueles que são os infratores e os envolvidos nas uniões prematuras.
4: José Kutana descreve de deveras preocupante a situação de uniões prematuras na província de Inhambane, apelando ao envolvimento de todos para a sua reversão.
5: Há uma particular atenção para os pais, que numa primeira linha são as pessoas que devem proteger as crianças. São eles que ficam com as crianças e legalmente têm o dever de proteger aquelas crianças. Há um trabalho de consciencialização, no sentido de que estes pais conheçam a lei de proteção e combate às uniões prematuras que já foi aprovada. Queremos alargar a abrangência do conhecimento da Lei de Proteção e Combate às Uniões Prematuras.
4: Coordenador do Grupo de Referência e Proteção à Criança, Combate ao Tráfico de Pessoas e Migração Ilegal na Procuradoria da República em Inhambane, José Cutana, chamando a consciência de todos os cidadãos no combate às uniões prematuras.
0: E os homens de negócios na província de Inhambane querem ver as vias de acesso transitáveis, tal como atesta a informação aqui trazida pelo nosso colega Idrácio Macondela.
6: Conselho Empresarial em Inhambane reforça junto do governo a necessidade da abertura e reabilitação de vias de acesso às zonas de produção para facilitar o escoamento dos excedentes. O vice-presidente do Conselho Empresarial em Inhambane, Zeca Kwamba, diz que a aposta no melhoramento das condições de circulação é crucial para evitar o deterioramento de produtos agrícolas. O nosso entrevistado avança algumas alternativas que os produtores podem adotar para garantir o escoamento da sua colheita.
7: É um processo que pode vir a acontecer, se calhar a longo prazo. Não se pode pensar agora que pode se resolver e a 100% os agricultores sentirem-se à vontade. Advertir e aconselhar aos agricultores para que eles possam, dentro das dificuldades que vão enfrentando, não é, escoar os seus produtos, porque se ficam à espera, vão registrar perdas. E acreditamos que ao nível da nossa província também, temos os compradores que se deslocam até as machambas. Se não é possível da sua machamba tirar o produto diretamente à cidade, contacte aqueles que podem vir comprar e vão também levar até as cidades.
6: Vice-presidente do Conselho Empresarial em Inhambane, Zeca Kwamba, para quem a agricultura tem sido o setor que mais alavanca a classe e a economia.
0: No distrito de Panda, as autoridades de saúde desdobram-se pelas comunidades a sensibilizar a população para que se previna de doenças. Manuel Chimel.
8: Setor de saúde, mulher e ação social no distrito de Mabote, Inhambane, implementa iniciativas visando prevenir várias doenças. A iniciativa, que decorre nas unidades sanitárias e outros locais de maior concentração de pessoas, tem como objetivo reduzir casos de novas infecções de HIV e outras doenças. As palestras abordam também doenças típicas do inverno, como as infecções respiratórias. Além da sensibilização, a diretora de saúde, mulher e ação social de Mabote, afirmou que o setor está preocupado com o aumento exponencial de casos de malária. Glória Alfredo disse que é olhando para esta realidade que as autoridades trabalham na intensificação das jornadas de limpeza, numa altura em que se projeta a distribuição da rede mosquiteira de longa duração.
9: O que mais ocorre neste momento, falando de uma forma geral, temos mais malária para este primeiro trimestre, fomos já ver que tivemos um total de 1.656 casos de malária, mas isto deve-se há muita chuva que caiu ao longo deste primeiro trimestre. E se formos a fazer uma comparação com o primeiro trimestre de 2025, tivemos um número bastante reduzido, que é em torno de 356.
8: Glória Alfredo, diretora de Saúde, Mulher e Ação Social de Mabote, e as iniciativas visando a prevenção e combate à malária no distrito.
0: E é a propósito do combate à malária que, dentro da próxima semana, inicia a distribuição de redes mosquiteiras. Nelson Francisco.
10: Autoridades de saúde em Inhambane asseguram estarem criadas as condições para o arranque na próxima segunda-feira da campanha de distribuição gratuita de redes mosquiteiras. A campanha, que termina a 19 deste mês, vai abranger pouco mais de 1.690.000 habitantes, o correspondente a mais de 337.700 agregados familiares. Durante a operação, técnicos do setor de saúde, devidamente identificados, vão distribuir cerca de 938.310 redes mosquiteiras. O médico-chefe em Inhambane, João Muxanga, indica que o processo de distribuição de redes mosquiteiras tem em vista a reduzir casos de malária, doença que continua a ser a maior causa de internamentos e mortes nas unidades sanitárias da província. Muxanga apela à população para o bom uso deste material de proteção contra a picada de mosquito, vetor causador da malária.
11: A utilização correta e consistente da rede mosquiteira constitui uma das principais medidas de prevenção da malária, reduzindo significativamente o contato com os mosquitos transmissores da doença durante a noite. Assim, convidamos todas as famílias a receberem as redes mosquiteiras distribuídas pelas autoridades de saúde e utilizá-las diariamente, especialmente durante o período noturno, para proteger a sua saúde e a saúde dos seus familiares.
10: João Muxanga, médico-chefe em Inhambane, falando da campanha de distribuição gratuita de redes mosquiteiras de longa duração na província.
0: No ar é consigo a primeira edição do Jornal de Inhambane. São 13 horas e 11 minutos. Os condutores que esperam pelas suas cartas de condução podem se dirigir à sede da delegação do INATRO e ou no posto fixo de Vilanculo a fim de proceder ao seu levantamento. Venâncio Macamo.
12: O Instituto Nacional de Transporte Rodoviário, Delegação de Inhambane, reitera o convite aos condutores que aguardam pelas suas cartas de condução para se aproximar aos serviços na sede provincial e posto fixo de Vilanculo para proceder com o seu levantamento. Estão disponíveis nas gavetas da instituição cerca de 2 mil licenças de condução que aguardam pelos proprietários para o levantamento. São cartas, na sua maioria, de concidadãos que se encontram fora do país e outros que vivem nos distritos distantes da capital provincial, daí que o Instituto Nacional de Transporte Rodoviário da Delegação de Inhambane reitera que continuará a fazer campanhas de entrega massiva aos proprietários.
13: Continuamos a fazer a entrega massiva das cartas de condução. Não temos cartas expiradas. O que é que temos são cartas que os cidadãos ou encontram-se desaparecidos ou encontram-se ausentes do país que não conseguem levantar as cartas de condução. Obviamente, com a divulgação e implantação de um ponto fixo ao nível do distrito de Vilanculos, teremos uma média relativamente superior. Portanto, a principal mensagem que temos é que o INATRO veio para prestar serviço. Isto vai encurtar a distância em relação à nossa delegação na cidade de Inhambane.
12: Juvencio Beca, delegado do Instituto Nacional de Transporte Rodoviário de Inhambane, reiterando que a instituição continuará a promover campanhas de entrega massiva de cartas de condução.
0: Vencedores de concurso de escrita e leitura promovido pelo Alto Comissariado da Índia em Moçambique, em parceria com o governo moçambicano, receberam esta quarta-feira seus prémios. Trata-se de 8 estudantes das escolas secundárias de Muelei, 4 de outubro, na cidade de Inhambane, que abordaram temas sobre a violência baseada no género. Vera da Glória ganhou o primeiro lugar deste concurso.
14: Era um concurso sobre leitura e escrita, que tinha como tema combate à violência.
15: Eram quantos quando você concorreu?
14: Eram muitos. Daqui da minha escola secundária, 4 de outubro, eram 10. E da escola secundária de Moelé, eram 10. Total, somando, iam sair 20. E daqueles 20, só 3 iam conseguir ganhar. Que eu estou inclusa, que também tenho os meus dois colegas. Ganhei dinheiro. Ainda não tenho planos. Achei muito bom, vale a pena. E quero incentivar os outros colegas a participarem nos outros concursos.
0: O diretor da Escola Secundária 4 de Outubro, Feliz Nhar, disse que este tipo de concurso constitui uma mais-valia para os estudantes.
16: Não é a primeira vez que isto acontece. Aconteceu no início do ano um concurso promovido por um outro financiador ali. Então viram os colegas a receber prémios. Voltamos a ter um concurso idêntico que os colegas são premiados. E isto ajuda muito na vontade, na força de as crianças continuarem a estudar.
0: A Shiv Kumar, do Alto Comissariado da Índia, disse assumir a continuidade destes concursos com vista a despertar nos estudantes a cultura da escrita e leitura.
17: For that, we are coordinating and it's being organized. In addition,
18: estamos a coordenar com o setor da educação neste sentido e, adicionalmente, vamos cooperar em atividades culturais dos dois países.
17: To the friendly people and the government of Mozambique.
0: Exactly. Shiv Kumar, do Alto Comissariado da Índia em Moçambique, e os concursos literários realizados em parceria com o Ministério da Educação. Caro ouvinte, assim fizemos a primeira edição do Jornal de Inhambane, editado e apresentado hoje por mim, Armindo Massinho, com os cuidados sonoros de Bernardo Salomão, a dupla. Desejo a todos vós uma ótima escuta. Restante programação da Rádio Moçambique. Boa tarde.
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20: Muito obrigado, Armindo Massinho e Bernardo Salomão. Acompanhamos então a edição vespertina do Jornal de Inhambane. Logo mais, realizamos então uma segunda edição aqui na sua rádio.
21: Ei,
3: Saide, já ouviste a novidade? A campanha de distribuição de redes mosquiteiras vai começar.
21: É mesmo? Como vai funcionar desta vez?
3: Tal como na última campanha, as equipas vão passar de casa em casa para registrar as famílias e entregar logo as redes mosquiteiras.
21: Oh!

0: que bom! Assim não precisamos ir buscar longe. Mas, Juma, além da rede, ouvi dizer que há mais proteção, não é?
1: Com certeza, Said. Lembre-se que a vacina contra a malária já está disponível na unidade sanitária para as nossas crianças.
0: Excelente! Então, recebemos a rede mosquiteira em casa, mas temos de levar as crianças à unidade sanitária para a vacina da malária. E o que fazemos ao receber a rede mosquiteira?
1: O de sempre. Antes de usar a rede mosquiteira pela primeira vez, deixe um dia inteiro na sombra para arejar. Depois, pendure bem e durma debaixo dela todas as noites, mesmo quando não vemos mosquitos, pois não existe época do ano que não há mosquitos e não há malária.
0: Vou já avisar os meus vizinhos que no dia da campanha devemos permanecer em casa para receber redes mosquiteiras e devemos também levar as nossas crianças à unidade sanitária para vacinação.
1: Malária fora. Durma todas as noites debaixo da rede mosquiteira durante todo o ano e proteja-se da malária.
2: Malária fora,
3: fora!
2: Malária fora,
3: yeah. Vamos todos nos proteger.
4: 13 horas e 17 minutos, de modo 20, vamos com música variada. Até a altura em que vamos, portanto, transitar para a emissão em língua Kitonga, aqui na rádio. Esta chama-se Sheila Jesuíta, na Corranza. Música e curiosidades vão, portanto, preencher esta segunda hora da emissão em língua portuguesa.

Sheila Jesuíta, na Corranza, são 13 horas e 22 minutos. Estamos então há algumas horas para o início do Mundial 2026, este Mundial que arranca hoje no México. E parece que voltamos para o ano de 2010. Lembre-se que na abertura do Mundial de 2010, que aconteceu na África do Sul, o jogo inicial, portanto, de abertura, estiveram frente a frente África do Sul e México. Quis então o destino que, 16 anos depois, estas duas seleções se encontrassem para mais uma partida de abertura do Mundial, esta feita num país latino. Atenção que no jogo de 2010, o jogo terminou empatados por uma bola. Então o que será hoje? Será que o México consegue ganhar em casa? Ou será que a África do Sul vai, portanto, impor-se e arrancar uma vitória neste jogo de abertura do Mundial? A verdade é que a partir das 21 horas saberemos como é que vai ser este jogo, que terá, portanto, a transmissão aqui na sua rádio. Um dado curioso também é que em 2010, a música oficial do Mundial teve a autoria da Shakira. E este ano, 16 anos depois, a mesma artista volta a protagonizar, então será a autora da música da abertura, melhor, oficial do Mundial, neste caso acompanhada pelo Burna Boy, a Shakira. O mais interessante ainda é que o jogo entre a África do Sul e México em 2010 foi num dia igual a hoje, 11 de junho. E então, estão lançadas as cartas. Vamos ver o que é que vai ser. A verdade é que vença o melhor e nós estaremos deste lado para acompanhar, até porque a nossa seleção não está lá. Então, que vença o melhor, seja africano ou dos Palopes. Que vençam melhor. Continuamos tomando vinho com música numa altura em que estamos com 13 horas e 24 minutos. Convidamos a Chakaze Dunguissa. Voltamos para o ano de 2017. Mais uma vez, boa tarde.

0: que não nos falta o amor, que não nos falta o carinho. Tchacasse com esta música, Dunguiça. Horas e 30 minutos.
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0: Continuamos com a música, 13 horas e 31 minutos. Vamos então recordar Dr. Mingos com Madrasta. Esta vai então para todas as madrastas que nos ouvem. É preciso cuidar o seu enteado como se de seu filho tratasse. Tem que ter muito cuidado, tem que ter muito amor, muito carinho. Até porque não é da escolha dele.

Chama-se Dr. Mingos, madrasta, é o título desta música. Atenção que é old school, hein? Música antiga para gente de bom gosto aqui na sua rádio. Dr. Mingos. Esta música tem mais de 20 anos, atenção. Daqui a pouco o estimado ouvinte sabe que vai acompanhar a emissão em língua guitonga na sua, melhor, no seu segundo período. Mas enquanto isso continuamos com música, mas também

mais do que verdadeira, é na verdade irmandade. De Pemba Beira, de Sofala, melhor, de Cabo Delgado a Sofala, para trazer este jovem que está a fazer bastante furor na música moçambicana. Aliás, a quem já o considera o king da música moçambicana, chama-se Grácio José Alfinar, ou se preferir, Twin Fingers, com a música Coração na Mesa. É um dos seus clássicos. É uma das tantas músicas que fazem sucesso, aliás. Conheço uma das músicas deste artista que não tenha feito sucesso. Coração na Mesa. Daqui a pouco é o fim deste primeiro período.

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Porque eu não quero sofrer não com a sua partida. A verdade é que nós não vamos partir e deixar-lhe sozinho. Não precisamos então deixar o seu coração, porque os colegas de Guitonga virão dentro de instantes para continuar com esta emissão. Mas vamos então recordar um dos clássicos da música moçambicana, já no finalzinho desta nossa emissão. Chama-se Sweet Balanço, com a música Tristeza e Solidão. Marcou com certeza a infância, a adolescência de muitos jovens e adultos atuais, não é? Volta de 2000, 2005, por aí.

0: Era suposto que ficássemos tristes também. Mas a verdade é que estamos alegres porque não lhe deixamos na solidão.
1: Tristeza e solidão.
0: Nós vamos embora, mas a emissão aqui na Rádio Moçambique continua.
1: Sinto.
0: Continua já a seguir na língua guitonga. Está então registado nos anais da história que hoje, 11 de abril, melhor de junho de 2026, estivemos juntos nesta emissão em língua portuguesa no seu primeiro período. Eu sou Albino Saída Amélia, foi um prazer imenso estar em sua companhia. Voltamos a cruzar a antena sempre que há oportunidade assim justificar. E já agora fiquem com os nossos colegas da língua guitonga e até uma próxima oportunidade. Fim da história.

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2: Boa tarde, Albertina Pascoal. Boa tarde, caro ouvinte. O Presidente da República defende que a exploração sustentável dos recursos do mar e a proteção da biodiversidade marinha são fatores que podem acelerar a concretização da independência económica de Moçambique. Daniel Chapo diz que o mar dispõe de recursos importantes que precisam de uma exploração racional para o bem de todos.
3: Na nossa caminhada rumo à independência económica, a economia azul ocupa um lugar central, não apenas como uma política setorial, mas como um instrumento estratégico de transformação económica e social, viabilizando um desenvolvimento sustentável e inclusivo que não quer deixar ninguém para trás. Neste contexto, Moçambique será e está a implementar o seu plano de ordenamento do espaço marítimo, um instrumento estratégico que orienta a utilização sustentável do mar, fortalece a nossa independência e soberania nacional, apoia a tomada de decisões e cria maior previsibilidade para investimento na economia azul no nosso país.
2: O chefe de Estado falava hoje em Maputo na abertura da terceira conferência Crescendo Azul. Moçambique e outros países da Comunidade para o Desenvolvimento da África Austral perdem anualmente 400 milhões de dólares, o equivalente a mais de 25 mil milhões de meticais devido à pesca ilegal. Para combater esta e outras ilegalidades, Moçambique alberga desde hoje o Centro Regional de Coordenação da Monitoria, Controlo e Fiscalização da Pesca na SADC, uma infraestrutura implantada no Distrito Municipal Catembe, na cidade de Maputo. Intervindo na inauguração do centro, o Presidente da República, Daniel Chapo, disse que as perdas resultantes da pesca ilegal reduzem as oportunidades de emprego e comprometem o desenvolvimento das comunidades.
4: Estas perdas representam oportunidades de desenvolvimento que deixam de chegar às nossas comunidades. Receitas que deixam de ser investidas em infraestruturas e serviços essenciais e recursos naturais que deixam de estar disponíveis para as gerações futuras. Cada embarcação que captura recursos de forma ilegal representa receitas que deixam de entrar nos cofres dos nossos países. Representa oportunidades de emprego que deixam de ser criadas e riqueza que deixa de beneficiar as comunidades africanas.
2: Esta tarde, Daniel Chapo vai participar na comemoração do centenário da Sinagoga de Maputo da comunidade judaica em Moçambique. A União Europeia vai desembolsar cerca de 50 milhões de dólares, o equivalente a mais de 3 mil milhões de meticais, para o investimento no Fundo Verde para o Clima no país. Para a materialização do investimento, a Agência Belga para a Cooperação Internacional e o Fundo Nacional de Energia vão assinar um acordo no âmbito da Conferência Empresarial Renováveis, que hoje arrancou em Maputo. O embaixador da Alemanha, Donald Munch, disse que o acordo demonstra que a Europa transforma compromissos em capital e a relevância de Moçambique no panorama mundial.
5: Esperamos o anúncio dos resultados do concurso no âmbito do programa ProLER para as centrais solares de Manje e Chimbunila. Falamos de duas centrais de cerca de 30 megawatts cada, representando um investimento de ordem de 30 milhões de euros por central, então mais de 60 milhões de euros no total. Mais importante do que o anúncio é garantir que estas centrais avancem e começam a injetar energia limpa na rede.
2: Embaixador da Alemanha, Donald Munch, na abertura hoje em Maputo da 5ª edição da Conferência Empresarial Renováveis. 7 gestores escolares em Mandimba, no Niassa, foram suspensos das suas funções esta semana por má gestão e uso indevido do Fundo de Apoio Direto às Escolas. Pormenores com Mércio João.
6: Deste número, 3 são diretores de escolas de entre primárias e básicas, um chefe de secretaria e 2 técnicos dos Serviços Distritais de Educação, Juventude e Tecnologia de Mandimba. O processo surge após um inquérito realizado pelo governo do distrito que apurou o desvio dos fundos escolares, esquemas de profissionais para a forja de documentos que justificam os valores e a não aplicação do AD em algumas escolas. O administrador do distrito de Mandimba, Emílio Xavier, disse esta quarta-feira em conferência de imprensa ter fim do período de tolerância para os maus gestores públicos e que trabalho de rastreio continua em diversas escolas do distrito. Mércio João, a partir de Lixinga.
2: No desporto, África do Sul, México, às 21 horas de Moçambique, é o jogo de abertura do Campeonato do Mundo de Futebol da FIFA em séniores. O desafio terá lugar no Estádio Azteca, no México. A prova será a mais longa da história, com 48 seleções divididas em 12 grupos e com jogos espalhados por 3 diferentes países. Para o mesmo grupo A, defrontam-se na madrugada de amanhã Coreia do Sul, República Checa, às 4 horas. Ainda amanhã, para o grupo B, às 21 horas, o Canadá mede forças diante da Bósnia e Herzegovina. Canadá e Estados Unidos da América acolhem também a competição. Foram as notícias das 14, às próximas, às 15 horas.
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1: Aha. Vamos falar das nossas riquezas em Moçambique, hein?

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farrasia que a sida neste mundo faz. 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

0: de todo o coração para vocês. Se sou alguém nessa vida, muito devo ao povo de Moçambique. Obrigado, com todo o coração.
1: Quinzeiro, 11 minutos, Eduardo Paine, da posição Saudades.

baixinho, todos vão cantar comigo. Vamos lá. Quero ouvir. Mamauê. Ali na banda. Não vale. Outra, vamos recomeçar. Todo mundo aqui nesta sala tem saúde, certo? Então vão me provar isso agora. Sempre ouvi dizer que Nhambane é terra da boa gente e dos melhores cantores. Um, dois, três, vamos lá! Esta aqui também recordo. Ali na banda. Mais uma vez. Não faz mal, eu vou ajudar. Subida!

0: Baixinho, baixinho. Agora o show é do público, vamos lá. 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
0: 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Estrelinha. Somos filhos de Deus. Então somos abençoados. 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
0: 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Temos ali uma tribuna onde estão figuras que nos dirigem. Senhor Governador e toda a equipe que faz um Nhambane feliz, também quero ouvir. Vamos ajudá-los.
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0: 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Vamos lá. 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

0: 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Olha se narça inhambane em ritmo.
1: Em ritmo.

0: Moçambique ainda nem 16 horas.
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2: Por Nelson Moando. Boa tarde.
3: Boa tarde, Albertina Pascoal e ouvinte. O Presidente da República, Daniel Chapo, exorta as comunidades religiosas a continuarem a desempenhar um papel que transcende o domínio da solidariedade em prol de um Moçambique mais unido. Daniel Chapo diz que o país reconhece, o que o governo reconhece, o papel das confissões religiosas na promoção da paz, da coesão social, da convivência harmoniosa entre moçambicanos e da tolerância e do desenvolvimento humano. O chefe de Estado falava há momentos na cerimónia de comemoração do centenário da Sinagoga de Maputo da comunidade judaica em Moçambique.
4: A comunidade judaica tem dado um contributo valioso para o fortalecimento do diálogo interreligioso e para a construção de uma sociedade assente no respeito mútuo e na convivência harmoniosa. A voz das comunidades tem um poder de mobilização moral. Por isso, o exemplo desta comunidade judaica, que preserva as suas tradições, ao mesmo tempo que promove a inclusão, a paz, o diálogo com outras culturas e religiões, assume um significado ainda mais relevante para o nosso país.
3: Presidente da República, Daniel Chapo, intervindo esta tarde na cerimónia de comemoração do centenário da Sinagoga de Maputo da Comunidade Judaica em Moçambique. O Presidente da República, Daniel Chapo, recebeu hoje em Maputo a diretora executiva da Aliança para as Vacinas GAV, Sânia Nishtar. De acordo com uma nota da Presidência da República recebida na nossa redação, durante o encontro, Sânia Nishtar anunciou um pacote financeiro de 275 milhões de dólares para apoiar o Programa Nacional de Vacinação nos próximos 5 anos, bem como a introdução da dose de nascença contra a hepatite B ainda este ano. A nota indica que o encontro entre o chefe de Estado e a diretora executiva da Aliança para as Vacinas serviu igualmente para selar o compromisso estratégico da GAV no período 2026-2030, colocando Moçambique como o primeiro país do mundo a adotar a nova reforma de descentralização e autonomia sanitária denominada GAV-LEAP. A GAV é uma parceira público-privada internacional que é uma parceria público-privada internacional que faculta e facilita o acesso à vacinação, refere o documento. A cidade de Maputo registou entre janeiro e maio deste ano mais de 43 mil casos de infecções respiratórias agudas caracterizadas por constipação e gripe. O número de casos aumentou de cerca de 7.800 em janeiro para mais de 9.500 em maio, o que representa um crescimento de cerca de 21%. Em entrevista à Rádio Moçambique, a vereadora da Saúde e Qualidade de Vida no Conselho Municipal de Maputo, Alice de Abreu, diz que a situação resulta da descida de temperatura que favorece a circulação dos vírus respiratórios nesta época do ano.
5: Sempre às primeiras horas e no final do dia a temperatura ela baixa muito, então tem que se evitar estar exposto ou devemos garantir que eles estão devidamente agasalhados. Destes dados que nós reportamos, o grupo etário mais afetado são as crianças de 0 a 4 anos de idade, seguido o grupo de 15 a 14 anos e, por último, temos as pessoas com mais de 15 anos, que nós consideramos que são as pessoas um pouco mais adultas.
3: Alice de Abreu apela para a tomada de medidas de precaução face à descida de temperatura neste período do ano. No desporto, a África do Sul e México jogam às 21 horas de Moçambique na abertura do Campeonato do Mundo de Futebol da FIFA em Seniores. O desafio terá lugar no Estádio Azteca, no México. A prova será a mais longa da história, com 48 seleções divididas em 12 grupos e com jogos espalhados por 3 diferentes países. Ainda no desporto, Dário Monteiro, novo treinador do Machacane, o técnico assume o comando técnico do emblema tricolor, em substituição de Mauro Jamal. Atualidade internacional. As autoridades sanitárias angolanas vão vacinar mais de 1 milhão e 600 mil pessoas contra a cólera durante uma campanha a decorrer entre os dias 17 e 22 deste mês em 6 municípios da província de Luanda. A iniciativa abrange pessoas com mais de 1 ano de idade e prevê o envolvimento de mais de 1000 equipas de vacinação com ações porta a porta, postos fixos e campanhas de sensibilização comunitária. Apresentamos as notícias próximas às 17 horas. 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
1: Mr. Bonzo Senior dediku esta muzika a equipa médica e profissionais de saúde do hospital provincial de Nyambani a família aos colegas, à igreja e todos que criaram conforto para não sentir me isolado na situação em que me encontrava depois da remoção da catarata. Obrigado.

jantar, tudo bem tunado. Obrigado, equipa médica. Não me esquece do técnico Miguel, grande profissional ele.

0: Vitor. Já não me sinto campeão no amor, meu.
1: O que se passa, Diego?
0: Eu pensei que tivesse namorada, meu. De fevereiro até outubro, cara. Sabes?
1: Não é possível.
0: 12 anos depois sem ninguém. Pois eu descubro na última semana.
1: Aconteceu
0: que a minha
1: isso?
0: Namorada tinha outro namorado há 5 anos, cara. Ei. Só estava com ela há 9 meses, meu. Sabes? Fiquei 14 dias sem comer por causa dela.
1: Não é possível, bro.
0: Mas deixa-me contar como tudo aconteceu.

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1: Diz que não gosta da sorte.
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1: Centenário da Sinagoga de Maputo, da comunidade judaica em Moçambique, exortou as comunidades religiosas a serem promotoras da solidariedade por um Moçambique mais unido.
2: Vivemos tempos que exigem reflexão, responsabilidade e um renovado compromisso com a construção da paz. Moçambique continua confrontado com seus próprios desafios igualmente urgentes. Daí que a paz é fundamental. A comunidade judaica tem dado um contributo valioso para o fortalecimento do diálogo interreligioso e para a construção de uma sociedade assente no respeito mútuo e na convivência harmoniosa. A voz das comunidades tem um poder de mobilização moral. Por isso, o exemplo desta comunidade judaica, que preserva as suas tradições, ao mesmo tempo que promove a inclusão, a paz, o diálogo, assume um significado ainda mais relevante para o nosso país.
1: Presidente da República, Daniel Chapo, e a exortação às comunidades religiosas a promoverem a paz e convivência harmoniosa entre moçambicanos. O Serviço Nacional de Investigação Criminal na Zambézia acaba de anunciar a detenção de 3 indivíduos no âmbito das investigações relacionadas com o assassinato do bispo da diocese de Kilimane e administrador apostólico da arquidiocese da Beira, Dom Osório Sitor Afonso. Detalhes em direto por Sérgio Mamuto.
3: O Cernic fez o anúncio há momentos, numa declaração à imprensa sem perguntas. O Cernic também não revelou os nomes dos indivíduos ora detidos.
4: Da prova indiciária até aqui coligida, o Cernic identificou alguns cidadãos potencialmente suspeitos, repito, potencialmente suspeitos de cometimento deste crime hediondo, havendo, por isso, até aqui 3 detidos, os quais foram hoje sujeitos ao primeiro interrogatório judicial, tendo sido a prisão legalizada e os arguidos mantidos sob prisão preventiva.
3: Funcionário do Cernic na Zambézia dando conta da detenção de 3 indivíduos indiciados no assassinato do bispo da diocese de Kilimane e administrador apostólico da arquidiocese da Beira, Dom Osório Sitora Afonso de Kilimane, Sérgio Mamudo.
1: E o embaixador de Moçambique junto da Santa Sé em Roma condena o assassinato do bispo da diocese de Kilimane e administrador apostólico da arquidiocese da Beira, Dom Osório Sitora Afonso, e exorta a sociedade a se reconciliar com a paz. Raul Domingos falava hoje, após desembarcar no aeroporto de Kilimane, para participar esta sexta-feira do funeral eclesiástico oficial do bispo Dom Osório Sitor Afonso. A fonte lamentou o assassinato e pediu para que a sociedade não normalize a violência.
5: Vejo que a sociedade está a precisar de se encontrar, de se pacificar e de se reconciliar sobre vários aspectos. É preocupante notar que até na igreja não poupamos ações como estas. Portanto, não podemos normalizar isso e precisamos de encontrar uma forma de trazer mais paz e mais harmonia para o nosso país.
1: Raul Domingos, embaixador de Moçambique, junto da Santa Sé em Roma. Em teto, cerca de 2 milhões de meticais foram investidos este ano pelo governo do distrito de Doa nas obras de reabilitação da estrada que liga a sede distrital à localidade de Anguaz. Pormenores por Ignácio Gamay.
6: Os recursos foram usados para a construção de um aqueduto e de diversas obras de arte e infraestruturas que permitiram recuperar os troços mais afetados pelas chuvas registradas entre janeiro e março deste ano. A intervenção melhorou as condições de transitabilidade numa via considerada estratégica para a mobilidade da população e para o escoamento de produtos agrícolas e de outras mercadorias. O diretor do Serviço Distrital de Planeamento e Infraestruturas considera que as obras vieram reduzir os constrangimentos que se faziam sentir durante a época chuvosa, marcada pela degradação da estrada. Segundo Manuel Mendoso, a infraestrutura rodoviária enquadra-se nos esforços do governo do Distrito de Doa, visando promover o desenvolvimento socioeconômico das comunidades. Ignácio Gamay, em Doa.
1: No desporto, África do Sul e México defrontam-se hoje às 21 horas de Moçambique no jogo de abertura do Campeonato do Mundo de Futebol da FIFA em Seniores. O desafio terá lugar no estádio Azteca, no México. A prova será a mais longa da história, com 48 seleções divididas em 12 grupos e com jogos espalhados por 3 diferentes países. Para o mesmo grupo A, defrontam-se na madrugada de amanhã Coreia do Sul, República Checa, às 4 horas. Ainda amanhã, para o grupo B, às 21 horas, o Canadá mete forças com a Bósnia-Herzegovina. Canadá e Estados Unidos da América acolhem também a competição. Temperaturas máximas previstas para amanhã. Beira e Tete poderão chegar aos 31 graus centígrados. Maputo, 30. Xai-Xai e Pemba, 29. Quilimane e Nampula, 28. Inhambane, 27. Vilanculo e Chimoio, 26. Lixinga, 22 graus centígrados de temperatura máxima. Apresentamos as notícias próximas às 19 horas e 30 minutos inseridas no Jornal da Noite. 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

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Estimado ouvinte, está na companhia de Flávio Ocitela, que renova votos de excelente e agradável noite de quinta-feira. Estamos hoje a 11 de junho de 2000. 26. Pelo calor da sua audiência, o nosso muito obrigado. É sempre um prazer enorme e maravilhoso estar consigo. São 18 horas e 56 minutos, quando forem pontualmente 19 horas, Alexandre Matimbe e Luís Batista trazem a segunda edição do Jornal de Inhambane. Logo a seguir, os nossos compromissos comerciais e também a boa música que só Moçambique sabe fazer e oferecer até 19 horas e 30 minutos, à altura em que vamos transmitir em cadeia nacional o Jornal da Noite. Às 20 horas, voltamos para trazer-lhe o programa do debate Cruzada de Perguntas, e hoje é conduzido por Alexandre Matim. E os nossos convidados são os homens da agricultura, e você é nosso especial convidado. Sim, a agricultura estará aqui para olhar para várias vertentes, e você pode deixar ficar a sua questão, pode deixar ficar o seu comentário, tudo que quiser no programa Cruzada de Perguntas, logo mais às 20 horas. Não me canso de agradecer o calor da sua audiência.

0: 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Em toda a República de Moçambique são neste momento 19 horas.
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0: Ouvinte, boa noite. Jovens filiados à Judeco envolvidos no rastreio e busca ativa de doentes da tuberculose. Perto de 200 pessoas beneficiaram-se de cirurgias de cataratas nas campanhas desenvolvidas em diversos distritos da província de Inhambane. O campo municipal da cidade capital terá uma nova imagem nos próximos dias. O caso não está para menos. Foram adjudicadas as obras para a reabilitação desta infraestrutura. Estes os tópicos de alguns assuntos neste jornal. A edição e apresentação a cargo de Alexandre Matsimbe e Bernardo Salomão na sonorização. Ótima escuta. É o Jornal da Noite que avança para o desenvolvimento dos assuntos com esta indicação sobre a saúde ocular. Abílio Nhancundela traz esta boa nova sobre o número de pessoas que foram devolvidas à visão na campanha de cirurgias de cataratas em curso na província.
1: Em Inhambane, perto de 300 doentes beneficiaram de cirurgias de cataratas nas campanhas promovidas pelo Hospital Provincial de Inhambane em coordenação com a organização não-governamental Olhos do Mundo. Foram três campanhas realizadas em igual número de distritos da província de Inhambane, de um total de 6 programadas para o presente ano. Miguel Sikisi, técnico de oftalmologia no Hospital Provincial de Inhambane, que falava esta quinta-feira num debate radiofônico promovido por esta estação emissora, considera que, a medir pelo fluxo e os resultados alcançados, a avaliação é satisfatória. Sikisi apela a todos os pacientes para quanto cedo recorrerem às unidades sanitárias para o tratamento de doenças oculares.
2: Preferimos irmos ao encontro. Este ano já fizemos em Panda, por exemplo, mas é um centro de saúde que não tem serviços cirúrgicos, mas fomos para lá. Operamos muitas pessoas que não, se nós estivéssemos cá, não teríamos conseguido operar aquelas pessoas porque não ia conseguir cá chegar.
3: Há muita gente a sofrer?
2: Muitas pessoas que padecem de cataratas. Muitas pessoas.
1: A Rádio Moçambique ouviu Lourinho Bonzo, um dos beneficiários das campanhas de cirurgias levadas a cabo pelos técnicos do Hospital Provincial de Inhambane.
4: Convivi com meia cegueira, cego podemos assim dizer, mas fui meio cego, que senti sintomas graves naquele ano que tivemos Covid, quando comecei a aproximar os serviços de saúde. Cheguei já a não conseguir ler aquilo que eu escrevia no quadro. Em maio de 2025, vim ao Hospital Provincial de Inhambane no mesmo dia. Depois de todos os procedimentos, fui operado. Agora estou livre, consigo escrever, mesmo à noite, conduzo a viatura sem dificuldade. Aos demais, o meu apelo é eles sempre, quando sentirem sintomas que têm a ver com a vista, a primeira coisa ou a prioridade é correr para o hospital.
1: Lourinho Bonzo, um paciente que beneficiou de uma cirurgia oftalmológica em campanhas realizadas pelo Hospital Provincial de Inhambane em coordenação com a organização não-governamental Olhos do Mundo.
0: Agora, busca ativa a doentes da tuberculose, uma ação levada a cabo por um grupo de jovens, segundo o repórter Américo Mucumba.
5: A Associação Juvenil para o Desenvolvimento Comunitário, a Judeco, em Inhambane, desenvolve ações no quadro de assistência a pessoas com tuberculose. A ação, que está em curso desde o princípio deste ano, passa pelo rastreamento ao acompanhamento a pessoas que padecem da doença. Hilda Chauk, da Judeco em Inhambane, fez saber que a atividade neste momento é realizada nas comunidades e unidades sanitárias na cidade de Inhambane. Chauk acrescentou que é objetivo da agremiação permitir que cidadãos com tuberculose beneficiem de cura, assim como não colocar em risco aos mais próximos.
6: Eu faço meu trabalho na comunidade, que era extraída a tuberculose, e quando eu faço meu rastreio, encontro pessoas com um quadro sugestivo para tuberculose, eu refiro para um tratamento sanitário. E caso iniciem um tratamento, eu dou seguimento a essas pessoas. Faço rastreio de contactos. Além de fazer rastreio de contactos, também tenho feito aquilo que se chama DOT, que é fazer assistência na toma direta do medicamento. É o que eu tenho feito no meu dia a dia.
5: Hilda Chauk, ativista na Associação Juvenil para o Desenvolvimento Comunitário, a Judeco, em Inhambane.
0: Obrigado, Américo Mucumba, com estas notas sobre a busca ativa de doentes da tuberculose. tuberculose já em Mabote estão em curso ações coordenadas com vista a assegurar o não alastramento das doenças preveníveis. Manuel Chimel.
3: Setor de saúde, mulher e ação social no distrito de Mabote e Inhambane implementa iniciativas visando prevenir várias doenças. A iniciativa, que decorre nas unidades sanitárias e outros locais de maior concentração de pessoas, tem como objetivo reduzir casos de novas infecções de HIV e outras doenças. As palestras abordam também doenças típicas do inverno, como as infecções respiratórias. Além da sensibilização, a diretora de Saúde, Mulher e Ação Social de Mabote afirmou que o setor está preocupado com o aumento exponencial de casos de malária. Glória Alfredo diz que é olhando para esta realidade que as autoridades trabalham na intensificação das jornadas de limpeza, numa altura em que se projeta a distribuição da rede mosquiteira de longa duração.
7: O que mais ocorre neste momento, falando de uma forma geral, temos mais malária para este primeiro trimestre, fomos a ver, que tivemos um total de 1.656 casos de malária, mas isto deve-se a muita chuva que caiu ao longo deste primeiro trimestre. E se formos a fazer uma comparação com o primeiro trimestre de 2025, tivemos um número bastante reduzido, que é em torno de 356.
3: Glória Alfredo, diretora de Saúde, Mulher e Ação Social de Mabote, e as iniciativas visando a prevenção e combate à malária no distrito.
0: De Mabote, onde estão em marcha ações coordenadas com vista a reduzir a ocorrência de várias doenças, incluindo HIV, vamos trazer esta preocupação do Ministério Público sobre a persistência de casos de uniões precoces. Daniel Fael.
8: Ministério Público em Inhambane mostra-se preocupado com o aumento de casos de uniões prematuras que deu entrada nesta instituição da justiça. Em 2025 foram tramitados 60 casos, número considerado elevado. O procurador José Cutana, que é coordenador do Grupo de Referência e Proteção à Criança, combate ao tráfico de pessoas e à migração ilegal, e diz que alguns destes casos tiveram desfecho e outros continuam em tramitação.
9: Na sua maior parte, estes processos foram já tramitados, foram acusados. Fim da acusação, foram remetidos ao tribunal. Mas também temos casos que transitaram de 2025 para 2026 e que estes ainda continuam a sua investigação no sentido de apurar mais elementos para poder responsabilizar com maior segurança aqueles que são os infratores e os envolvidos nas uniões prematuras.
8: José Cutana descreve de deveras preocupante a situação de uniões prematuras na província de Inhambane, apelando ao envolvimento de todos para a sua reversão.
9: Há uma particular atenção para os pais, que numa primeira linha são as pessoas que devem proteger as crianças. São eles que ficam com as crianças e legalmente têm o dever de proteger aquelas crianças. Há um trabalho de consciencialização, no sentido de que estes pais conheçam a lei de proteção e combate às uniões prematuras que já foi aprovada. Queremos alargar a abrangência do conhecimento da lei de proteção e combate às uniões prematuras.
8: Coordenador do Grupo de Referência e Proteção à Criança, Combate ao Tráfico de Pessoas e Migração Ilegal na Procuradoria da República em Inhambane, José Cutana, chamando a consciência de todos os cidadãos no combate às uniões prematuras.
0: Jornal da Noite, no seu setor, o campo municipal de Moelé, na cidade de Inhambane, terá nova cara nos próximos dias. Assunto a desenvolvermos lá mais adiante. Agora, junta-se a antena Idrácio Macundela com a inquietação do Conselho Empresarial, que defende a necessidade de melhoramento das infraestruturas rodoviárias para assegurar a mobilidade de pessoas e seus bens.
10: O Conselho Empresarial em Inhambane reforça junto do governo a necessidade da abertura e reabilitação de vias de acesso às zonas de produção para facilitar o escoamento dos excedentes. O vice-presidente do Conselho Empresarial em Inhambane, Zeca Kwamba, diz que a aposta no melhoramento das condições de circulação é crucial para evitar o deterioramento de produtos agrícolas. O nosso entrevistado avança algumas alternativas que os produtores podem adotar para garantir o escoamento da sua colheita.
11: É um processo que pode vir a acontecer, se calhar a longo prazo. Não se pode pensar agora que pode se resolver e a 100% os agricultores sentirem-se à vontade. Advertir e aconselhar aos agricultores para que eles possam, dentro das dificuldades que vão enfrentando, não é, escoar os seus produtos, porque se ficam à espera, vão registrar perdas. E acreditamos que ao nível da nossa província também, temos os compradores que se deslocam até as machambas. Se não é possível da sua machamba tirar o produto diretamente à cidade, contacta aqueles que podem vir comprar e vão também levar até as cidades.
10: Vice-presidente do Conselho Empresarial em Inhambane, Zé Kakwamba, para quem a agricultura tem sido o setor que mais alavanca a classe e a economia.
0: E o Inatur apela os utentes a visitar a instituição para levantar as suas licenças de condução. Venasi Macam.
1: O Instituto Nacional de Transporte Rodoviário da Delegação de Inhambane reitera o convite aos condutores que aguardam pelas suas cartas de condução para se aproximar aos serviços na sede provincial e posto fixo de Vilanculo para proceder com o seu levantamento. Estão disponíveis nas gavetas da instituição cerca de 2 mil licenças de condução que aguardam pelos proprietários para o levantamento. São cartas, na sua maioria, de concidadãos que se encontram fora do país e outros que vivem nos distritos distantes da capital provincial, daí que o Instituto Nacional de Transporte Rodoviário da Delegação de Inhambane reitera que continuará a fazer campanhas de entrega massiva aos proprietários.
12: Continuamos a fazer a entrega massiva das cartas de condução. Não temos cartas expiradas. O que é que temos são cartas que os cidadãos ou encontram-se desaparecidos ou encontram-se ausentes do país que não conseguem levantar as cartas de condução. Obviamente, com a divulgação e implantação de um ponto fixo ao nível do distrito de Vilanculos, teremos uma média relativamente superior. Portanto, a principal mensagem que temos é que o Inatur veio para prestar serviço. Isto vai encurtar a distância em relação à nossa delegação na cidade de Inhambane.
1: Juvencio Beca, delegado do Instituto Nacional de Transporte Rodoviário de Inhambane, reiterando que a instituição continuará a promover campanhas de entrega massiva de cartas de condução.
0: Uma das notas de destaque neste jornal para fechar o espaço, Campo Municipal de Molé, na cidade de Inhambane, terá nova cara nos próximos dias. Siga o detalhe com Manuel Chimel.
3: O Conselho Municipal da cidade de Inhambane apela a qualidade e o cumprimento dos prazos na reabilitação do campo de Molé. O apelo foi expresso na tarde desta quinta-feira pelo presidente do município durante a cerimônia de consignação da obra, orçada em pouco mais de 20 milhões de meticais financiados pela edilidade. Prevê a substituição do relevado e a colocação de bancadas. Segundo Benedito Guimino, as obras têm a duração de 45 dias e visam devolver a alegria de atletas que outrora praticavam futebol neste empreendimento desportivo.
13: Encontramos agora alternativas para permitir que aquelas atividades como treinos e outras podem ser realizadas em campos alternativos e aqui vamos praticamente receber jogos de alta competição. E o outro apelo que vamos deixar é mesmo para a comunidade toda, conservarmos essa infraestrutura. Queríamos apelar à nossa comunidade em volta do campo e a todos os munícipes para que possam, de facto, conservar essa infraestrutura. O empreiteiro já disse aqui que vai trazer material de qualidade e nós reiteramos e fazemos de novo este apelo, no sentido de que as obras tenham a qualidade desejada para que possam durar mais tempo.
3: Júlio Moiane, representante do empreiteiro da obra, diz que tudo será feito com vista a garantir a qualidade da obra.
14: O trabalho que a gente vai fazer aqui vai ser um trabalho de qualidade. A relva é de qualidade, os assentos são de qualidade e a execução também vai ser de qualidade.
3: O presidente da Associação Provincial de Futebol em Inhambane, Manuensa Ribeiro, está feliz com o início esta quinta-feira das obras de reabilitação do campo municipal de Molé.
15: Queremos agradecer o Conselho Municipal por este gesto de termos que realmente voltarmos a ter o campo em uso. Como dizia, e por aquilo que se entende agora, é que o mais importante neste momento é o piso que se faça e as bancadas que é para que se faça o futebol. Eu penso que o resto vem a posterior. Temos é agradecer e que as obras, se dependesse de nós, se terminasse depois da manhã, seria bom.
3: Manuessa Ribeiro, presidente da Associação Provincial de Futebol em Inhambane, reagindo à consignação da obra de reabilitação do campo municipal de Molé.
0: Amigo ouvinte, o tempo não dá mais. Despedem-se Alexandre Matsimbi, que editou e apresentou, e Luiz Batista, que esteve na sonorização. Até a próxima, se Deus quiser.
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17: Muito obrigada, Alexandre Matsimbi. Estimado ouvinte, são 19 horas e 15 minutos.
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0: Saudações, caro ouvinte, eis os tópicos do Jornal da Noite. Presidente da República, Daniel Chapo, defendeu esta quinta-feira em Maputo o reforço do papel das comunidades religiosas na promoção da paz, da tolerância e da convivência harmoniosa entre os moçambicanos.
1: A Constituição da República de Moçambique reconhece o papel das confissões religiosas na promoção da paz, da coesão social, da convivência harmoniosa entre moçambicanos.
0: União Europeia vai desembolsar cerca de 50 milhões de dólares, o equivalente a mais de 3 mil milhões de meticais para o investimento no Fundo Verde para o Clima no país. No desporto, África do Sul e México defrontam-se hoje às 21 horas de Moçambique no jogo de abertura do Campeonato do Mundo de Futebol FIFA em Seniores. Estes são, entre outros assuntos, para acompanhar a presente edição do Jornal da Noite, hoje, quinta-feira, 11 de junho de 2026. Na sua companhia, aqui estamos, Jones Guedes na edição e apresentação e Mariam Ibrahim na sonorização. Boa escuta. O presidente da República, Daniel Chapo, promulgou e mandou publicar a lei que altera o Estatuto Geral dos Funcionários e Agentes do Estado. Trata-se da lei que alarga a idade de reforma dos funcionários e agentes do Estado para 65 anos e 70 anos para profissionais de carreiras especiais que reúnam determinados requisitos legais. O chefe de Estado promulgou e mandou publicar, igualmente, a lei que estabelece os princípios, normas de organização, competências e funcionamento dos órgãos executivos de governação descentralizada provincial e a lei que estabelece o quadro legal sobre a organização e funcionamento dos órgãos de representação do Estado na província. As alterações legislativas concretizam o compromisso assumido pelo Presidente da República na sua investidura, que assenta na valorização dos funcionários e agentes do Estado e na delimitação e clarificação das funções do Governador de Província e Secretário de Estado. Jornal da Noite. Presidente da República, Daniel Chapo, defendeu esta quinta-feira em Maputo o reforço do papel das comunidades religiosas na promoção da paz, da tolerância e da convivência harmoniosa entre os moçambicanos. Adherto Magaia, em que contexto falava o Presidente da República?
2: Daniel Chapo falava na cerimónia de celebração dos 100 anos da Sinagoga de Maputo, pertencente à comunidade judaica de Moçambique. O chefe de Estado afirmou que as confissões religiosas continuam a ser forças morais fundamentais para a construção de uma sociedade mais justa, solidária e unida numa altura que o país enfrenta desafios ligados ao terrorismo, às mudanças climáticas e ao desenvolvimento social.
1: Moçambique orgulha-se da sua diversidade religiosa e cultural. A Constituição da República de Moçambique consagra a liberdade do culto religioso e reconhece o papel das confissões religiosas na promoção da paz, da coesão social, da convivência harmoniosa entre moçambicanos, da tolerância e do desenvolvimento humano. Neste contexto, a comunidade judaica tem dado um contributo valioso para o fortalecimento do diálogo interreligioso e para a construção de uma sociedade assente no respeito mútuo e na convivência harmoniosa.
2: Presidente da República destacou ainda que a Sinagoga de Maputo representa não apenas um património espiritual da comunidade judaica, mas também um símbolo da coexistência pacífica e da diversidade cultural que caracteriza o Moçambique. Perante os convidados, Chapo apelou à união entre os moçambicanos e à consolidação do diálogo como caminho para enfrentar os desafios nacionais.
1: Que este marco seja para todos nós um momento de renovação de compromisso comum, de trabalharmos juntos, como irmãos, por um Moçambique cada vez mais unido na sua diversidade, mais forte na sua solidariedade e mais firme no seu compromisso com a dignidade humana e harmonia social. Que esta casa de oração continue a ser um farol de espiritualidade da família e da comunidade judaica, de memória e de esperança em Moçambique.
2: O estadista reafirmou igualmente o compromisso do Estado moçambicano em continuar a promover o diálogo interreligioso e garantir que o espaço público permaneça aberto à convivência entre diferentes crenças culturais e sensibilidades sociais. A cerimónia do centenário da Sinagoga de Maputo reuniu representantes da comunidade judaica, membros do Conselho das Religiões, convidados internacionais e entidades governamentais.
0: Entretanto, o embaixador de Moçambique, no Vaticano, em Roma, Raul Domingos, condena o assassinato do bispo Dom Osório Sitora, cujo funeral eclesiástico oficial terá lugar esta sexta-feira. Ezequiel Zacarias.
3: O embaixador de Moçambique no Vaticano, em Roma, Raul Domingos, condena o assassinato do bispo da diocese de Climane e administrador apostólico da arquidiocese da Beira, Dom Osório Sitora Afonso, e sublinha a necessidade da sociedade moçambicana se reconciliar com a paz. Raul Domingos falava esta quinta-feira, após desembarcar no aeródromo de Climane, onde participa esta sexta-feira do funeral eclesiástico oficial do bispo Dom Osório Sitora Afonso. Raul Domingos lamenta a situação, sublinhando que não se pode normalizar a violência.
4: Até na igreja não poupamos ações como estas. Portanto, não podemos normalizar isso e precisamos de encontrar uma forma de trazer mais paz e mais harmonia para o nosso país.
3: Raul Domingos, embaixador de Moçambique, junto da Santa Sé, em Roma. Kelimane Rizik Zacarias.
0: E o presidente do Movimento Democrático de Moçambique, MDM, Lutero Simango, considera o assassinato do bispo da diocese de Quilimane, Dom Osório Sitora, uma ameaça à integridade física dos cidadãos. De novo, chamo por Ezequiel Zacarias.
3: O presidente do Movimento Democrático de Moçambique, Lutero Simango, desafia os órgãos de administração da justiça a acelerarem a investigação, visando o rápido esclarecimento do assassinato do bispo da diocese de Climane, Dom Osório Sitora Afonso. Lutero Simango lançou o repto esta quinta-feira, após a sua chegada em Climane, onde participa esta sexta-feira do funeral eclesiástico oficial do bispo Dom Osório Sitora Afonso.
5: Por isso, é uma ação de condenar e esse crime tem de ser condenado. Desafiamos as autoridades da justiça para que investiguem o mais rápido possível, com toda a isenção e transparência.
3: O presidente do Movimento Democrático de Moçambique, Lutero Simango, considera que o assassinato do bispo da diocese de Climane representa uma ameaça à integridade física dos cidadãos.
5: Como cidadão moçambicano e como cristão, é uma dor, uma tristeza, porque nós sempre consideramos os nossos líderes religiosos como pessoas de referência, como pessoas de bem, e acontecendo isso, não só revela uma ameaça a toda a sociedade, a toda a integridade humana, porque nós crescemos e aprendemos de que não devemos maltratar todos aqueles que nos guiam espiritualmente. E quando chega a esse estágio, é um choque, brutalidade total.
3: Lutero Simango, presidente do Movimento Democrático de Moçambique. Kelimane Rizik Zacarias.
0: E o Serviço Nacional de Investigação Criminal na Zambésia anuncia a detenção de 3 cidadãos indiciados do assassinato do bispo da diocese de Quilimane e administrador apostólico da arquidiocese da Beira, Dom Osório Sitora Afonso. O CERNIC não revelou os nomes dos indivíduos ora detidos, mas confirma a legalização da detenção.
6: Da prova indiciária até aqui coligida, o CERNIC identificou alguns cidadãos potencialmente suspeitos, repito, potencialmente suspeitos de cometimento deste crime hediondo, havendo, por isso, até aqui 3 detidos, os quais foram os sujeitos ao primeiro interrogatório judicial, tendo sido a prisão legalizada e os arguidos mantidos sob prisão preventiva.
7: O CERNIC na Zambésia acrescenta que após o assassinato do bispo, foram realizados vários exames.
6: O corpo da vítima foi submetido à perícia médico-legal, paralelamente foram realizados exames balísticos ao invólucro encontrado no local do crime, bem como o projétil extraído do corpo da vítima, exames de ADN e vestígios biológicos. Igualmente, foram realizados audições a pessoas de interesse operativo e outras diligências investigativas para se apurar as circunstâncias, os autores e o móvel do crime.
7: O Serviço de Investigação Criminal na Zambésia pede apoio da sociedade.
6: Apelamos a todos que tenham informação que consideram relevantes e partilhem com o CERNIC. Terminamos vincando o nosso compromisso e determinação para esclarecer este e outros casos criminais.
7: Funcionário do CERNIC na Zambésia dando conta da detenção de 3 indivíduos indiciados no assassinato do bispo da diocese de Quelimane, Dom Osório Sitor Afonso, ocorrido no sábado. De Quelimane, Sérgio Mamudo.
0: A polícia da República de Moçambique, na cidade de Lixinga, no Niassa, recuperou esta quarta-feira 116 telemóveis subtraídos num dos estabelecimentos comerciais no centro da urbe. Pinto Cadal.
8: Em conexão com o caso, um jovem de 32 anos de idade encontra-se detido na primeira esquadra da PRM na cidade de Lixinga, indiciado de ter se apoderado ilicitamente dos telemóveis. O indiciado foi neutralizado na via pública no bairro de Namakula em processo de venda dos celulares. O porta-voz do comando da Polícia da República de Moçambique, no Niassa, Nelson de Souza, disse esta quinta-feira à imprensa que, até a hora da sua detenção, o indiciado tinha vendido 14 telemóveis. Nelson de Souza explicou que a pronta intervenção da polícia conduziu à recuperação do maior número dos celulares que tinha sido escondido em uma caixa no bananal da moradia do indiciado.
9: Ele teria negociado com o guarda daquele armazém com forma de subtrair os telemóveis para fins alheios, que só eles sabem o que queriam fazer com os telemóveis. Neste caso, decorrem alguns trabalhos de investigação como forma de neutralizar o guarda, que não se encontra aqui, também para poder ser responsabilizado pelos seus atos.
8: Nelson de Souza apela aos agentes econômicos desta província e à população em geral à necessidade do reforço de medidas de segurança em estabelecimentos comerciais e residências para prevenir a ocorrência de crimes contra a propriedade ou pessoas. O indiciado conta que os celulares chegaram até ele por via de um amigo para posterior venda e divisão de dinheiro.
10: Ele veio e disse algo: tenho alguns celulares, preciso de um dinheiro, mas você que consegue revender os celulares, por favor, venha pegar a caixa para revender.
8: Jovem de 32 anos de idade, detido na cidade de Lixinga por subtrair 130 telemóveis teclados, avaliados em mais de 120 mil meticais. De Lixinga, Pinto Catauá.
0: Mais de 1.300 famílias de diferentes comunidades dos distritos de Chigubo e Massangena, norte de Gaza, afetadas pelas últimas enxurradas, recebem apoio alimentar promovido pelo Instituto Nacional de Gestão e Redução de Riscos e Desastres. Hortência Matavel.
11: As famílias recebem diversos produtos alimentares, com destaque para o arroz, farinha de milho, feijão, açúcar e óleo alimentar, visando a recuperação no pós-cheias. A informação foi dada a conhecer pelo porta-voz do Instituto Nacional de Gestão e Redução do Risco de Desastres, INGD, em Gaza, o qual reconheceu que a alocação dos alimentos àqueles distritos chegou tarde, sendo que parte de alguns produtos foi canalizado esta semana aos destinatários. Bonifácio Cardoso disse que o atraso deveu-se à intransitabilidade das vias de acesso severamente destruídas pela chuva intensa que se abateu um pouco por toda a província no início do ano.
12: Referi-me aos dois distritos como aqueles que a assistência está com mais vigor, porque durante muito tempo estiveram inacessíveis. Mesmo temos um caminhão que partiu para Massangena, mas através dos governos dos outros distritos também está a decorrer a assistência. Temos estado regularmente a alocar bens alimentares de acordo com a avaliação que os próprios distritos, as equipas técnicas distritais fazem do ponto de vista de vulnerabilidades a nível local.
11: Porta-voz do Instituto Nacional de Gestão e Redução do Risco de Desastres, INGD, em Gaza, Bonifácio Cardoso, e a assistência alimentar às famílias afetadas pelas intempéries deste ano em Chigubo e Massangena. A nossa fonte informou igualmente que a assistência alimentar continua nos restantes distritos afetados pelas cheias, nomeadamente Xikwalakwala, Mapai, Mabalane, Massingir, Guijá, Xoko, Xibuto, Mantlakazi e Xaixai, tendo sido beneficiados até ao momento pelo INGD mais de 100 mil famílias.
0: 19 horas e 45 minutos. A União Europeia vai desembolsar cerca de 50 milhões de dólares, o equivalente a mais de 3 mil milhões de meticais para o investimento do Fundo Verde para o Clima no país. Paulino Nunes?
13: Para a materialização do investimento, a Agência Belga para a Cooperação Internacional e o Fundo Nacional de Energia vão assinar um acordo no âmbito da Conferência Empresarial Renováveis, que hoje arrancou em Maputo. O embaixador da Alemanha, Donald Manch, que anunciou o investimento, explicou que este acordo e outros ainda em manga demonstram que a Europa transforma compromissos em capital e a relevância de Moçambique no panorama mundial.
14: E esperamos o anúncio dos resultados do concurso no âmbito do programa ProLair para as centrais solares de Manje e Chimbunila. Falamos de duas centrais de cerca de 30 megawatts cada, representando um investimento de ordem de 30 milhões de euros por central, então mais de 60 milhões de euros no total. Mais importante do que o anúncio é garantir que estas centrais avancem e começam a injetar energia limpa na rede.
13: A quinta edição da Conferência Empresarial Renováveis, RENMOS, é organizada pela Associação Moçambicana de Energias Renováveis. E o presidente da agremiação, Ricardo Pereira, disse que ao todo o evento vai discutir um pacote de investimento acima de 100 milhões de euros, cerca de 7 mil milhões de meticais.
15: Os anúncios destes dois dias vão totalizar acima de 100 milhões de euros. Portanto, temos desde os pacotes de mini-redes à adjudicação de algumas centrais que vão ser aqui anunciadas. De facto, nesta conferência, os investidores já têm os pacotes prontos. As empresas vão poder ouvir, primeiro, como participar. Segundo, dos concursos que já foram lançados, quando é que eles serão adjudicados? Ou vamos ter também os pacotes de assistência técnica que também são anunciados.
13: Por sua vez, o ministro dos Recursos Minerais e Energia, Estevão Palle, reafirmou o compromisso do governo em trabalhar para acelerar o processo de transição energética.
16: A nossa taxa de eletrificação passou de 30% em 2018 para 66% em 2026. Alcançar o acesso universal à energia, promover a industrialização, criar emprego e aumentar a competitividade da economia exigem investimentos de grande escala que o Estado não pode realizar sozinho. É por isso que o setor privado ocupa um lugar central na implementação da nossa visão energética.
13: A quinta edição da Conferência Empresarial Renováveis, que decorre até amanhã na cidade de Maputo, junta mais de 200 empresários nacionais e estrangeiros.
0: Cerca de 150 famílias da região do Grande Maputo vão beneficiar de financiamento para a melhoria de suas habitações no âmbito da segunda fase do projeto A Minha Casa. Lira Langa.
17: O projeto abrange os municípios de Maputo, Matola, Marraquene e Catembe, bem como os distritos de Matutuini. A iniciativa é da organização não-governamental OICOS, que esta quinta-feira assinou um memorando com o Moza Banco para facilitar o acesso ao crédito para as obras de reabilitação de residências de famílias de baixa renda. O diretor executivo da OICOS, João Fernandes, afirma que o projeto procura criar soluções adaptadas às necessidades das comunidades mais vulneráveis.
18: Este projeto, primeiro, há uma necessidade objetiva, a expansão da habitação e da necessidade de habitação na região da Grande Maputo tem vindo a crescer, há uma população jovem e, portanto, isso significa que há maior pressão sobre a cidade e sobre a necessidade de crescimento. Portanto, aquilo que nós faremos é, depois, se for possível fazer mais de 150, muito bem, menos do que 150, não, mas, eventualmente, se houver kits que sejam, digamos, de intervenção monetariamente menos custosa,

0: mas é um processo que vai, se tudo correr bem, continuar e aumentar. Somos nós que vamos fazer a avaliação de crédito das famílias e vamos desembolsar o valor e vamos também que o projeto é renovável, ou seja, que todo o valor que existe, que agora sirva para uma família e amanhã sirva para outra, para que seja algo constante e recorrente ao longo do tempo.
1: A primeira fase do projeto A Minha Casa permitiu a reabilitação de 70 habitações e formação de 315 técnicos e artesãos, segundo dados apresentados pela organização não-governamental Oikos.
2: Cerca de 2 milhões de meticais foram investidos este ano pelo governo de Doa, em Tete, nas obras de reabilitação da estrada que liga a sede distrital à localidade de Ankwasi. Ignácio Gamay.
3: Os recursos foram usados para a construção de um aqueduto e de diversas obras de arte e infraestruturas que permitiram recuperar os troços mais afetados pelas chuvas registadas entre janeiro e março deste ano. A intervenção melhorou as condições de transitabilidade numa via considerada estratégica para a mobilidade da população e para o escoamento de produtos agrícolas e de outras mercadorias. Com a reposição das condições de circulação, várias viaturas voltaram a ceder regularmente à localidade de Ankwasi, assegurando o transporte de passageiros e de bens diversos, situação que está a dinamizar as atividades económicas. O diretor do Serviço Distrital de Planeamento e Infraestruturas considera que as obras vieram reduzir os constrangimentos que se faziam sentir durante a época chuvosa, marcada pela degradação da estrada. Segundo Manuel Mendoso, a infraestrutura rodoviária enquadra-se nos esforços do governo do Distrito de Doa, visando promover o desenvolvimento socioeconômico das comunidades.
4: A estrada, praticamente, a sua missão é transportar ou facilitar a circulação de pessoas e bens. E a construção dessa infraestrutura, praticamente, logo a priori, também facilita isto, que a população realmente circule em condições adequadas, incluindo os seus próprios bens. Indo concretamente na estrada do Ankwasi, é uma estrada ainda com enormes dificuldades de circulação, muito mais quando é tempo chuvoso, fundamentalmente neste ponto onde nós construímos a estrutura, o aqueduto. E hoje praticamente a população consegue circular sem grandes dificuldades neste ponto.
3: Manuel Mendoso, diretor de Planeamento e Infraestruturas de Doa, e os ganhos resultantes da reabilitação da estrada que liga à sede distrital à localidade de Ankwasa. A estrada N322, a principal via que parte do cruzamento Madamba a Rio Xire, no distrito de Mutarara, passando por Doa, carece de uma intervenção urgente devido aos danos causados pelas recentes chuvas. Ignácio Gamay, em Doa.
2: A fraca adesão dos transportadores urbanos na campanha de registro e atualização de dados que termina esta quinta-feira na cidade de Tete. Ana Vinila, até na manhã de hoje, nem metade do número previsto havia sido alcançado.
5: Até na manhã desta quinta-feira estavam registados 50 dos cerca de 300 transportadores previstos que desenvolvem atividade nas rotas Retiro, Novo Mercado Coaxena e Bairro Azul. A campanha tinha como objetivo atualizar o banco de dados com vista a subsidiar os transportadores, visando responder ao agravamento de preços dos combustíveis líquidos, garantindo assim que as tarifas dos transportes de passageiros não sejam alteradas. A informação foi facultada pelo chefe do Serviço de Licenciamento no Pelouro de Atividades Económicas no Conselho Municipal da Estadidade. Smith António disse que não entende as causas da fraca adesão, tendo em conta que a campanha foi antecedida de um trabalho de sensibilização junto dos transportadores sobre os objetivos da mesma.
6: Estamos a notar uma fraca aderência, na verdade, mas penso eu que, na minha opinião, deve-se mesmo à questão de não querer como subsídio, mas mesmo pautar pelas taxas. O principal objetivo neste momento é mitigar aquilo que é o impacto social que deparamos na nossa via, naquela que são as vidas humanas, que é ajudar a mobilidade dos munícipes. Então, é mitigar de forma a ajudar os transportadores a não correr pela aquela que é a prática de cobranças ilícitas. Então, é de forma mesmo a mitigar o impacto nesse sentido.
5: Smith António, chefe do Serviço de Licenciamento no Pelouro de Atividades Económicas no Conselho Municipal da

0: candidata e o decurso da campanha de registro e atualização de dados dos transportadores urbanos, a campanha de registro e atualização de banco de dados de transportadores urbanos. Nesta data, teve duração de 3 dias. Desta data, Ana Avenila.
1: Em Inhambane, perto de 300 doentes beneficiaram de cirurgias de cataratas nas campanhas promovidas pelo Hospital Provincial de Inhambane, em coordenação com a organização não-governamental Olhos do Mundo. Abílio Nhacondela.
2: Foram três campanhas realizadas em igual número de distritos da província de Inhambane, de um total de seis programadas para o presente ano. Miguel Sikisi, técnico de oftalmologia no Hospital Provincial de Inhambane, que falava esta quinta-feira num debate radiofônico promovido por esta estação emissora, considera que, a medir pelo fluxo e os resultados alcançados, a avaliação é satisfatória. Sikisi apela a todos os pacientes para quanto cedo recorrerem às unidades sanitárias para o tratamento de doenças oculares.
3: Preferimos irmos ao encontro. Este ano já fizemos em Panda, por exemplo, mas é um centro de saúde que não tem serviços cirúrgicos, mas fomos para lá. Operamos muitas pessoas que não, se nós estivéssemos cá, não teríamos conseguido operar aquelas pessoas porque não ia conseguir cá chegar.
4: Há muita gente a sofrer.
3: Muitas pessoas que padecem de cataratas. Muitas pessoas.
2: A Rádio Moçambique ouviu Lourinho Bonzo, um dos beneficiários das campanhas de cirurgias levadas a cabo pelos técnicos do Hospital Provincial de Inhambane.
5: Convivi com meia cegueira, cego podemos assim dizer, mas fui meio cego que senti sintomas graves naquele ano que tivemos Covid, quando comecei a aproximar-me dos serviços de saúde. Cheguei já a não conseguir ler aquilo que eu escrevia no quadro. Em maio de 2025, vim ao Hospital Provincial de Inhambane no mesmo dia. Depois de todos os procedimentos, fui operado. Agora estou livre, consigo escrever, mesmo à noite, conduzo a viatura sem dificuldade. Aos demais, o meu apelo é eles sempre, quando sentirem sintomas que têm a ver com a vista, a primeira coisa ou a prioridade é correr para o hospital.
2: Lourinho Bonzo, um paciente que beneficiou de uma cirurgia oftalmológica em campanhas realizadas pelo Hospital Provincial de Inhambane em coordenação com a organização não-governamental Olhos do Mundo. Abílio Nhacondela, Inhambane.
1: No desporto, África do Sul e México defrontam-se hoje pelas 21 horas de Moçambique no jogo de abertura do Campeonato do Mundo de Futebol da FIFA em Seniores. O desafio terá lugar no estádio Azteca, no México. A prova será a mais longa da história, com 48 seleções divididas em 12 grupos, com jogos espalhados por três diferentes países. Para o mesmo grupo A, defrontam-se na madrugada de amanhã Coreia do Sul e República Checa, às 4 horas. Ainda amanhã, para o grupo B, às 21 horas, o Canadá mede forças diante de Bosque de Erquevia. Canadá e Estados Unidos da América acolhem também a competição. No distrito de Sussundenga, província de Manica, está em marcha um plano de parcelamento da terra para diferentes fins. Mas essa ela já existem números de parcelas a serem demarcadas.
6: 800 parcelas de terra para a construção de habitações e 50 para vários empreendimentos serão demarcados a partir deste ano, no âmbito da implementação do plano de pormenor da localidade de Munhinga, no distrito de Sussundenga, em Manica. O referido plano, que conta com o suporte financeiro da Agência de Desenvolvimento do Vale do Zambeze, foi entregue ao governo daquele distrito esta quinta-feira, após consultas comunitárias efetuadas. O diretor dos Serviços de Estudos e Análises Estratégicas na Agência dos Zambeze, José Cardoso, explicou que com a implementação do plano, a localidade de Munhinga será urbanizada.
7: O principal objetivo é, no futuro, termos um Munhinga ordenado, acima de tudo, atrativo para novos investimentos. Nós, como Agência dos Zambeze, com o compromisso de apoiar os governos distritais no ordenamento territorial, assumimos a posição.
6: A administradora de Sussundenga, Angelina Anguiraz, pede a colaboração dos residentes da localidade de Munhinga para o sucesso deste programa.
8: Este empreendimento vai criar estabilidade nas comunidades. Teremos aqui água potável para as comunidades.
1: O tempo, as cidades da Beira e Tete poderão registrar amanhã 31 graus centígrados, temperatura máxima, seguidas por Maputo com 30 graus. Para Xaxá e Pemba, prevê-se 29 graus, Quilimane e Nampula 28, Inhambane 27, Vilanculo e Chimoio 26 e Porfírio e Xinga com 22 graus centígrados. Termina a edição do Jornal da Noite. Despedem-se Mariam Ibrahim e João Chigueda. Boa noite.
4: Acerte, estimado ouvinte, o seu relógio em toda a República de Moçambique, são 20 horas.
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0: Ora viva, estimado ouvinte, muito boa noite, seja bem-vindo a mais uma edição do Cruzada de Perguntas, todas as quintas-feiras e assim, aqui na Rádio Moçambique e na nossa programação na emissão em língua portuguesa, trazemos este espaço de entrevista e debates aqui na Rádio Moçambique. Hoje vamos falar da produção do coqueiro em Inhambane, os desafios e perspectivas da substituição do pomar velho. E para abordarmos este tema, temos já aqui nos estúdios o engenheiro António Chiur, da Direção Provincial de Agricultura e Pescas. Portanto, ele é chefe do Departamento de Agricultura e Segurança Alimentar, como disse, na Direção Provincial de Agricultura e Pescas em Inhambane. A moderação do Cruzada de Perguntas hoje está a cargo de Efraim Macitela e Luís Batista, na assistência técnica. Mais adiante, vamos já anunciar o nosso número de contacto para a interação com o estimado ouvinte em torno deste importante tema que hoje trazemos aqui no Cruzada de Perguntas. Engenheiro António Chiur, é sempre um prazer tê-lo aqui. Inhambane é historicamente uma das maiores potências na produção de coqueiro em Moçambique, a par da província da Zambézia. Qual é o real peso desta cultura na economia da nossa província hoje?
1: Muito obrigado. Meu nome é António José Chiur, conforme se apresentou aqui. Primeiro quero agradecer a este convite da Rádio Moçambique, a esta hora para abordarmos sobre o estado atual do nosso palmar de coqueiros em Inhambane. De fato, Inhambane hoje em dia constitui a potência na produção desta cultura a nível do país, depois de Zambeze, por causa dos problemas que lá ocorreram. Então, por enquanto, Inhambane constitui a província potencial. Tanto nossa província de Inhambane conta, segundo os dados estatísticos, um efetivo acima de 16 milhões. Estamos a falar de 16 milhões e 282.136 plantas, cobrindo uma área de cerca de 175 mil hectares, com um volume de produção média atual de 380 mil toneladas por ano. Portanto, esta cultura abrange os distritos potenciais, que são sete. Estamos a falar de Zavala, Inharime, Jangamo, Inhambane, Maxixe, Morombene e Massinga. Mas também temos quatro distritos de expansão. Portanto, estamos a falar de Umuine, estamos a falar de Vilanculo, Inhassoro e Govuro. Portanto, são distritos promissores ainda com
0: Estão a
1: áreas.
0: experimentar.
1: Sim.
0: Quantas famílias ou agregados familiares em Inhambane dependem diretamente do coqueiro como principal fonte de rendimento e sustento?
1: Quase contamos cerca de 60% da população de Inhambane. Tanto depende exatamente do coqueiro, dado as suas potencialidades. E esta cultura, quase 60%, aliás, estamos a falar de 70% das famílias estamos a falar da geração de emprego
0: Exatamente.
1: para a província, quase 75%, 70%.
0: Depende do
1: Portanto,
0: coqueiro.
1: exatamente,
0: Para
1: é
0: além
1: de
0: da
1: coqueiro.
0: tradicional copra e do óleo, que outros subprodutos do coqueiro estão atualmente a ganhar espaço no mercado local e, se
1: Sim,
0: calhar, nacional?
1: o coqueiro quase é multiuso, quase toda a sua parte se aproveita. Temos já a parte do próprio coco, portanto, fornecimento do próprio coco. E, assim como o lânio, também está ganhando muito espaço no mercado. assim como o sumo para o consumo, mas também fornece a madeira, a palha, a casca e o cafur para a indústria. Hoje em dia, o cafur, que ainda era uma parte adormecida, mas que está a despertar muita atenção para a área da indústria. Tanto são os benefícios que esta cultura fornece, que tem dado o maior proveito para as comunidades, assim como para a província e o país no seu todo.
0: Como é que a Direção Provincial de Agricultura e Pescas avalia o atual nível de produtividade das nossas plantações em comparação com os anos anteriores?
1: Ultimamente, de fato, a produção do coco tende a decrescer, tende a diminuir. Este constitui quase o problema sério do nosso palmar, em que se constata nesses últimos dias o decréscimo da produção e produtividade do coco. Isto causado por várias razões. Uma das razões principais

0: estamos a falar cerca de 10 milhões, estão entre idade de 50 a 80 anos. Então, a sua produção e produtividade está a decrescer. Está a decrescer. E apenas 21%, cerca de 3 milhões e 500 de plantas, é que estão nessa faixa de até os 50 anos, que é, estão na sua produção, produtividade plena.
1: Exato.
0: Então, estamos a dizer, quase cerca de 12 milhões de plantas, então, estão em risco na sua capacidade.

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1: Todos os estudos já feitos e que já está se fazendo o acompanhamento periodicamente. Então, os resultados mostram que ainda não são preocupantes. Estamos a falar de 21% da infestação a nível de todo o Palmar. Então, ainda não constitui o perigo, mas tem que se fazer o acompanhamento e tomar as medidas e consciencializar as comunidades no sentido de identificar essas plantas que mostrem os sinais e que deve-se fazer o abate e destruição, queimar na totalidade a planta para evitar possíveis contaminações para outros coqueiros. Mas também temos outro problema que também afeta a questão da produção, produtividade, que é a questão da desagregação da semente. Este é um aspecto que muitas vezes não se observa muito. A desagregação da semente significa que a semente original ela tem a sua capacidade produtiva máxima. Mas estamos a dizer que essas plantas têm 100 anos de idade. É uma geração. Primeira geração já expirou.
2: Exato.
1: Entrou a segunda geração que se usou a semente da primeira geração para produzir a segunda geração. A produtividade da segunda geração não é igual à da primeira geração. Então, o nosso palmar, nesta altura, estamos quase na terceira geração.
2: E afeta a qualidade.
1: A qualidade vai cada vez mais diminuindo. O que significa que...
2: O melhor...

0: tabaco para a produção ou a germinagem, qual é?
1: Exatamente, tem que se fazer o trabalho investigativo, no sentido de se produzir e fornecer o material da primeira geração, que vai, aquilo que nós chamamos da semente, até a semente certificada, que é da segunda geração,
0: Tem
1: que
0: que certificar também em relação ao coqueiro.
1: exatamente,
0: Não é qualquer,
1: exatamente.
0: não deve ser qualquer coco enterrar.
1: Não, não, porque o que está acontecendo? É o caso do milho, por exemplo. A primeira semente, que é semente de qualidade, quando se lança, ela produz na sua capacidade máxima.
0: Exato.
1: Mas depois de colher, usa-se a mesma semente para depois já semear.
0: Já.
1: A capacidade vai diminuindo. Então, chama-se desagregação da semente. E chega
0: Bem.
1: uma altura que se usa um grão que já nem é semente, que vai se semear, que
0: O poder
1: essa já
0: germinativo quase
1: não.
0: nulo.
1: Exatamente. É o que está a acontecer. É o que está a acontecer. Mas há um trabalho que está sendo feito a partir do Brasil, que eles já colheram
0: As
1: as
0: amostras.
1: amostras do nosso gigante, e eles fizeram os cruzamentos, e eles já produziram um coqueiro híbrido da primeira geração, que até supera a sua capacidade de produção para 200 cocos para o ano, em vez de 100, que é o nosso
0: Nosso.
1: está. Então, nós temos um dos parceiros que está apostando também em trazer essa variedade
0: Da
1: para ver
0: origem
1: se,
0: brasileira.
1: sei, para ver se é possível fazer um melhoramento. Porque nós estamos a fazer agora, estamos a repor os coqueiros, mas usando o mesmo material existente, desagregado.
0: Esta é de quase sétima
1: Sim,
0: geração.
1: mas há necessidade de forma gradual, melhorar esse coqueiro. Mas também não podemos deixar de lado a questão do abate das plantas. É claro que tem tem uma parte é benéfica,
0: Um abate
1: porque
0: indiscriminado.
1: indiscriminado.
0: Mas já lá iremos, engenheiro. Historicamente, o sul da província de Inhambane sempre teve forte tradição nesta cultura. Que fatores justificam, por exemplo, o fato de distritos costeiros do norte, como Vilanculo e Inhassoro, estarem agora a entrar com força na rota de produção de coqueiro? No passado, não acontecia. Estão quase atrasados.
1: Sim, de facto,
0: Alguma razão especial?
1: estamos a falar desses. Hoje estamos a falar de distritos de expansão,
0: É.
1: porque já há um despertamento por parte das comunidades, por causa dos mitos. Antigamente havia mitos que, plantando coqueiro, quando começar a produzir, a pessoa que plantou vai morrer. Então, muitas comunidades tinham medo de plantar coqueiros, porque achavam que iam morrer cedo. Mas foi-se vendo, se observando e se percebendo que não é verdade. Porque aqueles que plantaram coqueiros
0: Estão ainda
1: estão aí a
0: vivos.
1: produzir, estão a consumir. Então começa a haver um despertamento para as comunidades sobre a necessidade de se plantar. Por isso, hoje em dia, a necessidade de mudas para fazer os plantios e expansão do
0: E quantas
1: palmar nesses
0: mudas disponíveis
1: distritos.
0: neste momento? Sabemos que Inhambane já lançou uma campanha
1: Sim.
0: para o repovoamento massivo,
1: Exato.
0: do coqueiro. Quantas
1: Exato.
0: mudas disponíveis? E como é que é feita a distribuição? Como é que chega a Vilanculo e Inhassoro? Como é que essas mudas chegam a esses territórios?
1: De fato, nós lançamos a campanha de forma oficial, foi no dia 29, em que Sua Excelência orientou as cerimônias no distrito de Jangama, aproveitando do dia do Festival do Coqueiro, e também houve a réplica da Maxis. Então, é uma campanha que visa a produção de mudas e o plantio massivo, portanto, de coqueiros, principalmente para os distritos potenciais desta cultura. Como que isto, este desafio, vai até 2030, em que se pensa em plantar 1 milhão de coqueiros. Como que será isso? Como que tanto para o cumprimento desta meta, há uma conjugação de esforço entre o Conselho Executivo Provincial, através da Direção Provincial da Agricultura, e os parceiros, também com as próprias comunidades, a contribuição das próprias comunidades. Quando nós lançamos esses desafios, tivemos alguns parceiros que mostraram-se interessados em abraçar a causa. Temos a IUCN, é um dos parceiros que se dispôs em alocar 28 mil mudas de coqueiros até 2028. Mas também temos a Greenlight, é outro parceiro que ainda pretende, ainda não começou as atividades. A IUCN já começou as atividades, já está a trabalhar na Machis, e fazendo a sua distribuição das mudas. Mas a Greenlight também é um dos parceiros que mostrou interessado, que vai alocar 500 mil mudas. Os distritos pilotos é Jangamo e Inhambane, mas também que vai se eleger outros distritos a nível da província. Agora, nós como governo, a nossa meta é de... É de 240 mil mudas que precisamos alocar aos produtores. Mas também contamos com a participação dos viveristas, que produzem também as mudas. E eles vendem às comunidades. As comunidades compram, aqueles que têm possibilidade de comprar. Mas as mudas que nós, assim como os parceiros, alocamos, é de forma gratuita. Não se vende. Fizemos o levantamento das comunidades aos interessados que tenham área, e visitamos as áreas, fazemos o levantamento das áreas e fazemos a distribuição das mudas. Dependendo daquilo que é a área que cada produtor tiver, então dá essas mudas correspondentes. Mas o mínimo é de 10 plantas por família. Agora, se existir uma família que tenha uma área acima de 10 plantas, melhor ainda, nós entregamos as mudas e se faz o plantio. Portanto, estamos a dizer, por exemplo, a IUCN está a trabalhar na Machis. Este ano está a alocar 8 mil mudas, que já começou. Em 2027, que é o próximo ano, vai alocar 10 mil. Em 2028 também vai alocar 10 mil. Agora, nós, como agricultura, começamos no ano passado, 2025, montamos os viveiros comunitários. Essa é a estratégia que nós vimos como sustentável: montar, instalar viveiros de produção de mudas a nível dos distritos. O contrário daquilo que nós vínhamos fazendo, nós comprávamos as mudas aos viveiristas, depois transportávamos para os distritos. Mas depois observamos que havia a grande quebra dessas mudas por causa do transporte, e não só, também porque eram transportadas, se calhar chegavam num distrito numa altura em que não há possibilidade de se plantar, há seca, não chove, por causa da irregularidade das chuvas. Chove em outros distritos, mas outros distritos não. Outros distritos plantavam na hora, outros distritos tinham que ir ficar à espera da umidade para poder se plantar. Então, havia um grande constrangimento em que as metas que nós estabelecíamos eram difíceis de cumprir. Então, vimos que seria acessível instalar os viveiros dentro dos distritos, em que vai-se fazer a distribuição no próprio distrito, das mudas produzidas no próprio distrito. Então, nós começamos no ano passado, instalamos viveiros em Jangamo, também Umuine e Morombene. São viveiros de 40 mil mudas, aliás, 20 mil mudas por distrito. Então, os três distritos, estamos a falar de 60 mil mudas, estão vivendo, são mudas já prontas.
0: Exato.
1: E que agora já está a se fazer a distribuição aos produtores.
0: Engenheiro, hoje, excepcionalmente, não iremos até o fundo do nosso tempo aqui no Cruzada de Perguntas, porque daqui a pouco vamos ter a transmissão em língua Shih Tzu na região sul do país, nesta conexão das emoções do arranque hoje do Campeonato do Mundo. O nosso colega Avelino António já está a fazer o devido trabalho para que possa nos trazer as emoções deste México-África do Sul da abertura da Copa do Mundo. O camponês do setor familiar elencou aqui várias pragas que estão, de alguma forma, a comprometer a prosseguir e identificar facilmente quando um coqueiro precisa de ser substituído ou tratado. Existe assistência técnica para isso?
1: O camponês, ele consegue identificar. Ele conhece muito bem as plantas dele. Plantas saudáveis, plantas não saudáveis, conhece muito bem. Plantas atacadas por pragas. Essa coisa de escaravelho conhece muito bem, porque em todos os sítios onde andamos, quando se fala dessa praga, o produtor está em altura para explicar tudo o que está a acontecer. Mesmo a questão do amarelecimento letal do coqueiro,
0: ele sabe.
1: Um e o outro, pode, o nome pode não estar a ver o que é, mas ele consegue identificar que este coqueiro tem problema, até porque os técnicos explicam. Quais são os sintomas que a planta mostra e quando começa.
0: E em termos práticos, quanto é que a província perde, sem os cálculos ainda que aproximados, perde anualmente em termos financeiros devido à baixa produtividade do pomar velho?
1: Não tenho aqui os cálculos, mas a província perde de facto.
0: Milhões.
1: Perde milhões, sim. Perde, por isso que a grande preocupação é essa que nós temos de fazer a reposição para ver se a economia do palmar volta, se estabelece.
0: Exato. Exatamente. O senhor referia-se aqui ao abate indiscriminado, abate descontrolado, ilegal de coqueiros velhos para uso como madeira de construção, sem a devida reposição. Como é que a Direção Provincial de Agricultura e Pesca, Genhamban, fiscaliza esta atividade?
1: Bom,
0: há cerações e cerações quase por
1: até
0: todo
1: porque
0: lado.
1: As cerações, de um lado, ajudam na limpeza do palmar, para libertar os espaços, para se fazer os novos plantios. O mal que está nesta atividade aqui é a licitação de valores aos produtores, que acabam entregando até os coqueiros produtivos e que estão ainda na idade ativa de produção. E são esses coqueiros que também têm sofrido. Para os coqueiros velhos e já improdutivos, e até porque as cerações ajudam muito exatamente na ceração. Agora, o que deve ser feito é a grande sensibilização aos produtores, no sentido de eles entregarem simplesmente os coqueiros que eles conhecem e vêem, que já não têm
0: a sua capacidade. Até porque para a produção da madeira precisa daquele coqueiro velho. Daquele,
1: exatamente. E não entregar os coqueiros novos, que ainda estão na idade ativa de produção. Ali que já prejudica exatamente a redução.
0: Alguma sensibilização que as autoridades fazem?
1: Sim.
0: Fiscalizam?
1: Fazemos essa atividade, nós reunimos através dos nossos técnicos extensionistas e também quando vamos ao campo, falamos exatamente desses assuntos, assim como também aos líderes comunitários, no sentido de levar essas mensagens e para sensibilizar as comunidades, no sentido de é possível que se entregue os coqueiros verdes, mas nunca entregar os coqueiros ativos, porque diminui o efetivo dos coqueiros que nós precisamos que continuem a produzir, trazendo a economia às famílias.
0: São 20 horas e 30 minutos. Este é o programa Cruzada de Perguntas, transmitido aqui na Rádio Moçambique, emissora provincial de Inhambane. Estamos a falar dos desafios da produção do coqueiro na província de Inhambane a esta campanha.

0: De substituição massiva do coqueiro o velho ao nível da província de Inhambane é uma campanha que está a ser levada a cabo pelas autoridades, ou seja, pela Direção Provincial de Agricultura e Pescas em Inhambane. Estimado ouvinte, desde já abrimos a nossa linha para a sua participação no programa Cruzada de Perguntas. O número é 86 79 59 167, repito, 86 79 59 167. Ligue e participe no programa Cruzada de Perguntas. Estamos já a abordar a situação da produção do coqueiro na província de Inhambane, olhando para as perspectivas de produção, de substituição massiva do coqueiro. Neste ponto do país, nos estúdios, temos o chefe do Departamento de Agricultura e Segurança Alimentar na Direção Provincial de Agricultura e Pesca em Inhambane, António Chiur. O plano de substituição do pomar velho é, como disse o engenheiro, urgente. Que estratégia concreta a Direção Provincial desenhou para convencer o produtor a derrubar uma árvore velha para plantar uma nova?
1: Até porque nem é difícil derrubar as árvores que existem. A condição principal é esta que nós estamos a criar, de fornecer as mudas. Porque já com as mudas, com as plantas novas, já há facilidade dele, mas sem
0: A
1: a
0: substituição,
1: substituição.
0: até porque já vem abatendo.
1: Vem abatendo. Mas só que eles, o que está a
0: Ou
1: acontecer
0: desleixa por falta
1: é
0: de
1: desleixo.
0: paciência. Deixa para ver outra vez o coqueiro crescer, dar fruto. Kainanga
1: Sim,
0: sua nagame, sócio.
1: é exatamente isso. Essas são histórias que nós encontramos no campo. Há uma grande resistência, principalmente os nossos jovens.
0: Mas já agora, em quanto tempo estas novas variedades começam a produzir em comparação com as antigas?
1: Sim, a partir dos 5, 6, 7 anos, eles começam a produzir. Eles começam a produzir. Portanto, nós queremos deixar esse apelo. De fato, é um programa novo que está a começar e também agradecer a Rádio Moçambique porque está a nos ajudar a divulgar isso. Nós já estamos a receber alguns produtores que estão acompanhando esses programas, que procuram saber como e aonde apanhar as plantas. Portanto, é só se dirigir aos serviços distritais de atividades econômicas e apresenta a sua necessidade, se tem alguma área para plantar e precisa de algumas mudas. Então, o técnico vai avaliar no terreno, ver o espaço e quantificar quantas mudas depois vai alocar. Portanto, as mudas que vêm exatamente da parte do governo são gratuitas, não se vendem. Fora daquelas que vêm dos viveiristas. Quando alguém se dirige ao viveirista, ele vende. Mas também queríamos sensibilizar aos nossos viveiristas para que não se aproveitem e elevar os preços. Ajudem-nos para que este programa tenha sucesso e as plantas, as famílias plantem. O que nós queremos é que
0: Inhambane continuar a
1: as
0: manter
1: famílias.
0: o.
1: Exatamente. Exatamente. Então, os preços especulativos que às vezes nossos viveiristas fazem podem não nos ajudar tanto. Agora, sugeríamos que alguns vendem a 100 meticais a planta, mas há outros que vão até 150, 250, 200. São preços altos. Também porque para fazer viver de coqueiros não acarreta custos assim enormes, senão a aquisição do próprio coco. Mas em termos de atividade não tem muita despesa. É só enterrar o coco, pronto, germinou. E agora sugeríamos que entregasse pelo menos as plantas abaixo de 100 meticais, não acima de 100 meticais, que é para os nossos produtores terem facilidade de ter o material para plantar. E também despertar as nossas comunidades. Vamos plantar coqueiros. Vamos sair daqueles mitos. Vamos plantar, porque
0: Porque
1: renovar o nosso
0: está a dar
1: palmar.
0: dinheiro.
1: É exatamente isso. E tenho consciência de que todo aquele que tem o coqueiro vê quais são os ganhos que o coqueiro traz. Então,

0: não esperar apenas das plantas que são distribuídas, mesmo do próprio coco. É só inteiro o coco, 2, 3 meses depois já a planta está fora. Pode semear o próprio coco mesmo, não esperar que até ter as plantas. Porque essas plantas também vêm do coco semeado. Então
1: Tá
0: é
1: bem.
0: fácil adquirir o coco e semear nos espaços vazios que é possível semear.
1: Gesta certo uma geração.
0: Sim.
1: E como é que o setor privado, as indústrias que processam o coco na província de Inhambane, está envolvido neste esforço de renovação das plantações?
0: Esse ainda é o desafio que nós temos que reunir com eles para perceber a política que eles têm, porque de fato é a responsabilidade deles, mas que não cumprem e não fazem. Simplesmente só querem o material para a indústria, mas a parte da reposição não entram.
1: Fazem a semelhança dos que estão envolvidos no processamento da castanha de caju, da
0: Sim,
1: mandioca,
0: sim,
1: os de
0: sim.
1: coco.
0: Não fazem, não plantam, não entregam as mudas, não plantam. Se fazem, são poucos que fazem, mas a maioria não se envolve nesses programas de repovoamento.
1: Mas estão conscientes que o coco está a
0: Estão,
1: reduzir?
0: sim, muito conscientes, estão.
1: Há algum subsídio, não sei se é com a banca ou algum mecanismo de financiamento, um incentivo ou facilitação de microcrédito para o pequeno produtor que decida aderir em massa à substituição do seu pomar?
0: Ah, por enquanto não, por enquanto não, ainda não temos. É por isso que estamos a fazer apelo que tenha uma janela aberta para quem quiser investir nesta área do coqueiro. E então, se a banca estiver disponível para dar ajuda nesse sentido, a janela está aberta para ver se pode-se ajudar o nosso produtor.
1: E de que forma as mudanças climáticas, como os ciclones que frequentemente fustigam a costa da província de Inhambane, influenciam o desenho desta nova estratégia para a cultura do coqueiro?
0: Bom, até porque o coqueiro sofre mais a questão das mudanças climáticas e ventos fortes, mas em parte defende muito as comunidades, porque a assolação dos ventos ela é reduzida por causa da pressão que o palmar exerce. Claro que sofrem mais os coqueiros que estão na beira da costa. Esses sofrem mais, mas à medida que os ventos vão penetrando para o interior, eles vão reduzindo por causa da defesa que o palmar faz. Mas daí que nós temos que continuar a plantar, exatamente para a questão desses contornos, das mudanças, porque imagine a ação desses ventos, a força que eles têm, não existindo esses palmares, a devastação seria muito maior.
1: E se olharmos para os próximos 5 a 10 anos, qual é a visão da direção provincial? Inhambane continuará a ser a terra da boa gente e dos coqueiros a perder de vista, ou corremos o risco de ver a cultura a declinar?
0: Havendo mudança de mentalidade, como agora estamos a despertar as comunidades, no sentido de se levantar para se repovoar o nosso palmar, do que o que vem acontecendo, que só está a se assistir. É claro que as comunidades eles dão a sua contribuição, porque eles semeiam. Semeiam, embora não muitos que aderem a essa prática, mas alguns eles estão lançando. Quando se vai ao campo, consegue-se ver algumas plantas novas. Então a comunidade dá o seu,
1: Valor.
0: sim, mas há necessidade de todos nós despertarmos essa atenção para garantir a sustentabilidade do nosso palmar. Daqui a 5, 10 anos, voltarmos a ver aquele palmar que alguns já viram no passado, a produzir na sua potencialidade máxima e a dar também o bom aspecto e convidativo para os
1: São 20
0: utentes.
1: horas e 40 minutos. Estamos nos momentos finais do Cruzada de Perguntas. Tal como dissemos no início, estimado ouvinte, o programa vai terminar hoje mais cedo para dar lugar à transmissão em direto das emoções da abertura hoje da maior festa de futebol do mundo, com as seleções do México e da África do Sul no centro das atenções. Engenheiro, estamos a chegar ao fim, como disse. Qual é a grande mensagem que deixa aos produtores e investidores que acreditam no ouro verde de Inhambane?
0: A grande mensagem: vamos plantar. Já está lançada a campanha, dia 29 de maio, mês passado. Tanto o programa ainda é novo. Daqui até 2030, esperamos ver o programa a ser assegurado com toda a força por todas as comunidades, os privados, os parceiros. Então, a porta está aberta para quem sentir necessidade de investir nesta área. Vamos plantar mais coqueiros. Por isso que a campanha se diz é a campanha de produção de mudas. Para aqueles que estão na área de produção de mudas, que produzam em grandes quantidades para alocar as comunidades. E plantio massivo. Então, essa é a parte das
1: E
0: comunidades.
1: vão monitorar.
0: E nós monitoramos. E nós monitoramos, portanto, o próprio plantio.
1: Muito bem, estimado ouvintes, colocamos ponto final ao programa Cruzada de Perguntas. Engenheiro António Chiuro, muito obrigado pela presença, por esta explicação, este esclarecimento em torno deste tema. Falávamos hoje em torno, portanto, da produção do coqueiro na província de Inhambane, os desafios e perspectivas da renovação do pomar. O Cruzada de Perguntas vai parar por aqui. Atenção, Moçambique, atenção. Inhambane, terra de boa gente. Está a chegar a hora das grandes emoções do futebol planetário e a Rádio Moçambique entrega desde já o microfone ao orgulho da nossa província para nos guiar pelas quatro linhas do jogo de abertura entre México e África do Sul. Trazemos, dentro de alguns instantes, um profissional excepcional, vibrante, Avelino António. Ele é o nosso embaixador, o único relator da província de Inhambane nesta grande montra mundial, um jornalista focado, exaustivo e super preparado, que já fez o devido TPC e estudou cada detalhe das duas seleções para nos garantir uma transmissão impecável, emocionante e de altíssima qualidade. Portanto, não perca, estimado ouvinte, as emoções do Campeonato do Mundo aqui na Rádio Moçambique, a começar com este jogo de abertura, já dissemos, México-África do Sul. Cruzada de perguntas para por aqui, leva a assinatura de Efraim Macetela, que esteve na moderação, e Luís Batista na sonorização. Do nosso lado, é sempre um prazer mantê-lo informado. Se Deus quiser, até amanhã. Muito boa noite.
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0: importante centro de infraestrutura petrolífera iraniana, após o segundo dia de ataques de ambos os lados no Golfo, ameaçar o retorno a uma guerra total. A retoma das hostilidades desta semana prejudicou as perspectivas de um fim rápido para mais de 3 meses de guerra. No desporto, a África do Sul e México defrontam-se neste momento no jogo que marca a abertura do Campeonato do Mundo de Futebol da FIFA em séniores. A prova será a mais longa da história, com 48 seleções divididas em 12 grupos e com jogos espalhados por 3 diferentes países. República Checa. Ainda esta sexta-feira, para o Grupo B, com a previsão do tempo, as cidades da Beira e Teatro poderão registrar esta sexta-feira 31 graus centígrados de temperatura máxima, seguidas por mês 29 graus. Apresentamos as notícias a esta hora, as próximas, às 22 horas. Antena
1: Nacional. 21 horas e 6 minutos. 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Oi, oi.

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1: Moreira Xunguiça e Mano de Bango. Um sucesso clássico de Fanny Mfumo. Em Moçambique são 23 horas e 30 minutos, passamos a transmitir o último jornal.
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1: Ouvinte, boa noite. Está a começar o Último Jornal. Serviço Nacional de Investigação Criminal na Zambésia anuncia a detenção de 3 indivíduos indiciados no assassinato do bispo da diocese de Quelimane, bispo Osório Sitora Afonso. Presidente da República defende o reforço do papel das comunidades religiosas na promoção da paz, da tolerância e da convivência harmoniosa entre os moçambicanos.
2: Moçambique orgulha-se da sua diversidade religiosa e cultural. A Constituição da República de Moçambique consagra a liberdade do culto religioso e reconhece o papel das confissões religiosas na promoção da paz, da coesão social, da convivência harmoniosa entre moçambicanos, da tolerância e do desenvolvimento.
1: Daniel Chapo falava hoje em Maputo. No estrangeiro, presidente Donald Trump ameaça voltar a atacar o Irão com mais intensidade a partir desta noite. Destaques do Último Jornal desta quinta-feira, 11 de junho de 2026. Michel Horácio está na sonorização e Jacinta Gamitampo na edição e apresentação. Votos de ótima audição.

0: O presidente da República, Daniel Chapo, promulgou e mandou publicar a lei que altera o Estatuto Geral dos Funcionários e Agentes do Estado. Trata-se da lei que alarga a idade de reforma dos funcionários e agentes do Estado para 65 anos e 70 anos para profissionais de carreiras especiais que reúnam determinados requisitos legais. O chefe de Estado promulgou e mandou publicar igualmente a lei que estabelece os princípios, normas de organização, competências e o funcionamento dos órgãos executivos de governação descentralizada provincial e a lei que estabelece o quadro legal sobre a organização e funcionamento dos órgãos de representação do Estado na província. As alterações legislativas concretizam o compromisso assumido pelo Presidente da República na sua investidura, que assenta na valorização dos funcionários e agentes do Estado e na delimitação e clarificação das funções do Governador de Província e Secretário de Estado. Ainda hoje, o Presidente da República, Daniel Chapo, participou na cerimônia do centenário da Sinagoga de Maputo. O evento reuniu representantes da comunidade judaica, membros do Conselho das Religiões, entidades governamentais e convidados internacionais. Reporta o jornalista Adérito Magaia.
1: O presidente da República, Daniel Chapo, defendeu esta quinta-feira em Maputo o reforço do papel das comunidades religiosas na promoção da paz, da tolerância e da convivência harmoniosa entre os moçambicanos. Daniel Chapo falava na cerimônia de celebração dos 100 anos da Sinagoga de Maputo, pertencente à comunidade judaica de Moçambique. O chefe de Estado afirmou que as confissões religiosas continuam a ser forças morais fundamentais para a construção de uma sociedade mais justa, solidária e unida, numa altura que o país enfrenta desafios ligados ao terrorismo, às mudanças climáticas e ao desenvolvimento social.
2: Moçambique orgulha-se da sua diversidade religiosa e cultural. A Constituição da República de Moçambique consagra a liberdade do culto religioso e reconhece o papel das confissões religiosas na promoção da paz, da coesão social, da convivência harmoniosa entre moçambicanos, da tolerância e do desenvolvimento humano. Neste contexto, a comunidade judaica tem dado um contributo valioso para o fortalecimento do diálogo interreligioso e para a construção de uma sociedade decente, no respeito mútuo e na convivência harmoniosa.
1: O presidente da República destacou ainda que a Sinagoga de Maputo representa não apenas um património espiritual da comunidade judaica, mas também um símbolo da coexistência pacífica e da diversidade cultural que caracteriza o Moçambique. Perante os convidados, Chapo apelou à união entre os moçambicanos e à consolidação do diálogo como caminho para enfrentar os desafios nacionais.
2: Que este marco seja para todos nós um momento de renovação de compromisso comum, de trabalharmos juntos, como irmãos, por um Moçambique cada vez mais unido na sua diversidade, mais forte na sua solidariedade e mais firme no seu compromisso com a dignidade humana e harmonia social. Que esta casa de oração continue a ser um farol de espiritualidade da família e da comunidade judaica, de memória e de esperança em Moçambique.
1: O estadista reafirmou igualmente o compromisso do Estado moçambicano em continuar a promover o diálogo interreligioso e garantir que o espaço público permaneça aberto à convivência entre diferentes crenças culturais e sensibilidades sociais. A cerimônia do centenário da Sinagoga de Maputo reuniu representantes da comunidade judaica, membros do Conselho das Religiões, convidados internacionais e entidades governamentais.
0: O presidente da República, Daniel Chapo, participa amanhã nas exéquias do Dom Osório Sitora Afonso, bispo da Diocese de Quelimane e administrador apostólico da Arquidiocese da Beira, assassinado na madrugada de sábado. De acordo com o comunicado da Presidência da República, o chefe de Estado associar-se-á em gesto de pesar e solidariedade às cerimônias fúnebres do prelado, reconhecido pelo seu contributo à Igreja Católica e à promoção da paz, reconciliação e desenvolvimento social no país. Chefe de Estado defendeu esta quinta-feira em Maputo o reforço do papel das comunidades religiosas na promoção da paz, da tolerância e da convivência harmoniosa entre os moçambicanos. 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O embaixador de Moçambique no Vaticano em Roma, Raul Domingos, condena o assassinato do bispo de diocese de Quelimane, Dom Osório Sitora, como reporta o jornalista Rizik Zacarias.
3: O embaixador de Moçambique no Vaticano em Roma, Raul Domingos, condena o assassinato do bispo da diocese de Quelimane e administrador apostólico da arquidiocese da Beira, Dom Osório Sitora Afonso, e sublinha a necessidade da sociedade moçambicana se reconciliar com a paz. Raul Domingos falava esta quinta-feira após desembarcar no aeródromo de Quelimane, onde participa esta sexta-feira do funeral eclesiástico oficial do bispo Dom Osório Sitora Afonso. Raul Domingos lamenta a situação, sublinhando que não se pode normalizar a violência.
4: Até na igreja não poupamos ações como estas. Portanto, não podemos normalizar isso e precisamos de encontrar uma forma de trazer mais paz e mais harmonia para o nosso país.
3: Raul Domingos, embaixador de Moçambique, junto da Santa Sé, em Roma.
0: A reação ao assassinato do bispo Osório Sitora Afonso também foi manifestada pelo presidente do partido MDM, que também repudia o ato. Reporta Rezik Zacarias.
3: O presidente do Movimento Democrático de Moçambique, Lutero Simango, desafia os órgãos de administração da justiça a acelerarem a investigação visando o rápido esclarecimento do assassinato do bispo da diocese de Quelimane, Dom Osório Sitora Afonso. Lutero Simango lançou o repto esta quinta-feira, após a sua chegada em Quelimane, onde participa esta sexta-feira do funeral eclesiástico oficial do bispo Dom Osório Sitora Afonso.
5: Por isso, é uma ação de condenar, e esse crime tem de ser condenado. Desafiamos as autoridades da justiça para que investiguem o mais rápido possível, com toda a isenção e transparência.
3: O presidente do Movimento Democrático de Moçambique, Lutero Simango, considera que o assassinato do bispo da diocese de Quelimane representa uma ameaça à integridade física dos cidadãos.
5: Como cidadão moçambicano e como cristão, é uma dor, uma tristeza, porque nós sempre consideramos os nossos líderes religiosos como pessoas de referência, como pessoas de bem, e acontecendo isso, não só revela uma ameaça a toda a sociedade, a toda a integridade humana, porque nós crescemos e aprendemos de que não devemos maltratar todos aqueles que nos guiam espiritualmente. E quando chega-se a esse estágio, é um choque, brutalidade total.
3: Lutero Simango, presidente do Movimento Democrático de Moçambique. Quelimane, Rizik Zacarias.
0: Detidas na Zambésia, 5 pessoas indiciadas no caso do assassinato do bispo da diocese de Quelimane, Dom Osório Sitora Afonso. Os detalhes com o jornalista Sérgio Mamudo.
6: Serviço Nacional de Investigação Criminal na Zambésia anuncia a detenção de 3 cidadãos indiciados no assassinato do bispo da diocese de Quelimane e administrador apostólico da arquidiocese da Beira, Dom Osório Sitora Afonso. O Cernic não revelou os nomes dos indivíduos, ora detidos, mas confirma a legalização da detenção.
7: Da prova indiciária até aqui coligida, o Cernic identificou alguns cidadãos potencialmente suspeitos, repito, potencialmente suspeitos de cometimento deste crime hediondo, havendo, por isso, até aqui 3 detidos, os quais foram hoje sujeitos ao primeiro interrogatório judicial, tendo sido a prisão legalizada e os arguidos mantidos sob prisão preventiva.
6: O Cernic na Zambésia acrescenta que após o assassinato do bispo, foram realizados vários exames.
7: O corpo da vítima foi submetido à perícia médico-legal. Paralelamente, foram realizados exames balísticos ao invólucro encontrado no local do crime, bem como o projétil extraído do corpo da vítima, exames de ADN e vestígios biológicos. Igualmente, foram realizados audições a pessoas de interesse operativo e outras diligências investigativas para se apurar as circunstâncias, os autores e o móvel do crime.
6: O Serviço de Investigação Criminal na Zambésia pede apoio da sociedade.
7: Apelamos a todos que tenham informação que consideram relevantes e partilhem com o CERNIC. Terminamos vincando o nosso compromisso e determinação para esclarecer este e outros casos criminais.
6: Funcionário do CERNIC na Zambésia dando conta da detenção de 3 indivíduos indiciados no assassinato do bispo da diocese de Quelimane, Dom Osório Sitor Afonso, ocorrido no sábado. De Quelimane, Sérgio Mamudu.
0: Na Zambésia, CERNIC anuncia a detenção de 3 indivíduos indiciados no assassinato do bispo da diocese de Quelimane, Dom Osório Sitora Afonso. O funeral eclesiástico oficial de Dom Osório Sitora Afonso vai decorrer amanhã na Catedral de Nossa Senhora do Livramento em Quelimane, na Zambésia. O comunicado da Conferência Episcopal de Moçambique indica que as semanas fúnebres vão decorrer nas cidades de Quelimane e Nampula, em conformidade com as normas canônicas e litúrgicas da Igreja Católica aplicáveis aos bispos diocesanos. O enterro do clérigo está marcado para sábado na cidade de Nampula. Já em Nampula, 5 cidadãos estrangeiros estão detidos, suspeitos de permanência ilegal em Moçambique e uso de documentos falsos. Jornalista Albano Xavier.
8: Os Serviços Nacionais de Migração em Nampula deteve 5 cidadãos de nacionalidade estrangeira, indiciados de permanência ilegal no país e falsificação de documentos. Trata-se de 2 cidadãos estrangeiros de nacionalidade guinense, 2 maliana e 1 somali. A porta-voz dos Serviços Nacionais de Migração em Nampula, Nércia Nota, desencoraja a permanência ilegal de cidadãos estrangeiros no país, em particular na província. Daí que estão a ser promovidas campanhas de sensibilização junto dos cidadãos estrangeiros e nacionais sobre os riscos e consequências da migração clandestina.
9: O Somali, depois da sua interpelação, este apresentou um documento, supostamente, que tenha sido adquirido de uma forma fraudulenta. Declaração de circulação de requerente de asilo. Depois tem os 2 guinenses, que foi aquisição fraudulenta de bilhete de identidade. Igualmente, um maliano também foi aquisição fraudulenta de bilhete de identidade. E tem aqui o Guiné, que este foi interpelado em situação de indocumentado. Não apresentou nenhum documento. Nós, neste momento, já encaminhamos as autoridades competentes para fins de investigação e a posterior responsabilização dos envolvidos no processo.
8: Porta-voz dos Serviços Nacionais de Migração em Nampula, Nércia Nota, e a detenção de 5 cidadãos de nacionalidade estrangeira, indiciados de permanência ilegal no país e falsificação de documentos. Albano Xavier, em Nampula.
0: Nos estúdios centrais em Maputo, estamos a transmitir o último jornal. A União Europeia vai desembolsar cerca de 50 milhões de dólares, o equivalente a mais de 3 mil milhões de meticais, para o investimento no Fundo Verde para o Clima no país. Jornalista Paulino Nussa.
10: Para a materialização do investimento, a Agência Belga para a Cooperação Internacional e o Fundo Nacional de Energia vão assinar um acordo no âmbito da Conferência Empresarial Renováveis, que hoje arrancou em Maputo. O embaixador da Alemanha, Donald Manch, que anunciou o investimento, explicou que este acordo e outros, ainda em manga, demonstram que a Europa transforma compromissos em capital e a relevância de Moçambique no panorama mundial.
11: E esperamos o anúncio dos resultados do concurso no âmbito do programa ProLair para as centrais solares de Manje e Chimbunila. Falamos de 2 centrais de cerca de 30 megawatts cada, representando um investimento de ordem de 30 milhões de euros por central, então mais de 60 milhões de euros no total. Mais importante do que o anúncio é garantir que estas centrais avançam e começam a injetar energia limpa na rede.
10: A quinta edição da Conferência Empresarial Renováveis, RENMOS, é organizada pela Associação Moçambicana de Energias Renováveis. E o presidente da agremiação, Ricardo Pereira, disse que ao todo o evento vai discutir um pacote de investimento acima de 100 milhões de euros, cerca de 7 mil milhões de meticais.
12: Os anúncios destes dois dias vão totalizar acima de 100 milhões de euros. Portanto, temos desde os pacotes de mini-redes à adjudicação de algumas centrais que vão ser aqui anunciadas. De facto, nesta conferência, os investidores já têm os pacotes prontos. As empresas vão poder ouvir, primeiro, como participar. Segundo, dos concursos que já foram lançados, quando é que eles serão adjudicados? Ou vamos ter também os pacotes de assistência técnica que também são anunciados.
10: Por sua vez, o ministro dos Recursos Minerais e Energia, Estevão Palli, reafirmou o compromisso do governo em trabalhar para acelerar o processo da transição energética.
13: A nossa taxa de eletrificação passou de 30% em 2018 para 66% em 2026. Alcançar o acesso universal à energia, promover a industrialização, criar emprego e aumentar a competitividade da economia exigem investimentos de grande escala que o Estado não pode realizar sozinho. É por isso que o setor privado ocupa um lugar central na implementação da nossa visão energética.
10: A quinta edição da Conferência Empresarial Renováveis, que decorre até amanhã na cidade de Maputo, junta mais de 200 empresários nacionais e estrangeiros.
0: Cerca de 150 famílias da região do Grande Maputo vão beneficiar de financiamento para melhorar as suas habitações no âmbito da segunda fase do projeto A Minha Casa. Lilia Langa desenvolve a notícia.
14: O projeto abrange os municípios de Maputo, Matola, Marraquene e Catembe, bem como os distritos de Matutuíne. A iniciativa é da organização não-governamental Oikos, que esta quinta-feira assinou um memorando com o Moza Banco para facilitar o acesso ao crédito para as obras de reabilitação de residências de famílias de baixa renda. O diretor executivo da Oikos, João Fernandes, afirma que o projeto procura criar soluções adaptadas às necessidades das comunidades mais vulneráveis.
15: Este projeto, primeiro, há uma necessidade objetiva, a expansão da habitação e da necessidade de habitação na região da Grande Maputo tem vindo a crescer, há uma população jovem e, portanto, isso significa que há maior pressão sobre a cidade e sobre a necessidade de crescimento. Portanto, aquilo que nós faremos é, depois, se for possível fazer mais de 150, muito bem, menos do que 150, não, mas, eventualmente, se houver kits que sejam, digamos, da intervenção monetariamente menos custosa, menos onerosa, podemos aumentar o número de habitações. Mas também, e a partir de hoje, vamos ativamente à procura de mais capital e de mais financiamento para poder aumentar e escalar.
14: Além do financiamento, a iniciativa inclui assistência técnica, literacia financeira e formação de artesãos e empreiteiros. O diretor de marketing do Moza Banco, João Mota, fez saber que a instituição disponibilizou uma linha de financiamento para apoiar a melhoria das condições habitacionais das famílias beneficiárias.
16: Estamos a falar inicialmente de 250 mil euros, mas é um processo que vai, se tudo correr bem, continuar e aumentar. Somos nós que vamos fazer a avaliação de crédito das famílias e vamos desembolsar o valor e vamos também que o projeto é renovável, ou seja, que todo o valor que existe, que agora sirva para uma família, amanhã sirva para outra, para que seja algo constante e recorrente ao longo do tempo.
14: A primeira fase do projeto A Minha Casa permitiu a reabilitação de 70 habitações e formação de 315 técnicos e artesãos, segundo dados apresentados pela organização não-governamental.

0: melhores condições de transitabilidade numa via considerada estratégica para a mobilidade da população e para o escoamento de produtos agrícolas e de outras mercadorias. Com a reposição das condições de circulação, várias viaturas voltaram a ceder regularmente à localidade de Anquase, assegurando o transporte de passageiros e de bens diversos, situação que está a dinamizar as atividades económicas. O diretor do Serviço Distrital de Planeamento e Infraestruturas considera que as obras vieram reduzir os constrangimentos que se faziam sentir durante a época chuvosa, marcada pela degradação da estrada. Segundo Manuel Mendoso, a infraestrutura rodoviária enquadra-se nos esforços do governo do Distrito de Doa, visando promover o desenvolvimento socioeconómico das comunidades.
1: A estrada, praticamente, a sua missão é transportar ou facilitar a circulação de pessoas e bens. E a construção dessa infraestrutura, praticamente, logo a priori, também facilita isto, que a população realmente circule em condições adequadas, incluindo os seus próprios bens. Indo concretamente na estrada do Anquase, é uma estrada ainda com enormes dificuldades de circulação, muito mais quando é tempo chuvoso, fundamentalmente neste ponto onde nós construímos a estrutura, o aqueduto. E hoje praticamente a população consegue circular sem grandes dificuldades neste ponto.
0: Manuel Mendoso, diretor de Planeamento e Infraestruturas de Doa, e os ganhos resultantes da reabilitação da estrada que liga à sede distrital à localidade de Anquase. A estrada N322, a principal via que parte do cruzamento Madamba a Rio Xire, no distrito de Mutarara, passando por Doa, carece de uma intervenção urgente devido aos danos causados pelas recentes chuvas. Ignacio Gamay, em Doa.
2: Inicia este ano o processo de demarcação de terrenos para a construção de casas e outras infraestruturas com o apoio da Agência de Desenvolvimento do Vale de Zambeze. Pormenores por Moisés Saela.
3: 800 parcelas de terra para a construção de habitações e 50 para vários empreendimentos serão demarcados a partir deste ano no âmbito da implementação do plano de pormenor da localidade de Munhinga, no distrito de Sussundenga, em Manica. O referido plano, que conta com o suporte financeiro da Agência de Desenvolvimento do Vale do Zambeze, foi entregue ao governo daquele distrito esta quinta-feira, após consultas comunitárias efetuadas. O diretor dos Serviços de Estudos e Análises Estratégicas na Agência do Zambeze, José Cardoso, explicou que com a implementação do plano, a localidade de Munhinga será urbanizada.
4: O principal objetivo é, no futuro, termos um Munhinga ordenado, acima de tudo, atrativo para novos investimentos. Nós, como Agência do Zambeze, com o compromisso de apoiar os governos distritais no ordenamento territorial, assumimos a posição.
3: A administradora de Sussundenga, Angelina Anguiraz, pede a colaboração dos residentes da localidade de Munhinga para o sucesso deste programa.
5: Este empreendimento vai criar estabilidade nas comunidades. Teremos aqui água potável para as comunidades, teremos energia elétrica, mas também teremos área para a produção agrícola. Nós queríamos pedir a colaboração, mas também queríamos que, depois de ordenados os espaços, para que não possam vender as áreas já parceladas.
3: Os residentes da localidade de Munhinga, beneficiários do plano de pormenor, esperam testemunhar um desenvolvimento socioeconómico acelerado.
6: Eu chamo-me Vasco Xavier Machado, devendo o projeto que veio para nos dar água, energias, estradas.
3: Não estamos satisfeitos porque o governo nos dará uma cidade no bairro Congresso B. Para o desenho do plano de pormenor, a Agência do Zambeze apurou que Munhinga constitui um polo de desenvolvimento que poderá abastecer outras regiões próximas, dada a sua localização geográfica, no corredor, numa estrada regional. A partir da cidade de Chimoio, Moisés Saela.
2: Nos estúdios centrais em Maputo, estamos a transmitir o último jornal. Na atualidade internacional, o presidente dos Estados Unidos da América acaba de anunciar que vai atacar com muita força o Irã na noite de hoje. Donald Trump diz que quer tomar a ilha de Karg, um importante centro de infraestrutura petrolífera iraniana, após o segundo dia de ataques de

0: e ambos os lados, no Golfo, ameaçar o retorno a uma guerra total. A retomada das hostilidades nesta semana prejudicou as perspectivas de um fim rápido para mais de 3 meses de guerra. O Tribunal Militar Regional de Bissau pediu ao Supremo Tribunal de Justiça guinense que aprecie a constitucionalidade da sua competência para julgar o líder da oposição acusado de participação numa alegada tentativa de golpe de Estado. A medida do Tribunal Militar foi tornada pública esta quinta-feira nos órgãos de comunicação social guineenses, que citam um despacho de um juiz de instrução criminal que foi instado pelos advogados do opositor Domingos Simões Pereira a se pronunciar sobre a constitucionalidade daquela instância. Simões Pereira está a ser investigado primeiro na qualidade de declarante e mais tarde, enquanto suspeito, no Tribunal Militar Regional de Bissau, num processo de alegada participação numa tentativa de golpe que teria ocorrido em outubro passado. Momentos finais do último jornal. Espaço para as temperaturas máximas previstas para amanhã. As cidades da Beira e Tete poderão registrar 31 graus centígrados de temperatura máxima, seguidas por Maputo com 30 graus. Para Xai-Xai e Pemba, 29, Quelimane e Nampula, 28, Inhambane, 27, Vilanculo e Chimoio, 26 e, por fim, Lixinga, com 22 graus centígrados de temperatura máxima. É o fim do último jornal. Trabalharam para si, esta noite, Michel Horácio, que esteve na sonorização. E já Cintia Guimitampo, na edição e apresentação. Despedem-se, até uma próxima oportunidade. Boa noite.
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1: Meia-noite, até quando a Moçambique? Aí ele quer como o último jornal. E ainda lhe é muito estranho, que é metal, mas eu acho que o Dona Monte é muito lindo. Isso é um leque encarou às 8h55 minutos, 19 horas de Maungo, que é a sua província, a Gaza, 19h30, Jornal da Noite, entre a Antena Nacional. 20 horas na 45 minutos, eu sou um líder de Telana Kani, 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Antônio, Kuskala, Nhambani, e Kasi, Kofika Nomulo, e fiquei com o último jornal. Vassalissa, Alfredo Massangu, Lito Timene, Hilário Chibambo, Rogério Nhamango, Xicanguena, Nicolau Mucavele.

Ouvimos a música de Abel Felipe e Luís Felipe com o título Vamos Dançar. Um convite para mexer o corpo, como se tem dito. Já a seguir, fique com o programa Raízes na Diáspora. Uma ótima escuta.

Saudações, caro ouvinte. Hoje, o Raízes na Diáspora abre mais uma vez espaço para histórias de coragem, identidade e pertença. Num mundo onde a mobilidade humana cresce a cada dia, também crescem os desafios. Nos últimos tempos, temos acompanhado com preocupação episódios de xenofobia na África do Sul, atos que colocam em causa não apenas a segurança de cidadãos estrangeiros, mas também os valores de convivência, de solidariedade e humanidade que devem unir os povos. É neste contexto que olhamos para a diáspora moçambicana. Homens e mulheres que, longe da sua terra natal, continuam a carregar Moçambique no coração, contribuindo para o desenvolvimento das sociedades onde vivem, sem nunca perder as suas raízes. No programa de hoje, damos voz a duas dessas histórias. Vamos à África do Sul, o país que acolhe milhares de moçambicanos, mas onde, por vezes, a convivência é marcada por tensões. E vamos à Holanda, onde o moçambicano construiu o seu caminho num contexto diferente, onde os desafios assumem outras formas, mas a ligação à pátria continua viva. Dalila Miquidade, Berta Munem, Estevam Cavelo Júnior e Rosa Maciel desejam-lhe uma ótima escuta.

0: Eu não sou diferente de ti. Somos todos seres humanos iguais. É com esta mensagem, na voz de Isabel Novella, na música I'm Not a Color, que iniciamos a nossa viagem de hoje pela diáspora. Para já, escalamos a África do Sul, onde encontramos Nelsa Aniceto, uma moçambicana que vive diariamente os desafios e as conquistas de estar na diáspora. A sua história é de resiliência, de adaptação e de afirmação de identidade. Vamos ouvir.
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2: Chamo-me Nelsa, estou na África do Sul há 17 anos.
3: O que lhe motivou a sair de Moçambique?
2: Na minha primeira vez, era para a África do Sul, ia passar férias. Fui passar férias, voltei, continuei com os estudos. Foi a formação no Instituto Uni, não consegui vaga. Voltei à escola. Fiz o meu último ano, concorri à polícia, também não consegui vaga. Depois de um tempo, tentei ter uma ocupação, não consegui.
3: Como foi a sua adaptação nos primeiros tempos, Nelsa?
2: Consegui, depois voltei de novo para a África do Sul à procura do emprego. Voltei para a África do Sul, consegui me ocupar. Estou cá até agora.
3: Em que cidade está atualmente e como é o seu dia a dia?
2: Mas graças a Deus, ainda estou aqui com a minha família, conseguimos nos movimentar, nos adaptar. Então, vamos para a escola, estou aqui também a me movimentar, estou aqui a trabalhar, graças a Deus, mas não é assim tão fácil, é meio difícil e meio complicado. Estou em Johannesburg, em Troyville, Jeepstown, Tirei daqui, ó, a vida em si que deste lado está razoável. Conseguimos nos adaptar, sobrevivermos.
3: A sua família está consigo aí ou ficou em Moçambique? Como gere essa distância?
2: Tenho três filhas, estão cá comigo, estão a estudar. Uma está a fazer 12ª, a outra está a fazer 5ª classe. A outra ainda vai à creche. Não foi assim tão fácil viver cá na África do Sul sem não documentada no sentido de não. Porque há desse lado assim, mesmo tendo o passaporte, que temos o visto de movimentação, que são 30 dias, mas cá requerem o passaporte com permite. Então, quando tens o permite, é que simplifica para te empregar. Circulação também é muito simples tendo o permite. Mas o permite para ter não é assim tão fácil. É muito difícil para ter o permite.
3: Quais foram os maiores desafios que enfrentou vivendo fora do país?
2: Tirei daqui, ó, a vida em si que deste lado está razoável. Conseguimos nos adaptar, sobrevivermos. Por mais difícil estão as coisas, porque há certo momento que lutam não querendo estrangeiros. São muito difíceis que temos passado aqui, porque sendo assim, não, é difícil mesmo sair de casa, tudo mais, para se movimentar e tudo mais, porque chega um certo momento que quando decidem, dizerem de que não querem estrangeiros, fazem de tudo. Às vezes, eles já, algumas zonas vão até nas escolas, não querem nem crianças dos estrangeiros nesse país. Vão também nas empresas e tudo mais. entram nas empresas, lojas, tudo mais, a dizerem de que não querem estrangeiros. Então, sendo assim, é muito, muito mesmo difícil, não há como nos, é muito difícil para nos movimentar nem ir trabalhar. Tempo que mesmo passamos mal. Certas zonas, porque eu direi de que, graças a Deus, nas zonas onde eu vivo, não somos muito atingidos, estou na cidade. Mas fora da cidade, as pessoas passam muito mal mesmo. Eu, aonde estou a viver, acompanho nas notícias de que a zona X foram abrangidos, passaram mal, houve vítimas e tudo mais. Mas na minha zona, porque eu estou no centro da cidade, nunca passei essas consequências, mas sei de que acontece, tem acontecido. Pessoas passam mal mesmo quando é assim, chega esses momentos. Passam mal porque às vezes fazem de tipo conhecer de que nesse bairro tem muitos estrangeiros, atuam dia e noite. As pessoas perdem os seus bens, perdem a vida, mas nunca acompanhei isso por perto. Infelizmente nunca aconteceu onde eu estou a viver, na zona onde estou a viver nunca fomos atingidos, mas sei que acontece muito para nós estrangeiros. Nas certas zonas que quando é assim nem para dormir, não há que dormir porque a qualquer momento invadem as casas e tudo mais, queimam, tipo, são estabelecimentos de estrangeiros. Se der também pessoas perdem a vida, às vezes nesse, quando começa essa confusão, pessoas perdem a vida mesmo, perdem a vida. Então são momentos difíceis que nós temos passado cá nesse país.
3: E quais têm sido as maiores conquistas? De que forma a Nelson mantém viva a sua identidade moçambicana no dia a dia? Participa em atividades culturais ou comunitárias com outros moçambicanos?
1: Na África do Sul tenho participado na OJM e temos tido encontros, que esses encontros nos facilitam também, nos unimos muito para que nos ajudem e temos o fundo que temos tirado para que nos ajude quando alguém tem uma preocupação ou uma infelicidade. Então, esses fundos ajudam mais para esse tipo de situações.
3: Como vê o papel dos moçambicanos na diáspora no desenvolvimento do país?
1: É muito bom. Conseguimos nos ajudar um aos outros nas situações difíceis. Quando acontece situação difícil para um dos nossos irmãos, vejo mesmo de que temos grande organização mesmo, que conseguimos nos unirmos até no caso de infelicidade ou guerra, doença, conseguimos nos unirmos, ajudarmos um ao outro. Então, para mim, isso é muito positivo.
3: Muito obrigada, Nelson Niceto. Muito obrigada mesmo por partilhar a sua história, a sua experiência conosco. Conversas como esta são fundamentais para fortalecer os laços entre Moçambique e os seus filhos na diáspora. O programa Raiz na Diáspora existe exatamente para valorizar histórias como a sua, promover a ligação cultural e criar oportunidades de contribuição ativa para o desenvolvimento do nosso país. Esperamos continuar a contar com a sua participação e inspiração. Obrigada, beijinhos.
0: Histórias como a de Nelson lembram-nos que estar na diáspora nem sempre é fácil. Há desafios que vão muito além da distância, desafios de aceitação, de segurança e de dignidade.

0: Música de Jimmy Dludu, que se fez estrela afro-jazz na África do Sul e recentemente, juntamente com Paulina Xiziane, foram distinguidos no African Award Leaders Excellence, em Angola, um prémio de reconhecimento de figuras que impulsionam o desenvolvimento do continente africano em negócios, inovação, responsabilidade social e cultura.
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0: A diáspora também é feita de oportunidades, de crescimento e de reinvenção. E é justamente essa outra face que vamos agora conhecer, atravessando o continente europeu até a Holanda. Aqui encontramos Samson Benjamin Sande, um moçambicano que construiu o seu caminho num contexto diferente, onde os desafios assumem outras formas, mas onde igualmente a ligação à pátria continua viva. A sua história fala de integração, de conquista de espaço e da forma como se pode representar Moçambique além fronteiras com orgulho e propósito.
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2: Saudações. O Raízes na Diáspora viaja hoje até ao Reino dos Países Baixos, ou simplesmente Holanda, para um encontro com Samson Benjamin Sande. Samson é um jovem moçambicano multifacetado que faz daquelas terras o seu porto de acolhimento. Para além das suas diversas ocupações a nível institucional e comunitário, ele é presidente da comunidade moçambicana residente nos Países Baixos. Samson, muito obrigada por aceitar o nosso convite. Para iniciar esta conversa, fale-nos um pouco de si, quando e onde é que nasce e como foi crescer neste Moçambique que ainda carrega consigo.
3: Obrigado e abraços, Moçambique. Meu nome é Samson Sande, moçambicano nascido em Moçambique, cidade de Maputo, com três irmãos em Moçambique. Somos três rapazes, uma menina. E filho de moçambicano de Inhambane, Céu, e filho de zimbabueano. Yeah.
2: Nos dias que correm, Samson encontra-se radicado nos Países Baixos e é presidente da comunidade moçambicana naquele ponto. Samson, antes de falarmos do seu papel institucional, gostava de saber o que o levou a escolher este país e como foi o seu processo de adaptação.
3: Eu moro na Holanda há sensivelmente 17 anos. E com a minha família aqui, temos três filhas de 10, 5 e 1 ano. Um dos motivos que me fez sair a Moçambique para fixar-me na Holanda, concretamente, tem a ver com duas situações. A primeira situação, eu tive a oportunidade em Moçambique de, ainda como quando jogador de basquetebol no grupo desportivo de Maputo, tive a oportunidade de fazer um curso que tem a ver com transformação e desenvolvimento comunitário. Uma parte em Moçambique, outra parte no exterior, nos Estados Unidos. Depois, tinha os olhos virados para os Estados Unidos sempre, e numa dessas vezes, a minha mulher decidiu ir fazer um estágio na Organização Mundial da Saúde em Moçambique. Então, o primeiro contacto que ela teve indicado foi a mim. E depois, durante o período em que ela esteve em Moçambique, nós nos conhecemos melhor e daí nasceu uma relação. E surgiu um convite da minha mulher para conhecer a Holanda, né? Conhecer a família e tal. E mais tarde decidimos viver cá na Holanda, né? Ou então eu tinha que voltar a fazer o up and down para os Estados Unidos, continuar a aprender as coisas que eu continuava a fazer, aprender no ramo de água e saneamento e desenvolvimento comunitário, que é a minha paixão também. No entanto, decidi mudar para cá. O casamento, a profissão, é que influenciaram de forma positiva na decisão de vir morar para cá, para a Holanda, na cidade de Rotterdam, onde eu estou. Um dos grandes desafios que eu tive, pelo menos, quando eu cheguei aqui na altura, o país já era um bocadinho fechado, no sentido de valorizar muito a sua língua e a cultura. Embora com alguma experiência de trabalho tida em Moçambique e alguns estudos, a minha integração aqui foi um desafio em termos de trabalho. Levei praticamente, na altura, 6 meses ou 8 para ter o meu primeiro emprego. E havia barreiras, né, na altura, que era a língua inglesa, que não era primária. Embora fosse um país que faz parte da União Europeia, Este é um país que defende muito a sua cultura e as suas raízes. Priorizavam as pessoas que falam a língua local, que é holandês. Por vezes, quando ia ao supermercado para fazer algumas questões em inglês, era difícil ter respostas. As pessoas não respondiam agora. Até hoje tenho uma dúvida se não respondiam porque não falavam inglês ou simplesmente porque protegiam a sua língua e respondiam em holandês. Tornava a minha vida um pouco mais difícil. Foi um período um bocadinho chato, trabalho e adaptação nesse sentido. Quanto ao frio, estava tudo ok, já estava acostumado aos frios. Uma das formas que eu encontrei para me adaptar aqui foi continuar a praticar o basquetebol. Então conheci pessoas que faziam basquetebol e daí já conseguia desmanchar um bocadinho aquela solidão e aquela forte conexão do mundo de onde eu venho, Moçambique, por exemplo. E não conhecia praticamente nenhum moçambicano, não havia muita ligação em termos do Facebook ou então outras redes sociais que facilitassem que encontrassem moçambicanos por cá. Houve essa dificuldade, então conheci pessoas que faziam basquetebol e daí já conseguia desmanchar um bocadinho aquela solidão e aquela forte conexão do mundo de onde eu venho, Moçambique, por exemplo. E não conhecia praticamente nenhum moçambicano, não havia muita ligação em termos do Facebook ou então outras redes sociais que facilitassem que encontrassem moçambicanos por cá. Houve essa dificuldade. O meu primeiro emprego aqui na Holanda, por exemplo, foi trabalhar na limpeza. Né? Era o que tinha, que era possível, não importava qual era a tua formação na altura, era o que tinha, e eu tinha que fazer alguma coisa, senão a minha cabeça explodia.
2: Samson é um jovem multifacetado. Como é que o jovem que nasceu e cresceu em Maputo se transformou neste cidadão do mundo que hoje vive nos Países Baixos? O que é feito de si por terras holandesas? O seu dia a dia, Samson?
3: Fiz trabalho de limpeza em alguns restaurantes e algumas empresas de renome. E fui ganhando uma experiência até que depois, em menos de um ano, passei... Não, um ano, 2 anos. Passei a ser líder no setor de limpeza numa das maiores escolas aqui. Trabalhei lá 10 anos como coordenador na área de limpeza e infraestruturas do edifício. E ao longo desses anos consegui perceber como é que o país funcionava, qual era a dinâmica, onde estão as oportunidades. E percebi que era preciso me inscrever na escola de holandês, senão as portas não abriam, no sentido de ter um trabalho adequado para aquilo que era meu nível e capacidades intelectuais. No entanto, consegui fazer isso, consegui conciliar e fui saindo da caixa aos poucos. Consegui também depois descobrir a minha veia de desenvolvimento de projetos, né? Criar ideias em projetos, etc. E também não deixei o meu ramo de desenvolvimento comunitário. Associava as duas coisas, entrei no mundo de negócios, né, como empresário aqui, e continuei a trabalhar uma parte do meu tempo. Comecei com 10 horas, né, na altura trabalhava para a comunidade, era pago por isso, pelo município. Então, ajudava a desenvolver ideias para combater a marginalização dos jovens aqui e também motivar os jovens a voltar para a escola e a buscar emprego, encontrar um propósito de vida. Então, basicamente, eu tinha uma responsabilidade através de uma associação aqui chamada Hello and Bike, desenvolver ideias e soluções e pô-las em prática. Então, daí também fui ganhando experiências, etc. E fui fazendo alguns cursos que, né, são relacionados com o programa social, da forma como é feito aqui na Holanda. Enquanto isso, eu fazia a minha paixão, que é desenvolver ideias e negócios, principalmente voltados para Moçambique, né, virados para Moçambique. Essa é uma das coisas que mantém a minha ligação com Moçambique, porque continuo a olhar para aquilo que é Moçambique, a direção que Moçambique está a levar, nos problemas que Moçambique tem. Isso é que me dá mais energia para desenvolver ideias e soluções para ajudar a algumas situações em Moçambique que está a passar. E fui conhecendo mais moçambicanos cá, aos poucos. E depois passei a ser o líder comunitário da Associação Casa de Moçambique. Fui me abrindo mais e conhecendo mais as pessoas da parte de Moçambique e discutindo mais problemas de Moçambique e ver como é que podíamos solucionar aos poucos. Então, essa é uma das minhas paixões, olhar para para Moçambique e ver os problemas e discutirmos ou pensar em soluções e depois falarmos, propormos, etc. Então tem sido assim a minha vida até hoje. E quando sobra algum tempo, sempre que eu posso, estou conectado ao basquetebol, dou treinos aqui para jovens de 14 aos 18 anos. Tenho muitos anos de basquetebol, felizmente, desde os meus 9 anos no mini basquete até aos 100, na altura comecei a ter complicações com o joelho e depois parei.
2: Samson, do que se sabe, a vida de um imigrante não é fácil nos países de acolhimento. Que dificuldades têm enfrentado como moçambicano a residir na Holanda?
3: É difícil quando nós chegamos em qualquer parte do mundo, não conhecemos a ninguém, e às vezes a língua também é barreira. E depois também as pessoas também olham com dúvidas, porque você não está ainda enquadrado no sistema, né? Então as pessoas têm dúvidas, o que é que você é, quem você é. Agora, uma das dificuldades que eu tenho reparado é que muitos irmãos nossos, olhando mesmo para Moçambique, vêm para estes lados por vários motivos, né? Trabalho ou também relação, como foi o meu caso. Mas às vezes cometem o erro que eu cometi. Quer dizer, eu na verdade não cometi o erro, não tinha conhecimentos e não estava projetado viver na Holanda. Foi uma situação que decidimos na hora. Então, mas há um erro que nós temos tido de pouca informação do sítio onde nós queremos ir em termos de trabalho, quais são as possibilidades de trabalho concretas, como é que os nossos documentos podem ser validados a partir de Moçambique até aqui, essas coisas todas. E, por vezes até tem sido muito bom ir via Portugal, porque falamos a mesma língua, mas também as pessoas procuram outras oportunidades, outras paragens, né? Como a Inglaterra, aqui na Holanda, Estados Unidos, onde quer que seja. Então, tem vezes em que nós, no meu caso, por exemplo, eu trabalho muito com a comunidade, tenho que sempre, se há um irmão que chegou, tem uma dificuldade, etc. Então, sou uma das primeiras pessoas chamadas. Tem outros também que chegaram há mais tempo que eu e são solicitadas também para fazer a mesma coisa. A gente fala, tipo, é preciso só se inscrever no consulado, aliás, na embaixada de Moçambique, para quando acontecer alguma situação indesejável, como é que você sai disto? E as pessoas não fazem isso. Não fazem isso, não sei porquê. E chegam aqui, ou chegamos aqui, nos isolamos, começamos a vida, ou então andamos sem muito conhecimento, ou porque não estamos conectados à comunidade. Às vezes há casos de detenção, por mal compreensão da informação, ou por outros motivos. E as pessoas perguntam, né? As pessoas perguntam, você está ligado à Casa de Moçambique, por exemplo? Não. Tem conhecido a embaixada? Não. Então, quem é você? Tá vendo? Então fica muito complicado. E, do outro lado, para as pessoas que estão a sair de Moçambique, para estes lados, eu aconselho que tenham contato com pessoas que moram nesses países pelo mundo onde nós estamos. Perguntem como é que a vida é, como é que é o enquadramento, como é que a pessoa deve se preparar, o que poderá encontrar em termos de dificuldade. Nós estamos sempre abertos a partilhar isto. Mas às vezes partilhamos e as pessoas também nos levam mal, tipo, a cidade está dificultada.
2: Portanto, falou aqui das dificuldades no seu dia a dia, no país de acolhimento. Mas nesta sua caminhada teve também algumas conquistas. Quais, Samson?
3: Falando concretamente das minhas conquistas, uma das maiores conquistas que eu tive aqui é ser pai de 3 filhas e ser marido. Yeah. Essa é uma das maiores conquistas, porque o grau de responsabilidade que nós temos em ser pai é maior do que a gente imagina. É deixar legado, é estar de guarda, é estar presente, é dividir tudo, né? As dores, os sacrifícios, as alegrias, é fazer parte da vida um do outro e das crianças. As crianças passam a ser a sua prioridade número 1. E posso até dizer que é o lado mais sensível que eu tenho. São as minhas filhas. São minhas filhas. Para mim é uma das maiores conquistas que eu tenho. É a minha esposa também. E a segunda conquista que eu tenho é a liberdade que eu ganhei de poder sonhar, pensar, criar, dar opinião, ter opinião diferente, desenvolver as minhas ideias e partilhar. Essas são inabaláveis. Essas conquistas também fazem parte da minha vida. Yeah, essa é a minha conquista. Passar os ensinamentos da minha mãe, dos meus tios, dos meus avós, é por aí.
2: Moçambicano longe da terra-mãe, quais os seus maiores anseios?
3: Os meus maiores anseios é olhar para Moçambique. Para Moçambique, e nós estamos longe de Moçambique, pensando que nós não estamos aí, não estamos informados e não vemos as coisas, estão bastante enganadas. Nós estamos informados de Moçambique a cada segundo. Hoje em dia, com tantas redes sociais, meios de informação que nós temos muita informação, familiares, amigos, etc. Mas eu gostaria de ver Moçambique com jovens não preocupados, ou seja, não olharem a política como a sua prioridade de discussão para melhorar as suas vidas ou decidir as suas vidas. Deixem os políticos fazerem os seus trabalhos, tentem buscar as vossas inspirações, quem são vocês, o que vocês gostam de fazer, como é que vocês podem fazer isso em dinheiro, como é que vocês podem ajudar uns aos outros, como é que podem criar soluções, ideias para ajudar a vocês e o país também. Essa é uma das coisas que eu gostaria de ver. Os jovens moçambicanos são super talentosos trabalhadores, mas ficamos a lamentar que o governo não fez A, não fez B. Não é o caminho. Não é o caminho. Como qualquer um de nós, o governo tem suas dificuldades, nós também temos as nossas dificuldades nas coisas que nós fazemos. É verdade que há muita coisa que não está a correr bem, poderia estar melhor também, mas fora disso, o que é que nós podemos fazer? Qual é a nossa parte? Qual é a nossa responsabilidade? Né? Eu gosto muito de olhar para aquelas senhoras que vendem tomate, vendem nas barracas, nas ruas. A responsabilidade que elas carregam, põem aqueles sacos de jumbas na cabeça, não sei se elas fazem isso. Estão focadas em vender o seu alface, o seu tomate, para garantir o sustento familiar. Não estão focadas com o desporto, não estão focadas com a política. Não estou a dizer para não estarem informados, não, não. Mas alguma coisa tem que ser prioridade, que dê resultados em nossas vidas, antes de outra coisa. Temos muitas oportunidades, temos muitas plataformas de vendas hoje em dia, pá. E o governo tem que criar espaço para os jovens, né? Tem que criar espaço para os jovens. As ideias dos jovens, projetos dos jovens devem ganhar espaço e devem ter onde vender essas ideias, esses serviços. Só assim que nós vamos fazer crescer Moçambique. Essa é uma das minhas sugestões.
2: Na sua ótica, Samson, o que significa ser moçambicano?
3: Ser uma árvore que dá frutas, mas que também é exposta a todo tipo de clima, todas as experiências. Então, há uma resiliência enorme. Somos batalhadores. É basicamente isto.
2: Moçambique já conquistou os 50 anos da sua independência. Que ganhos esta independência trouxe na sua ótica?
3: A relação à independência em Moçambique ganhou uma parte da independência, mas Moçambique tem muitos desafios ainda. Né? Nós vemos isso a nível do governo, a nível da individual, privado. Há muitos desafios que nós temos que conquistar. Temos que mudar a narrativa, né? Temos que mudar a forma de pensar, a forma de fazer as coisas. Tem que haver mais inclusão, não só na palavra, mas mais inclusão, porque juntos somos mais fortes, fazemos melhor. Precisamos ser mais independentes, precisamos ter de abrir mais portas, precisamos de ser aceitos também a nível internacional. Espírito de união, sacrifício e ajuda ao próximo. É uma das coisas que eu vejo que está cada vez distante entre nós. Temos que pensar em Moçambique primeiro. Pensar em Moçambique primeiro. Pensar no moçambicano primeiro. Assim alcançaremos a independência. É preciso que as instituições reconheçam que o povo é um número. E o número faz dinheiro. É preciso que o país comece a olhar que quanto maior for a distribuição de água, mais pessoas vão pagar pela água. É o dinheiro que entra no Estado. Quanto maior for a distribuição da energia, da internet, né, vias de acesso, saúde, as pessoas vão pagar por esse serviço. Do pouco que elas têm, vão pagar. E sempre que forem a pagar, está a entrar algum dinheiro. E esse dinheiro vai servir para melhorar os serviços que já são prestados. Na nossa independência, temos de estar mais conectados como Moçambique. Somos todos moçambicanos e só existe um Moçambique. E espero que um dia tenhamos menos escolas privadas em Moçambique, para devolver a qualidade das escolas, às escolas do Estado, para que haja mais equilíbrio, mais independência também, para as crianças também. Para mim é um bocadinho triste ver aquilo. As pessoas que têm escolas privadas vão me perdoar por isso, mas temos que ter escolas que unificam os moçambicanos, que dão o mesmo direito de qualidade às crianças que elas têm nas outras escolas privadas.
2: Samson Sandi é o presidente da comunidade moçambicana nos Países Baixos. Fale-nos da diáspora moçambicana. De que modo está organizada e quais são os maiores desafios dos nossos compatriotas nos Países Baixos? Como descreve hoje o perfil do moçambicano que vive nos Países Baixos?
3: Os moçambicanos têm boa conduta aqui na Holanda. Muito boa conduta. Nunca ouvi um caso de barulho de moçambicanos. Você até pode estar no meio onde tem um moçambicano, não saber que tem um moçambicano. Às vezes. Até que na comunicação deles escorregue uma, aquelas nossas formas de dizer, né? Não, John, não é possível. Como é? Maning. Baixa o vídeo, Maning. Sei lá. Ok, ok, ok. Esse é meu. Somos extremamente fechados aqui. Somos abertos quando estamos naqueles ambientes de festas, da independência, quando nos encontramos com moçambicanos também. Mas, de modo geral, somos um povo bastante organizado, comportado, e temos muitos moçambicanos a crescerem nas suas áreas de profissão. Alguns são professores até universitários, alguns são empresários. Temos todas as classes. Os moçambicanos também. Estão bem integrados. Continuam a se integrar cada vez melhor. Mas é como é, né? Quando você chega aqui, tem que passar por algumas etapas até se estabilizar. Mas está tudo bem.
2: Pode-se falar de algumas conquistas no seio da comunidade moçambicana fixada nos Países Baixos? Se sim, quais?
3: É difícil de falar de conquistas dos moçambicanos de um modo geral ou de forma conjunta. Mas uma das coisas mais fundamentais que existe aqui é estamos unidos naqueles dias importantes. Estamos unidos quando somos chamados para apoiar Moçambique em momentos de calamidades, por exemplo. Os moçambicanos trabalham muito para isso. E também devo dizer que os moçambicanos continuam a investir muito em Moçambique, né? Através de vários meios, mandar dinheiro, construção das suas casas, ajudar as famílias, saúde, escola, etc.
2: E quando a saudade da terra-mãe bate, de que modo tem preenchido este vazio? Como tem sido a convivência entre os moçambicanos nos Países Baixos?
3: As festas da Independência, Dia da Mulher, 7 de Abril, às vezes há um grupo que se encontra no final do ano, pequenos grupos conseguem também sair para jantar, para passear, conversar. Ou mesmo quando vamos a Bélgica aqui perto, que é só mais ou menos uma hora de carro, de três para Luxemburgo. Então nós conseguimos falar também na fronteira com a Alemanha, então os moçambicanos conseguem interagir sempre. Não com aquela frequência que nós tínhamos em Moçambique, que nós temos em Moçambique, mas sempre que dá para encontrar é mesmo fazer aquela chima e depois encontra já pessoas de todo lado de Moçambique. Então imagina só, às vezes tem pessoas que vêm para aqui da minha casa, podem vir, por exemplo, seis pessoas de províncias diferentes e cozinhamos cada um que tem que cozinhar da terra. E não faltam os gargalhados, não falta a chima, não falta a cerveja, então aquelas gargalhadas e a música que nós costumamos ouvir de Moçambique 100%. Essa é uma das coisas também que nos ajuda na saudade. E, por exemplo, na minha casa, queria uma cultura de todos os domingos as minhas filhas ouvem músicas de Moçambique. Desde aquelas músicas que eu ouvia no tempo do Macer, a velha guarda, assim que se diz em Moçambique, né? E até a música moderna. As minhas filhas cantam quando conhecem um pouco disto. São moçambicanas, né?
2: Para terminar, Samson, que mensagem deixa aos moçambicanos pelo mundo e como é que a nossa diáspora pode contribuir para o desenvolvimento de Moçambique, mesmo estando longe da terra-mãe?
3: Vamos trabalhar. Eu ouvi muito esse dizer vamos trabalhar e gosto muito de dizer vamos trabalhar, porque a minha é trabalhar. Seja o que você for fazer na sua vida, é trabalhar. O que estamos aqui a fazer é trabalhar. Então, yeah, let's go work. Vamos trabalhar. Então, vamos trabalhar, vamos erguer Moçambique. Sejamos nós, diáspora, ou então os irmãos dentro de Moçambique. Vamos levantar Moçambique, vamos trabalhar. Mas tem essa coisa, né? Podemos querer trabalhar também e dizer vamos trabalhar e por vezes temos dificuldades. É uma das coisas que eu gostaria que fossem superadas em Moçambique. E a questão da burocracia em Moçambique também continua a ser um dos desafios para nós, a diáspora, poder investir, trocar ideias, experiências, no sentido de crescermos juntos, né? Continua a ser um grande desafio. Só para ter uma ideia, eu tenho uma associação aqui de transformação do desenvolvimento comunitário que lida com água, saneamento, agricultura, energias renováveis e empoderamento da mulher e criança. Mas há mais de 5 anos que não consigo registrar em Moçambique, veja só. Porque já tentei fazer todos os documentos legais, já fiz não sei o quê, mas não há uma explicação correta, real, qual é a dificuldade disto. Então, são coisas que... E não é, no caso não é único, né? Não falo de mim. São coisas que às vezes chateiam muito para nós. E acabamos desanimando. tem que haver mais abertura. Eu já falei várias vezes, ou seja, há mais de 10 anos que eu digo que tem que se criar um balcão de imigrante em Moçambique, um guichê de imigrante, porque nós estamos longe, simplesmente por isso, e nós podemos contribuir, nem que seja com um grau de areia, mas podemos contribuir, e esse guichê de imigrante pode facilitar isso para nós. Também tem havido algumas mudanças, tem havido a questão dos BIs, assim, dos passaportes, nós falamos, a nível das comunidades, tem sido um grande desafio, e para todos nós, para o governo também, mas não sabemos quando é que vamos ter isso já sanado, mas continuamos a ter esse desafio. O meu caso concreto, eu moro aqui na Holanda, de Rotterdam para Berlim são 8 horas de carro, então uma dessas vezes tinha que viajar para um sítio, vi que meu passaporte estava fora do prazo, tive que viajar a Coreia para Berlim, então foram quase cerca de 1.000 e tal euros só para ir tratar, ainda pagar o passaporte, está a ver, ir e voltar de avião, porque foi uma coisa de emergência. Se eu tivesse sabido com antecedência, teria resolvido. Mas temos a Bruxelas, que está a 2 horas daqui, que é a embaixada, mas ainda não emite, não faz captação de dados ainda. Então, se estivesse aqui, era só pegar o carro e eu pegava com boia. Mas temos essa situação. É um desafio. Os documentos levam muito tempo para chegar para nós. Então, estamos já praticamente há 3 meses agora à espera dos documentos, que nós fizemos a captação de dados, até ainda não recebemos. Então, são esses desafios, por exemplo, que devem ser melhorados. Vamos ter esperança em Moçambique, vamos continuar a lutar e trabalhar, né? Só assim teremos um país próspero e com uma independência na janela, pelo menos.
2: Samson Sand, muito obrigada por esta partilha e pelo trabalho que tem feito em prol da nossa comunidade nos Países Baixos. Foi um gosto conversarmos.
3: Obrigado e abraços, Moçambique. Rita Vonana.
2: Muito bem, no Raízes na Diáspora de hoje, estivemos à conversa com Samson Sand, jovem moçambicano nascido em Maputo. Hoje, Samson é um cidadão do mundo e faz do Reino dos Países Baixos a sua terra de acolhimento. A todos os moçambicanos espalhados pelo mundo, um forte abraço de Dalila Miquidade.
0: A história de Samson Benjamin Sand a testemunhar que a diáspora também é feita de oportunidades, de crescimento e de reinvenção. Duas geografias, duas realidades, mas um só sentimento, o de pertença.
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Este foi mais um Raízes na Diáspora. Something, ou seja, alguma coisa, é música de Cremildo Caifás, músico residente na Europa. Despedimo-nos com promessa de regressar com outras histórias da diáspora daqui a 8 dias. Dalila Miquidade, Berta Munem, Estevão Cavelo Júnior e Rosa Maciel. Até a próxima viagem.

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0: Já a seguir, vamos atualizar para si o essencial da informação. Uma hora em Moçambique.
1: Boa noite, estimado ouvinte. Bem-vindo às notícias apresentadas por Vítor Rufino. O presidente da República, Daniel Chapo, enaltece o papel das comunidades religiosas pela promoção da paz, convivência harmoniosa entre os moçambicanos e desenvolvimento humano. O chefe do Estado, que falava na tarde desta quinta-feira na cerimónia de comemoração do centenário da Sinagoga de Maputo da comunidade judaica em Moçambique, exortou as comunidades religiosas a serem promotoras da solidariedade por um Moçambique mais justo e unido.
2: Vivemos tempos que exigem reflexão, responsabilidade e um renovado compromisso com a construção da paz. Moçambique continua confrontado com seus próprios desafios igualmente urgentes. Daí que a paz é fundamental. A comunidade judaica tem dado um contributo valioso para o fortalecimento do diálogo interreligioso e para a construção de uma sociedade assente no respeito mútuo e na convivência harmoniosa. A voz das comunidades tem um poder de mobilização moral. Por isso, o exemplo desta comunidade judaica, que preserva as suas tradições, ao mesmo tempo que promove a inclusão, a paz, o diálogo, assume um significado ainda mais relevante para o nosso país.
1: Presidente da República, Daniel Chapo, e a exortação às comunidades religiosas a promoverem a paz e convivência harmoniosa entre os moçambicanos. O Serviço Nacional de Investigação Criminal na Zambésia acaba de anunciar a detenção de 3 indivíduos no âmbito das investigações relacionadas com o assassinato do bispo da Diocese de Quilimane e a administradora apostólica da Arquidiocese da Beira, Dom Osório Sitor Afonso. Os pormenores por Sérgio Mamudo.
3: O CERNIC não revelou os nomes dos indivíduos, ora detidos, mas confirma a legalização da detenção.
4: Da prova indiciária até aqui coligida, o CERNIC identificou alguns cidadãos potencialmente suspeitos, repito, potencialmente suspeitos de cometimento deste crime hediondo, havendo, por isso, até aqui 3 detidos.
3: Funcionário do CERNIC na Zambésia dando conta da detenção de 3 indivíduos indiciados no assassinato do bispo da Diocese de Quilimane, Dom Osório Sitor Afonso, ocorrido no sábado. De Quilimane, Sérgio Mamudo.
1: O embaixador de Moçambique junto da Santa Sé em Roma condena o assassinato do bispo da Diocese de Quilimane e a administradora apostólica da Arquidiocese da Beira, Dom Osório Sitor Afonso, e exorta a sociedade a se reconciliar com a paz. Raul Domingos falava esta quinta-feira após desembarcar no aeroporto de Quilimane para participar esta sexta-feira do funeral eclesiástico oficial do bispo Dom Osório Sitor Afonso. A fonte lamentou o assassinato e pediu para que a sociedade não normalize a violência.
5: Vejo que a sociedade está a precisar de se encontrar, de se pacificar e de se reconciliar sobre vários aspectos. É preocupante notar que até na igreja não poupamos ações como estas. Portanto, não podemos normalizar isso e precisamos de encontrar uma forma de trazer mais paz e mais harmonia para o nosso país.
1: Raul Domingos, embaixador de Moçambique, junto da Santa Sé, em Roma. Em Tete, cerca de 2 milhões de meticais foram investidos este ano pelo governo do distrito de Doa nas obras de reabilitação da estrada que liga a sede distrital à localidade de Anguazi. Os pormenores por Ignácio Gamay.
6: Os recursos foram usados para a construção de um aqueduto e de diversas obras de arte e infraestruturas que permitiram recuperar os troços mais afetados pelas chuvas registadas entre janeiro e março deste ano. A intervenção melhorou as condições de transitabilidade numa via considerada estratégica para a mobilidade da população e para o escoamento de produtos agrícolas e de outras mercadorias. Ignácio Gamay, em Doa.
1: No estrangeiro, o Papa Leão XIV defende que a Europa deve fazer um exame de consciência sobre a imigração e pôr fim à normalização das mortes de imigrantes no Mediterrâneo e no Atlântico. Falando no porto de Arguineguim, nas Ilhas Canárias, o líder da Igreja Católica afirmou que a dignidade humana não tem passaporte e que os migrantes não podem ser tratados como números. Leão 14 apelou aos países de origem, de trânsito e de destino para que criem condições de paz, garantam vias legais e seguras de imigração e reforcem a proteção das vítimas das redes de tráfico humano. Fechamos com a previsão do tempo. As cidades de Tete e Beira poderão registrar hoje 31 graus Celsius de temperatura máxima, seguidas por Maputo com 30 graus. Para Xeixé e Pemba prevê-se 29 graus, Quilimane e Nampula 28, Inhambane 27, Vilanculo e Chimoi 26 e por fim Lixinga com 22 graus centígrados de temperatura máxima. Apresentamos as notícias a esta hora, as próximas às 2 horas.

0: Se nós queremos construir o desenvolvimento, temos que construir com paz e segurança. E a violência não se responde com violência. O ódio não se responde com ódio. Responde-se com paz, com segurança, com amor ao próximo e, sobretudo, com diálogo. Daí que achamos que era extremamente importante vir à África do Sul, sentar junto ao governo irmão da África do Sul, ao povo irmão da África do Sul, ao país irmão da África do Sul, para que estes atos de violência aos estrangeiros, principalmente africanos, incluindo moçambicanos, possa cessar o mais rápido possível, porque o nosso objetivo, como dois governos, como dois povos, é desenvolver Moçambique, desenvolver a África do Sul, desenvolver os dois países, desenvolver a nossa região, para que a prosperidade possa criar melhores condições de vida para os dois povos.
1: Presidente da República, Daniel Chapo.

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4: 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Por sinal, passam-se 13 anos. 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
6: Acompanhamos a atualidade informativa. O espaço que se segue é destinado a dois espetáculos. E começamos com Ivete Maria Dias de Sangalo. Nascida a 27 de maio de 1972, é uma cantora, compositora e atriz brasileira. Ela alcançou a fama em meados dos anos 90 como vocalista da banda Eva, na qual vendeu mais de 5 milhões de discos e chegou a fazer cerca de 30 espetáculos por mês. O seu rompimento com o grupo resultou no lançamento do seu álbum de estreia, o homônimo, em 1999. Na sua carreira, ganhou 4 vezes o Grammy Latino e é recordista do prémio Multishow, contabilizando 16 conquistas, também sendo a artista mais premiada nos melhores do ano da TV Globo, com 12 troféus, sendo 9 da melhor cantora e 3 de melhor música. Ivete Sangalo também ganhou 7 troféus de imprensa, sendo a recordista e a cantora mais indicada, com 15 indicações, pela sua contribuição na música brasileira. Foi homenageada com o troféu Mário Lago no ano 2020. Durante toda a sua carreira, já comercializou cerca de 20 milhões de gravações, tornando-se uma das artistas com vendas mais altas no Brasil. Vamos a seguir ouvir Ivete Maria Dias de Sangalo.

Boa noite, meus amores! Eu venho cá, como vocês falam, para dizer a vocês que não estava prevista essa minha estada hoje aqui em Portugal. Não como cantora. Estava prevista a minha estada hoje em Portugal como filha da terra. Porque eu ia passear por toda Lisboa, ia viajar numa lua de mel com meu marido, porque esse lugar representa muito para mim. E aí, eu recebi algumas pessoas no meu camarim ontem à noite que me convocaram para uma tarefa, a princípio muito difícil, que é substituir um artista que estava previsto dentro de uma grade de um festival e que, infelizmente, ficou com um problema na garganta, que isso é comum a qualquer artista, que ficou lamentando bastante por não poder vir. Mas qual a nossa tranquilidade? No camarim do Festival Rock in Rio, tinha uma cantora luso-brasileira lá dentro. E onde tem uma cantora luso-brasileira no camarim, não existe problemas para o festival. Porque eu estarei aqui hoje e qualquer dia que Portugal me chamar, eu estarei aqui. Em nome do Rock in Rio, que é uma marca originalmente brasileira, por quem eu tenho muito carinho, que são profissionais, estavam muito preocupados, porque eles tratam de gente muito importante, que são vocês. Então, em nome do Rock in Rio, eu agradeço a compreensão, mas, acima de tudo, esse sorriso com o qual eu fui recebida aqui nessa noite. Vamos nos divertir!

cantar em cima. Todas as vezes que eu venho a Portugal, eu canto isso e é sempre muito lindo.

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E essa música eu ainda não toquei no Brasil, exceto no dia que gravei, mas não toquei. Ontem, no show de ontem, eu toquei, foi uma delícia. E eu quero repetir a dose hoje. Só que eu quero contar com o coro e o vocal de vocês. Me dê o tom aí, maestro, pra eu ensinar aqui, ó. 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

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Aí vocês me deixam assim, molinha de paixão. Obrigada, amor.

Para trás, o espetáculo da cantora, compositora e atriz brasileira Ivete Maria Dias de Sangalo, nascida 27 de maio de 1972. Vamos atualizar o essencial da informação.

0: a Moçambique são 2 horas.
1: Boa noite, estimado ouvinte. Bem-vindo às notícias apresentadas por Vítor Rufino. O presidente da República, Daniel Chapo, enaltece o papel das comunidades religiosas pela promoção da paz, convivência harmoniosa entre os moçambicanos e desenvolvimento humano. O chefe do Estado, que falava na tarde desta quinta-feira na cerimónia de comemoração do centenário da Sinagoga de Maputo da comunidade judaica em Moçambique, exortou as comunidades religiosas a serem promotoras da solidariedade por um Moçambique mais justo e unido.
2: Vivemos tempos que exigem reflexão, responsabilidade e um renovado compromisso com a construção da paz. Moçambique continua confrontado com seus próprios desafios igualmente urgentes. Daí que a paz é fundamental. A comunidade judaica tem dado um contributo valioso para o fortalecimento do diálogo interreligioso e para a construção de uma sociedade assente no respeito mútuo e na convivência harmoniosa. A voz das comunidades tem um poder de mobilização moral. Por isso, o exemplo desta comunidade judaica, que preserva as suas tradições, ao mesmo tempo que promove a inclusão, a paz, o diálogo, assume um significado ainda mais relevante para o nosso país.
1: Presidente da República, Daniel Chapo, e a exortação às comunidades religiosas a promoverem a paz e convivência harmoniosa entre os moçambicanos. O Serviço Nacional de Investigação Criminal na Zambésia acaba de anunciar a detenção de 3 indivíduos no âmbito das investigações relacionadas com o assassinato do bispo da Diocese de Quilimane e a administradora apostólica da Arquidiocese da Beira, Dom Osório Sitor Afonso. Os pormenores por Sérgio Mamudo.
3: O CERNIC não revelou os nomes dos indivíduos, ora detidos, mas confirma a legalização da detenção.
4: Da prova indiciária até aqui coligida, o CERNIC identificou alguns cidadãos potencialmente suspeitos, repito, potencialmente suspeitos de cometimento deste crime hediondo, havendo, por isso, até aqui 3 detidos.
3: Funcionário do CERNIC na Zambésia dando conta da detenção de 3 indivíduos indiciados no assassinato do bispo da Diocese de Quilimane, Dom Osório Sitor Afonso, ocorrido no sábado. De Quilimane, Sérgio Mamudo.
1: O embaixador de Moçambique junto da Santa Sé, em Roma, condena o assassinato do bispo da Diocese de Quilimane e a administrador apostólico da Arquidiocese da Beira, Dom Osório Sitor Afonso, e exorta a sociedade a se reconciliar com a paz. Raul Domingos falava esta quinta-feira após desembarcar no aeroporto de Quilimane para participar esta sexta-feira do funeral eclesiástico oficial do bispo Dom Osório Sitor Afonso. A fonte lamentou o assassinato e pediu para que a sociedade não normalize a violência.
5: Vejo que a sociedade está a precisar de se encontrar, de se pacificar e de se reconciliar sobre vários aspectos. É preocupante notar que até na igreja não poupamos ações como estas. Portanto, não podemos normalizar isso e precisamos de encontrar uma forma de trazer mais paz e mais harmonia para o nosso país.
1: Raul Domingos, embaixador de Moçambique, junto da Santa Sé, em Roma. Em Tete, cerca de 2 milhões de meticais foram investidos este ano pelo governo do distrito de Doa